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1: 21:06.
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6: Olá pessoal, Almanac Musical no ar, e hoje a gente fala de Codinome Beija-Flor, canção do cantor de rock brasileiro Cazuza, de seu primeiro álbum, Exagerado, lançado em 1985. O hit é uma balada acústica, com a voz sendo acompanhada apenas por piano e violino. A letra foi escrita pelo próprio Cazuza, quando, deitado em uma cama no Hospital São Lucas, observava um beija-flor na janela. A faixa até hoje é lembrada pelos fãs de Cazuza e tem um ótimo desempenho em serviços de stream, como Spotify, por exemplo. Vamos recordar?
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0: O Almanac Musical de hoje fica por aqui. Até nossa próxima edição. Tchau.
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1: Segundo rumores na imprensa norte-americana, a cantora Taylor Swift vai se casar com o noivo Travis Kelce numa cerimônia no Madison Square Garden, em Nova York. Lembrando que eles ficaram noivos em agosto de 2025. Dizem que a cerimônia será realizada no próximo dia 3 de julho.
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2: Irã e Nova Zelândia fizeram um dos jogos mais movimentados da primeira rodada do Grupo G da Copa do Mundo de 2026 e empataram por 2-2 em Los Angeles. A seleção iraniana chegou a abrir vantagem duas vezes durante a partida, mas os neozelandeses mostraram poder de reação e buscaram um empate, garantindo um ponto importante na estreia. Com o resultado, Irã e Nova Zelândia somam um ponto cada na classificação do Grupo G, o mesmo acontecendo com Bélgica e Egito, que também empataram na rodada de abertura. O equilíbrio deixou a chave totalmente aberta para a sequência da competição, com os iranianos enfrentando a Bélgica e os neozelandeses encarando o Egito na próxima rodada.
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5: Já está disponível na internet o trailer do aguardado filme Homem-Aranha Um Novo Dia. O longa vai estrear nos cinemas brasileiros no dia 29 de julho. Segundo a sinopse, é um novo dia para Peter Parker. Combater o crime em tempo integral como Homem-Aranha num mundo que não se lembra dele e a pressão de ver seus antigos amigos seguirem em frente sem ele desperta uma mudança em Peter que ele não pode ter o poder para controlar. O mundo pode ter esquecido Peter, mas ele não se esqueceu do mundo.
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5: No episódio de hoje, falaremos sobre a Copa de 2006, disputada na Alemanha. Para sua edição de 2006, a Copa do Mundo voltou a ser disputada no coração da Europa, depois de mais de 30 anos. Pela primeira vez, o país campeão da edição anterior não teve classificação automática e coube ao Brasil retornar às eliminatórias sul-americanas. Honrando sua tradição, a seleção canarinho não decepcionou e manteve-se como a única seleção a disputar todas as Copas do Mundo. Comandada pelo chamado Quadrado Mágico, formado por Kaká, Ronaldinho, Ronaldo Fenômeno e Adriano Imperador, a seleção brasileira chegou à Alemanha cercada de expectativas dos especialistas e torcedores. Em campo, o que se viu foi uma equipe com desempenho bem abaixo do esperado. O Brasil passou sem maiores sustos por um grupo fraco na primeira fase e pela seleção da Gana nas oitavas de final. Nas quartas teve pela frente, mais uma vez, a França de Zinedine Zidane, Carrasco de 1998. Jogando a competição inteira em alto nível, o francês não teve problemas em despachar os brasileiros, comandando a esquadra francesa na vitória por 1 a 0. A França seguiria sua caminhada rumo ao bicampeonato, eliminando Portugal na semifinal, após outra vitória por 1 a 0. Na outra semifinal, a Itália de Pirlo, Buffon e companhia se classificaria para a final após ganhar dos anfitriões alemães por 2 a 0. No final, italianos e franceses se enfrentaram em uma partida disputadíssima, que ficou marcada pela expulsão de Zidane após agressão no zagueiro Materazzi. Uma célebre cabeçada do craque francês no peito do italiano. O jogo se encaminharia por uma disputa por pênaltis. Por 5 cobranças convertidas contra 3, a Itália conquistaria seu tetracampeonato mundial. Fique atento aos próximos episódios e continue descobrindo um pouco mais sobre a fascinante história de todas as Copas.
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6: Vinte e duas horas e 9 minutos.
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na verdade vos digo que quem ouve a minha palavra e crê naquele que me enviou, tem a vida eterna e não entrará em condenação, mas passou da morte para a vida. Cristo vem.

revelação da vida eterna. Revelação. Desvendar alguma coisa oculta para que possa ser vista e conhecida conforme é.

eu venho te dizer, isto é, te mostrar com minha vida. 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

revelação da vida eterna. Revelação. Nós temos, no latim, a palavra revelo, no hebraico galan, no grego apocalíptico, cujo substantivo é apocalipse. Tudo isto concorda na mesma coisa, desvendar alguma coisa oculta, para que possa ser vista e conhecida conforme é. Eu quero que os meus ouvintes guardem isto. Revelação quer dizer desvendar alguma coisa oculta para que possa ser vista e conhecida conforme é. Exibir, manifestar, mostrar. A palavra show, palavra inglesa, show quer dizer mostrar. É um show daquilo que estava oculto,

Por isso nós precisamos da revelação do livro do Apocalipse, das sete eras da igreja, dos sete selos, das sete trombetas, das sete taças, das sete pragas. E melhor do que nós, Deus, como um verdadeiro Pai, sabendo disso, já programou desde antes da fundação do mundo um anjo para cada coisa, para cada era da igreja, ou no Apocalipse, e o sétimo anjo de Apocalipse, capítulo 10, versículo 7, viria revelar, desvendar o que estava oculto, para poder ser visto, conhecido, conforme é. Então a revelação não é uma interpretação teológica. Isto é cheio de controvérsias. Mas nos dias do sétimo anjo, então seria revelado o segredo de Deus. Apocalipse capítulo 10, verso 7. Seria exibido, manifestado, mostrado. Agora havia as escrituras que falavam que uma virgem conceberia e daria à luz um filho. E Jesus foi um mistério manifestado, e não puderam vê-lo, senão aquele que tinha vida eterna em si. O próprio Jesus disse, na verdade vos digo, que aquele que ouve a minha palavra e crê naquele que me enviou, tem a vida eterna, e não entrará em condenação, mas passou da morte para a vida. Isso está em São João, capítulo 5, verso 24. Então foi revelada àquela pessoa que ela tinha vida eterna. Estava ou está oculto em você. Mas ao ouvir a palavra, isso foi desvendado, foi mostrado para você mesmo, que por sua vez mostra com sua vida que aquilo, a vida eterna, estava em você. Tem a vida eterna. Não quer dizer terá a vida eterna depois de passar por supostos processos que os homens criaram de uma maneira errada. Mas Jesus é categórico na afirmação. Tem a vida eterna. Ele disse para o ladrão arrependido, hoje mesmo estarás comigo no paraíso. Não o mandou para o suposto purgatório, nem tampouco para a suposta reencarnação. Ele disse, hoje mesmo, porque ele mesmo afirmara antes que aquele que crê em mim e naquele que me enviou tem vida eterna. Tem a vida eterna. Pois bem, não diz terá a vida eterna. Agora, para quem tem a revelação sobre a predestinação, nota claramente nesta afirmação de Jesus Cristo em São João 5:24 que a semente já estava ali naquela pessoa. Jesus disse, tem a vida eterna. Quer dizer, tem em si a vida eterna, por isso é que creu. O simples fato da pessoa crer, ter crido, mostra que já possuía aquela semente. Vida eterna em si mesmo, vida em si mesmo. Agora, isso mostra, a natureza mostra que é como a semente que estava ali na terra. E a água caiu, então ela germinou e brotou, mas já estava lá. Então, quando aquela pessoa creu, ou crer, no seu caso agora, se ainda não creu, então, o simples fato de você crer, manifesta que aquela vida eterna já estava em você, desde antes da fundação do mundo. Tem vida eterna quer dizer no passado, no presente e no futuro. Se eterno,
não é daqui para adiante. Aí seria criado, e o que é criado não é eterno. Tem vida eterna, isto quer dizer que vem desde a eternidade para a eternidade. Você não é salvo o dia que você levanta sua mão, como é o costume dos pregadores fazer um apelo. O que está muito bem, como se usa o termo, o dia que você se entregou para Jesus. Não, você não foi salvo aquele dia. Você apenas tomou o conhecimento, te foi revelado. Aí então vem a revelação. Foi manifestado para você uma coisa que estava oculta em si mesmo. O filho estava dentro da mulher e um dia ele é manifestado. Te foi revelado que você tem aquilo em si. A vida eterna estava oculta, como a semente está ali numa terra seca. Estava oculta em você. Agora você a manifesta. Por quê? Revelação quer dizer desvendar alguma coisa oculta para que possa ser vista e conhecida conforme é. Por isso, o Cordeiro de Deus foi sacrificado desde antes da fundação do mundo. Eterna. A vida tem que ser eterna. Se é vida no sentido que Jesus Cristo está falando, ela é eterna. Então vem da eternidade para a eternidade. E a noiva de Cristo, eu estou falando em termos bíblicos, e a noiva de Cristo tem o seu nome no livro da vida do Cordeiro desde antes da fundação do mundo. Agora, se você está passando um pouquinho pelo rádio nesta hora, você deveria parar, escutar e pensar nisto. Vida eterna. Se refere passado e futuro. Eternidade no passado e eternidade no futuro. Por que que muitas pessoas estão insatisfeitas nas diversões mundanas, nas religiões, etc.? É porque ainda não encontraram a mensagem, a água, que combina com a semente que está nelas. Mas quando ouvem a mensagem, então aquilo salta ali dentro. É isto. A mulher samaritana era uma mulher de vida suspeita, uma vida marginalizada na sociedade e também na religião, porque naquele tempo a sociedade marginalizava uma mulher perdida, adúltera. Hoje eu não sei, mas naquele tempo, por força moral, por força da lei, dos princípios de Deus mesmo, tinha que ser marginalizada. Inclusive, ela era conhecida de longe. Então, a mulher samaritana, embora sendo uma perdida, marginalizada, tinha em si a semente que o sumo sacerdote não tinha, que a primeira dama da cidade não tinha, a esposa de Pilatos. A mulher samaritana, que já tinha cinco maridos e o sexto, não sei. Quando a água caiu, esta água é a palavra. Então, o que aconteceu? Veio o cumprimento da palavra, a revelação. Manifestou, mostrou, exibiu aquela semente. Manifestou o que estava oculto. E conforme era o que estava nisto, porque foi visto e conhecido, conforme era. A semente que estava nela era completamente diferente da posição que ela tinha junto à sociedade e à própria religião. Ela tinha em si uma coisa que valia muito mais do que aquilo que o sumo sacerdote tinha. Embora sendo uma terra podre, um lodo, um brejo, mas dentro do brejo há semente de lírio. E que beleza é o lírio, hein? Assim também estava dentro daquela mulher. E quem sabe está dentro de você também esta grande vida eterna. E ao ouvir esta mensagem, então isso salta.
Isso germina e brota. Veja a natureza. A natureza é uma Bíblia aberta. A mesma chuva, o mesmo sol, faz o joio e o trigo manifestar a sua semente. Não é verdade? A mesma palavra, o mesmo evangelho, está produzindo aí cristãos de todas as naturezas, cristãos entre aspas. Mas a revelação, através do sétimo anjo de Apocalipse, capítulo 10, versículo 7, desvenda a coisa oculta dentro do livro, para que possa ser vista e conhecida conforme é, possa ser vista através da vida daqueles que creram, que tinham em si a vida eterna. Pelos frutos se conhece a árvore, a sua vida interpreta o livro. O profeta vem com a comissão de interpretar, de revelar. Mas nós só temos uma comissão de demonstrar, fazer um show daquilo com a vida vivida. Pelos frutos se conhece a árvore. Então lembre-se que um dia, bem cego andei e perdido vaguei, longe, longe do meu bom Salvador, mas da glória desceu e seu sangue verteu para salvar um tão pobre pecador. Foi lá na cruz. E quão feliz é então este meu coração a gozar aquele tão santo amor que levou meu Jesus a sofrer lá na cruz por salvar um tão pobre pecador.

Então ore agora no seu coração, dizendo: Senhor, dá-me esta revelação, que desvenda a coisa oculta que está no meu âmago, clamando por algo que eu não sabia o que era, para que isso possa ser visto por mim e também pelos que me rodeiam, pelo meu lar. Ó Senhor, desvenda esta coisa oculta, para que possa ser vista e conhecida conforme é a verdade, a vida eterna, o gozo da vida eterna, no meu coração, na minha vida, que eu possa manifestar a vida do Filho de Deus. Nesta hora, o Senhor está ouvindo, porque a palavra é a água, e há uma semente em você. Isso está se manifestando. E quando se fala de vida eterna, fala inclusive de sua saúde, sua segurança íntima, expulsa as frustrações, o medo da morte, o medo de enfrentar uma enfermidade que pode ser curada pelo poder de Deus. A vida eterna traz tudo isto consigo. É o Zoe. Aquilo é vida, é salvar, é curar, é levantar. Ele levantou a mulher samaritana. E ele agora está vendo também seu coração. Tudo está nu e patente ante os seus olhos. E você pode ser feliz agora enxergando estas coisas.

Deus te abençoe, meu ouvinte, e que a manifestação da vida eterna possa ser conhecida através de sua vida. Em nome de Jesus Cristo. Amém.

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Jesus Cristo é o mesmo ontem, e hoje e eternamente. 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

dizem, saiu da vida para entrar na história. Mas, mesmo a vida de Cristo não é operante, não opera coisa alguma na vida de ninguém, quando conhecida apenas como história.

Eu tenho um amigo, por muitos amado, porém rejeitado por muitos também. 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

não se pode viver apenas da história. Vamos lembrar aqui o significado de história. História é narração metódica dos fatos ocorridos na vida dos povos, em particular, e vida da humanidade em geral. Por exemplo, a história do Brasil, a história universal. Agora, nós podemos ir adiante um pouquinho. Cada indivíduo tem a sua história, que são os fatos ocorridos em sua vida. Eu me lembro quando, rapazote ainda, eu vi a manchete no jornal a respeito do nosso saudoso presidente da República, Getúlio Vargas. Saiu da vida para entrar na história. Muito bem, bons acontecimentos ou maus acontecimentos formam a história. Desde que estejam no passado, isto é a história. Você está fazendo hoje a sua história. Dizem, a história daquela mulher marcou o seu caráter para toda a sua vida. A história estimula, a história anima, a história fundamenta, mas ela diverte também. Ela diverte porque ela mostra também onde fracassaram, não somente onde tiveram êxito, mas também onde fracassaram. Então ela dá conhecimento que podem perfeitamente contribuir com o presente, com você que está fazendo a sua história. Mas notemos o seguinte, isso é fundamental. Não se pode viver apenas da história. Embora ela estimule, embora ela anime, ela diverte, ela dá conhecimento. E mesmo quando você olha para o passado e que vê na sua própria história momentos difíceis e que Deus te ajudou e você venceu, então você tem ânimo para outras barreiras, para outras lutas. Está muito bem. Mas você tem que guardar isto, velho provérbio popular. Águas passadas não tocam moinho. O profeta desta era diz, experiências de ontem. Muitos de nós vivemos da experiência de ontem. Ele recomenda, não devemos fazer isto. É a experiência de hoje. A história serve para uma boa consciência, às vezes, mas não serve para o momento. Porque Deus não julgou Israel pelo que ele fez no passado, pela sua experiência do passado. Mas ele julgou sempre pela experiência do presente. A boa história do rei Ezequias foi um fracasso para ele. Porque ele alegou a sua história, os seus feitos diante de Deus, e com aquilo obteve mais 15 anos de vida, para então pecar e se perverter. Agora, deixemos a história natural e pensemos na história espiritual, religiosa. Muitos querem viver sob a experiência dos reformadores. Nós sempre citamos de Lutero para cá, porque até Columba era negra, a semente original estava sendo semeada.
A história da Igreja registra isto. Então Lutero já surge como um dos reformadores. Ele não podia trazer tudo de uma vez. É como o broto de uma lavoura. Ninguém espera o fruto daquilo. Colher a espiga de milho, quando aquilo está brotando ainda o que foi plantado. A sã doutrina nos confirma a história que não falha. Foi semeada até na era de Tiatira, a era negra. Depois, então, aquela semente que caiu começou a brotar. Então, Lutero não tinha tudo. Mas o que acontece? Muitos querem viver hoje simplesmente com a doutrina, sob a experiência de Lutero. O mesmo acontecendo com Wesley. E assim por diante até os pentecostais com os dons espirituais. Mas o que tem resultado isto? Um evangelho inoperante. Porque que tal se você planta a lavoura e chega lá hoje e está bem, brotou. Depois você vai ver, está crescendo, há sol, há chuva. Tudo contribuindo, um solo fértil. Mas se aquilo ficar verdinho toda a vida? Aquele sistema ficar verdinho toda a vida, você nunca colherá. Então todo sistema tem que secar, ser queimado. Tudo isso tem ficado no passado. Agora é tempo de colheita. Não descanse na história. Não descanse numa doutrina dos reformadores, mas venha para aquilo que está operando agora. Porque aquela mensagem foi operante no seu dia, mas hoje não passa de história religiosa. Dizem, saiu da vida para entrar na história. Mas mesmo a vida de Cristo não é operante. Não opera coisa alguma. Os frutos do Evangelho na vida de ninguém, quando conhecida apenas como história. O nascimento, a morte, a ressurreição de Jesus Cristo deve ser uma experiência do momento em sua vida particular. A experiência de hoje, não a do santo apóstolo Pedro, do santo apóstolo São Paulo, da santa Maria e aqueles do passado que saíram da vida para entrar na história. Sim. O que é que faz o verdadeiro cristão? É a experiência do momento, de hoje, com a vida de Cristo. É o que faz o verdadeiro cristão do momento, da hora. Ninguém quer ter o pudor do passado, a vergonha do passado, falando mais claramente. Eles chamam de tabu. A posição correta da mulher no passado, eles chamam de tabu. A posição dada por Deus. Ninguém quer. Quando se trata da perversão do caráter, ninguém quer viver o passado. Mas quando se trata da vida espiritual, então querem ficar no passado, numa historinha do santo fulano, da santa ciclana e etc. Lembremos-nos que Jesus Cristo é o mesmo ontem, hoje e eternamente. E não estamos aqui para perder tempo. Se Jesus Cristo é o mesmo ontem, hoje e eternamente, o cristianismo deve ser a mesma coisa. Porque cristianismo é Jesus Cristo operando em seu povo naquele devido momento. Conhecer a experiência dos apóstolos e da igreja primitiva é muito bom. Mas como modelo, como padrão para o presente, como modelo, bem entendido, não apenas como história,
Agora a Bíblia diz, Jesus Cristo diz, que Elias viria converter o coração dos filhos, bem entendido, entre parênteses, dos filhos, não dos bastardos, ao coração dos pais, isto é, os nossos corações à fé apostólica. E isso tem que começar pela doutrina dos apóstolos, que é o fundamento. A doutrina dos apóstolos e dos profetas, que é o fundamento do verdadeiro cristianismo. Ah, sim! Isto quer dizer os mesmos fatos, os mesmos atos dos apóstolos, desde que a história é a narração metódica dos fatos, dos atos ocorridos na vida dos povos, em particular, então, do indivíduo, da igreja em particular. Então, vejamos aqui, atos dos apóstolos, fatos ocorridos na igreja primitiva. Isto quer dizer isto, os mesmos fatos, os mesmos atos dos apóstolos na igreja hoje. Isto quer dizer Elias, a mensagem da hora convertendo os nossos corações à fé apostólica, começando pelos rudimentos, pelo batismo em nome do Senhor Jesus Cristo, que é o abecedário espiritual. Mas como podemos aprender álgebra, ouvirmos álgebra, se não sabemos nem o abecedário? Como podemos ver a revelação dos sete selos no Apocalipse, se ainda nem somos batizados da maneira apostólica? Conhecemos a história de São Pedro e temos o dia de São Pedro. Conhecemos a história de São João e temos o dia de São João. Conhecemos a história de Maria e temos o dia nacional de Maria. E assim por diante. Conhecemos a história de Jesus e temos o dia do corpo de Cristo, o nascimento de Jesus, a paixão de Jesus, etc. Mas nenhuma vida, todos mergulhados no vício, no pecado e na condenação. O que nos vale agora e que nos é necessário é termos a mesma doutrina para termos a mesma vida, a mesma fé, o mesmo Senhor, o mesmo batismo, apóstolos, a fé dos apóstolos, que é o fundamento, não somente como história, mas como padrão e modelo. Eu amo.

Eu amo a doce história. Está bem, eu também amo, todos nós devemos amar. Mas tem uma coisa. O que fala desse amor pela doce história é a nossa vida presente. É o que estamos vivendo. É o que estamos crendo. É o que estamos demonstrando. O cristão, o povo, está precisando de desejar, clamar sobre todas as coisas, sobre quaisquer soluções da vida, a vida de Cristo, porque estamos à margem, às portas de seu retorno, às portas do arrebatamento. Já veio o seu precursor. Você está ouvindo a mensagem precursora da segunda vinda de Cristo. Não estamos chamando ninguém para uma organização religiosa, mas estamos conclamando o povo para não viver somente da história, mas ter vida vivida, pois Jesus Cristo é o mesmo ontem, hoje e eternamente. Ele pode te dar saúde agora, te curar, te abençoar, te libertar, te fazer feliz, tirar o espírito de autodestruição, do suicídio e toda a desgraça de sua alma, toda a tristeza do seu coração, toda a briga, toda a confusão no lar, tudo isto ele quer tirar, ele tira. Mas quando ele tem lugar, não simplesmente como um Cristo histórico, mas como Cristo vivo, o mesmo ontem, hoje e eternamente. E você não tem que fazer nada senão dizer amém, crer de coração, dizer amém com sua vida, por dentro, crer no poder de Deus para este momento. Em nome de Jesus Cristo, Deus te abençoe, meu ouvinte, com essa doce história que é a vida presente, tem se transformado na hora presente, na glória presente, na fé presente. Amém.

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5: No episódio de hoje, falaremos sobre a Copa do Mundo de 1938, sediada na França. Mais uma vez, a escolha do país sede traria problemas políticos para a FIFA. A entidade escolheu organizar a competição na França, em homenagem ao seu fundador francês, Jules Rimet, em detrimento da Argentina, fazendo que tanto a seleção argentina quanto o Uruguai, em solidariedade, decidissem boicotar o torneio. Assim, o Brasil seria uma das únicas duas seleções americanas a participar da competição, em conjunto com Cuba. A inclusão da atual Indonésia fez com que o número de não-europeus em campo fosse de apenas 3, em um total de 13 equipes. A menor quantidade de seleções de fora do continente sede na história de todas as Copas. Além disso, o ambiente político internacional estava extremamente conturbado, provocando influência direta nas questões esportivas. As mais imediatas delas seriam a exclusão da Espanha, por conta da guerra civil que assolava o país no período, e a anexação da Áustria pela Alemanha, fazendo com que a equipe alemã herdasse boa parte dos jogadores austríacos. Pela última vez, a Copa seria disputada através de jogos eliminatórios diretos, sem uma fase de grupos prévia. Pela primeira vez, contudo, a trajetória da nossa seleção brasileira nesses jogos eliminatórios seria digna de destaque. Mais uma vez comandada por Leônidas da Silva. A primeira partida do Brasil disputada contra a Polônia ganhou tons dramáticos e se tornou uma das melhores de todas as...

0: A Itália, por sua vez, se tornaria a primeira seleção bicampeã em Copas do Mundo. Após vitória por 4-2 diante da Hungria, na finalíssima disputada em Paris. Fique atento aos próximos episódios e continue descobrindo um pouco mais sobre a fascinante história de todas as Copas.
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1: Quinta-feira, 18 de junho de 2026. Boa noite, eu sou o Fernando Figa e vamos juntos em mais uma edição do Jornal da Noite. Os fatos que marcaram o dia de hoje, muita informação e prestação de serviço. Você acompanha nesta edição do Jornal da Noite a coluna de Olho na Saúde com o médico cirurgião e clínico geral, Dr. Marcelo Bechara. As informações do meio rural que impactam a economia global e também o nosso dia a dia no Agronotícias. Falar inglês tem grande peso no mercado de trabalho. Na coluna Save Me Teacher, professora Carla Delia traz dicas para você dominar o idioma. Também no Jornal da Noite, Pablo Cota falando de tecnologia. E ainda a coluna Direito de Família com advogado e professor universitário, Dr. Marco Túlio Elias Alves. E é claro, aqui no Jornal da Noite,

0: site você tem um resumo do que aconteceu no dia de hoje e as últimas notícias do Brasil e do mundo. O Jornal da Noite está no ar.
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0: O dólar fechou em alta hoje com avanço de 1,3%, cotado a R$ 5,17. Na máxima do dia chegou a R$ 5,18. Já o Ibovespa, principal índice da Bolsa Brasileira, inverteu o sinal e operava em queda de 0,1% aos 168.285 pontos. O Comitê de Política Monetária do Brasil cortou a taxa básica de juros em 0,25 ponto percentual, em linha com o esperado pelo mercado. Já o Federal Reserve decidiu manter as taxas inalteradas em meio aos sinais de preços ainda elevados no país.
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0: Aqui o Agro é notícia. Projeto de renegociação de dívidas rurais pode emperrar no Congresso. Por aqui, Fernando Figa, de volta atualizando as informações do setor agropecuário. A falta de acordo entre o setor do agronegócio, parlamentares e o governo federal deve emperrar o andamento do projeto de renegociação de dívidas rurais no Congresso Nacional. A proposta aprovada pelo Senado ainda depende de aprovação final na Câmara dos Deputados. Governo e parlamento ainda não chegaram a um acordo sobre o tema. O projeto de lei 5.122/2023, que trata da renegociação de dívidas, foi aprovado em julho de 2025 na Câmara dos Deputados. Enviado ao Senado, ficou engavetado até meados de março. O senador Renan Calheiros, do MDB de Alagoas, assumiu a relatoria e a senadora Tereza Cristina, do PP do Mato Grosso do Sul, tomou a frente das negociações com entidades do setor e equipe econômica. Sem consenso, a Comissão de Assuntos Econômicos aprovou no fim de maio um texto que cria uma linha especial de crédito para renegociação de dívidas com uso de recursos do Fundo Social do Pré-Sal e outros fundos públicos, sem citar valores a serem aportados pelo governo. Na época, o Ministério da Fazenda estimou o impacto fiscal de R$ 817 bilhões de reais em 13 anos, mas não apresentou detalhes do cálculo. O texto foi modificado e aprovado pelo plenário do Senado, ainda sem o consentimento do governo, que agora estima impacto de 140 bilhões de reais em 13 anos. Houve alterações de enquadramento das dívidas e dos produtores. O programa mira quem teve duas quebras de safra entre 2019 e 2025, com perda de ao menos 30% de renda esperada por problemas climáticos e de mercado.
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0: Seguimos com o Jornal da Noite e o governo federal instalou uma sala de situação interministerial para preparar respostas e gerenciar possíveis desastres provocados pelo Super El Niño, previsto para afetar diferentes regiões do país a partir de julho. A estrutura é coordenada pela Casa Civil e conta com a participação do Ministério da Integração e do Desenvolvimento Regional. Em entrevista ao programa Bom Dia Ministro, o ministro do MIDR, Valdez Góes, apresentou hoje as ações de mitigação do fenômeno no Brasil. Góes destacou que a sala de situação criada unifica os esforços de 20 ministérios e demais órgãos. O El Niño é um fenômeno climático que afeta o planeta quando as temperaturas da superfície no Oceano Pacífico superam a média em mais de 2 graus. Neste ano, meteorologistas alertam para uma intensidade ainda maior desse aquecimento. No Brasil, os impactos do El Niño costumam incluir secas severas na Amazônia e no Nordeste, chuvas intensas nas regiões Sul e Sudeste, temperaturas elevadas no Centro-Oeste, possibilidade de aumento das queimadas no bioma do Pantanal. A estrutura da sala de situação permite o acionamento de recursos extraordinários e o planejamento integrado de ações envolvendo as Forças Armadas, Polícia Federal, Instituto Brasileiro de Meio Ambiente e Recursos Naturais, Instituto Chico Mendes, estados e municípios. Já órgãos de monitoramento, como o Centro Nacional de Monitoramento e Alertas de Desastres Naturais, o CEMADEM, e o Instituto Nacional de Pesquisas Espaciais, o INPE, fornecem dados técnicos continuamente. O ministro destaca que a comunicação também é capilarizada por meio de ministérios que têm políticas públicas específicas, como saúde, povos indígenas e de direitos humanos e de cidadania, que mantém canais diretos e escuta ativa com atores e lideranças de comunidades locais. Seguimos juntos com o Jornal da Noite, agora trazendo a coluna de Olho na Saúde.
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2: Olá, ouvintes, eu sou o Dr. Marcelo Bechara. Menopausa é o período que marca o fim dos ciclos menstruais, ocorrendo geralmente por volta dos 45 aos 55 anos de idade. Ela é confirmada quando a mulher passa 12 meses consecutivos sem menstruar. Nesse estágio, há uma queda natural nos hormônios femininos, como o estrogênio e progesterona. Sintomas mais comuns incluem onda de calor, suores noturno, alterações no sono, secura vaginal, mudança de humor, perda de libido, cansaço, em alguns casos até problemas de memória e concentração, além do ganho de peso. Não são todas as mulheres que experimentarão os sintomas da menopausa na mesma forma, umas um pouco mais, outras um pouco a menos. Algumas passam por esse período com poucos ou até nenhum sintoma, enquanto outras podem sofrer muito devido a sintomas mais intensos e frequentes. Existem diferentes opções de tratamento para aliviar os sintomas da menopausa, como a terapia de reposição hormonal, que pode ser eficaz em reduzir ondas de calor, suor noturno, secura vaginal, mudanças de humor e até obesidade. Para mulheres que não podem ou não desejam fazer a TRH, existem tratamentos alternativos com fitoterápicos e medicamentos não hormonais. Adotar hábitos saudáveis podem fazer uma grande diferença. Manter uma alimentação balanceada, não ser sedentária, uma dieta rica em cálcio, fazer suplementação de vitamina D ou tomar ali o seu solzinho, praticar exercícios físicos regulares e ter uma boa qualidade de sono, além de evitar o consumo excessivo de álcool e cigarros. Manter-se emocionalmente equilibrada são ações que podem ajudar a aliviar muitos dos sintomas da menopausa. Essa foi a coluna De Olho na Saúde. Até a próxima semana. Você pode me encontrar também nas redes sociais, @drmarcelobechara.
0: Muito obrigado, Dr. Bechara, pelas informações. E agora vamos falar de tecnologia, chegando Pablo Cota.
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3: Olá, ouvintes, aqui é o Pablo Cota, diretor comercial da Matrix Go, especialista e colunista de tecnologia. Hoje eu quero falar sobre uma tecnologia que muita gente ainda associa apenas a jogos, mas que já começou a impactar várias áreas da vida real: a realidade virtual. Quando se fala em realidade virtual, muita gente pensa logo em entretenimento. E, de fato, esse foi o primeiro grande contato do público com essa tecnologia. Mas o ponto mais interessante é que ela está ganhando espaço também em treinamentos, educação, saúde, turismo, arquitetura e até no varejo. Na prática, a realidade virtual cria experiências imersivas. Ela coloca as pessoas dentro de um ambiente digital com sensação maior de presença e interação. E isso muda bastante a forma como a informação é percebida. Imagine, por exemplo, aprender um procedimento técnico sem risco real, visitar um ambiente antes de ele existir fisicamente, simular situações complexas para treinamentos profissional, ou até criar experiências mais envolventes de apresentação de produtos e serviços. Esse é o valor real da tecnologia. Não é apenas impressionar, é tornar a experiência mais clara, mais prática e muito mais eficiente. Claro que ainda existem barreiras, equipamentos, custos, adaptação e usabilidade continuam sendo fatores importantes. Mas a direção é muito clara. A tecnologia imersiva está amadurecendo e deixando de ser vista como curiosidade para se tornar um recurso estratégico. E é esse é um movimento importante, porque o consumidor e o mercado não querem mais só informação. Eles querem vivência, contexto e interação. No fundo, a realidade virtual aponta para uma transformação maior. A tecnologia deixando de ser apenas tela e passando a ser experiência. Por hoje é só na nossa coluna de tecnologia. Até a próxima semana e você pode me encontrar nas redes sociais, no @ @Pablo_Cota.
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0: Eu volto a seguir com mais informação para você. Tem a coluna Direito de Família, tem Save Me Teacher. Vamos falar também sobre a restituição automática da Receita Federal, a restituição automática do Imposto de Renda. Pois é, gente, você não sei, né? Mas muitas pessoas, algumas pessoas vão receber um PIX da Receita Federal. São aquelas pessoas que não fizeram declaração do Imposto de Renda, mas tinham um imposto a restituir, né? E daqui a pouco a gente explica, porque a partir do dia 8 de julho vai estar liberada a consulta e você vai poder saber se você está aí nesse lote e se vai pingar esse dinheiro aí na sua conta. Já já mais informação.
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6: A nossa dica de hoje é um filme do ano de 1995. O nome do filme é Agora e Sempre. Este filme tem um grande elenco. Demi Moore, Rosie O'Donnell, Melanie Griffith, Rosie Wilson, Christina Ricci e Brendan Fraser. E a história do filme é a seguinte. Depois de 25 anos, quatro amigas de infância que tiveram rumos diferentes na vida se reencontram quando uma delas vai ter um bebê. Uma delas é sua ginecologista. E as outras que chegam na cidade são Gina, que se tornou uma famosa atriz, e Samantha, que é uma conhecida escritora. Juntas, elas recordam as férias de 1970, quando tinham apenas 12 anos e viveram as primeiras emoções do início da adolescência. Agora e Sempre, um ótimo filme, um filme que mistura drama e comédia, super legal para você estar assistindo em sua próxima sessão de cinema.
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0: Muito bem, estamos de volta. Esse é o seu Jornal da Noite. Obrigado pela companhia, obrigado pela sua audiência. E a decisão judicial que autorizou o cumprimento de mandados contra o senador Jax Wagner na manhã de hoje traz relatos da Polícia Federal que indicam como o senador teria atuado em favor do Banco Master. A ação faz parte da nona fase da Operação Complice Zero. De acordo com o documento, haveria indícios de atuação parlamentar em temas relacionados à matéria de crédito consignado, em relação ao limite da cobertura do Fundo Garantidor de Crédito e na tentativa de fiscalização e controle da compra do Master pelo Banco de Brasília. A ação teria sido em prol também da emenda Master, que propunha mudanças no funcionamento do FGC. A PF identificou como contrapartida a atuação de Wagner, a aquisição de um apartamento avaliado em R$2.400.000. Seria a unidade 1.702 do empreendimento Poemi Horto, cujos dados teriam sido repassados diretamente de Wagner para Augusto Lima. As tratativas teriam seguido mesmo após a deflagração da primeira fase da Operação Compliance Zero, com chamadas de voz, reuniões presenciais, videoconferências e envio de minutas contratuais.

0: Direito de família.
1: Nós precisamos desmistificar a união estável. O que é e quais são os direitos e deveres? Você sabia que muitas pessoas vivem em união estável sem sequer saber que possuem direitos semelhantes aos de um casamento? É isso mesmo. A união estável é uma forma legítima de relacionamento reconhecida pela legislação brasileira. Se você vive junto com alguém, compartilha o dia a dia, as responsabilidades e tem planos em comum, talvez você já esteja em uma união estável, mesmo sem papel assinado. Mas afinal, quais são os direitos e deveres ou regimes de bens aplicáveis? Por lei, na ausência de um documento específico, a união estável é considerada sob o regime de comunhão parcial de bens. Isso significa que os direitos e obrigações sobre os bens adquiridos durante o tempo juntos serão compartilhados no caso de um rompimento. É algo para se pensar, né? Além disso, se a união estável não for formalizada, como provar a sua existência? Em caso de inventário, habilitação para benefícios previdenciários, como a pensão por morte, ou até mesmo em situações de separação, documentos como comprovantes de residência conjunta, fotos, testemunhas, contas bancárias conjuntas ou declarações de dependência em planos de saúde ou no imposto de renda podem ser fundamentais para comprovar essa união estável. E tem mais. Formalizar sua união estável em cartório pode evitar futuras dores de cabeça. Com uma simples escritura é possível garantir que seus direitos e deveres estejam bem definidos e protegidos. União estável não é apenas morar junto, é dividir a vida e muitas vezes o patrimônio. Eu me chamo Marco Túlio Elias Alves, sou advogado especialista e professor universitário e recomendo que não tome decisões legais sem consultar seu advogado de confiança ou a defensoria pública do seu estado. E para mais conteúdos jurídicos, acesse meu perfil no Instagram, @prof_marcoadv. Um abraço, te vejo por aí.
2: E o Brasil deverá figurar entre os principais responsáveis pela expansão da oferta global de petróleo nos próximos anos, segundo o relatório Perspectivas Mundiais de Petróleo, divulgado nesta quinta-feira pela Organização dos Países Exportadores de Petróleo. A OPEP aponta ao lado de Catar, Argentina e Canadá como um dos motores do crescimento da produção fora da Declaração de Cooperação, um grupo que reúne integrantes da OPEP e aliados. De acordo com o relatório, a oferta de líquidos dos produtores fora do DOC deverá crescer cerca de 4,1 milhões de barris por dia, alcançando 58,2 milhões de barris.
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2: E a Anvisa determinou hoje o recolhimento de dois medicamentos antibióticos por desvio de qualidade. Os produtos não podem ser vendidos, distribuídos ou utilizados. A resolução da agência, publicada no Diário Oficial da União, atinge um lote do antibiótico Policid, fabricado pela União Química Farmacêutica Nacional. O medicamento, de uso injetável, é usado para tratar infecções graves. De acordo com o texto, a Anvisa recebeu comunicado de recolhimento voluntário iniciado pelo próprio fabricante por conta da presença de um pedaço de vidro no interior do frasco do medicamento. A resolução atinge ainda outro lote do antibiótico fosfato de clindamicina, solução injetável, fabricado pela Hipofarma, Instituto de Hipodermia e Farmácia Limitada.
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2: E a Receita Federal pagará em 15 de julho um lote especial de restituição automática do Imposto de Renda à Pessoa Física. A medida contempla contribuintes que tiveram o imposto retido na fonte ao longo de 2024, mas não se enquadram nos critérios de obrigatoriedade de entrega da declaração. A consulta poderá ser feita a partir do dia 8 de julho por meio do serviço Meu Imposto de Renda, no site ou no aplicativo da Receita Federal. O pagamento será feito exclusivamente em conta vinculada à chave PIX do tipo CPF. O lote especial é destinado a contribuintes que não precisaram declarar, mas tiveram imposto retido em 2024. Serão pagas restituições de até R$ 1.000. Cerca de 4 milhões de pessoas podem ser contempladas nessa iniciativa piloto, com liberação aproximada de R$ 500 milhões em restituições. Em nota, a Receita Federal informou que a geração das declarações está ocorrendo de forma gradual desde segunda-feira, podendo se estender por alguns dias, considerando o volume estimado de cerca de 4 milhões de contribuintes.
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3: Olá, ouvintes! Meu nome é Carla Delia, eu sou especialista em inglês para o trabalho e mestre em linguística aplicada pela USP. Também sou fundadora da Save Me Teacher, plataforma que oferece cursos de inglês voltados para a carreira. Além disso, crio conteúdo educacional sobre inglês para as redes sociais, com destaque para o LinkedIn, onde sou o Top Voice. Hoje vamos falar sobre como remarcar reuniões em 3 passos simples em inglês. Um dos desafios mais comuns e muitas vezes delicados é remarcar reuniões sem causar desconforto ou parecer pouco profissional. Mas imprevistos acontecem, reuniões são adiadas ou canceladas, e é algo comum, especialmente no cenário do home office, seja por uma reunião que se estende além do previsto, uma conexão instável ou até uma emergência doméstica. Então, o importante é saber como lidar com esses contratempos de forma profissional. Por isso, quando as agendas não se encontram, o que fazer? Sempre existe um jeitinho. Aqui eu vou te mostrar a forma simples de reagendar aquela reunião sem ser pego de surpresa. O importante é deixar claras as opções de datas e horários disponíveis para o reagendamento. Seguindo esses 3 passos, eu tenho certeza de que a reunião será remarcada com sucesso. Número 1, como avisar que você teve um imprevisto ou alguém da sua equipe? Sorry, something has come up, and unfortunately, I won't be able to attend the meeting. Em português, desculpa, tive um imprevisto e infelizmente não poderei estar presente na reunião. Ou, se for outra pessoa que não poderá comparecer, você pode dizer algo como, Rafaela won't be able to join the meeting today. She's dealing with an urgent task. A Rafaela não poderá acompanhar a reunião de hoje, ela está com uma demanda urgente. Número 2, como aproveitar para oferecer uma nova data? Em inglês, can we reschedule it for tomorrow afternoon? Ou when would be a good time for you? Quando seria um bom momento para você? Número 3, encerre agradecendo e se desculpe pela inconveniência. Em inglês, thank you and sorry for the inconvenience. Obrigada e me desculpe pela inconveniência. Ou, thanks for your patience, talk to you soon. Muito obrigada pela paciência, nos falamos em breve. Uma dica adicional importante. Se você está trabalhando com uma equipe em fusos horários diferentes, sempre que mencionar dias e horas, seja específico. Traga a data completa e o fuso ao qual se refere. Ao invés de só tomorrow afternoon, que foi o que usei no exemplo acima, você pode dizer tomorrow, June 10th, from 1 to 5, Brasília time. Ou seja, amanhã, 10 de junho, da 1 às 5 da tarde, horário de Brasília. Dessa forma, você evita mal entendido e a remarcação do horário se torna muito mais simples. Gostou da dica? Nos vemos na próxima. Um beijo fabulosos e até semana que vem.
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2: Tecnologia para o seu dia a dia. Como a tecnologia está mudando o mercado de trabalho? Um dado recente mostra uma transformação importante no setor de tecnologia. Só nos primeiros meses de 2026, mais de 45 mil empregos foram cortados na área de tecnologia no mundo. Parte dessas mudanças está ligada ao avanço da inteligência artificial. Algumas tarefas que antes eram feitas por pessoas, agora podem ser automatizadas. Mas isso não significa apenas perda de empregos. Ao mesmo tempo, surgem novas funções, principalmente ligadas à tecnologia, análise de dados e uso de ferramentas digitais. O que muda é o perfil profissional exigido. Para quem está no mercado, a dica é clara. Aprender a usar a tecnologia deixou de ser um diferencial e passou a ser uma necessidade. Mesmo no dia a dia, entender o básico de ferramentas digitais já faz diferença em muitas profissões. 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Esse foi o nosso Momento Smart.
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2: E uma última informação, porque quem levantou os olhos para o horizonte oeste ontem à noite pegou um espetáculo raro. Mercúrio, né? Júpiter, Vênus e a Lua enfileirados no céu, bem próximos. Quem perdeu tem uma nova chance hoje à noite, né? Olha, o fenômeno se repete após o pôr do sol em todo o país e pode ser visto a olho nu. A configuração de ontem chamou atenção especialmente pela proximidade entre a Lua fina e Vênus, o planeta mais brilhante do grupo. Esse tipo de encontro, três planetas alinhados com a Lua, bem próximo de um deles, é mais raro que o alinhamento dos planetas sozinhos, que ocorre a cada 12 ou 15 meses. A explicação está na geometria do sistema solar. Todos os planetas visíveis a olho nu, Mercúrio, Vênus, Marte, Júpiter e Saturno, orbitam o Sol em planos muito próximos ao da Terra. O mesmo vale para a Lua. Como são quase paralelos, vistos daqui da Terra, Sol, Lua e planetas percorrem praticamente o mesmo caminho no céu, chamado de eclíptica, a faixa onde estão as constelações do zodíaco. Daí o efeito de corredor entre eles. O que vai criando esse fenômeno alinhado é a velocidade com que cada astro percorre esse caminho. A Lua é a que se move mais visivelmente. De um dia para o outro, ela se desloca, o equivalente a uma mão aberta com o braço esticado, cerca de 15 graus de arco. Os planetas andam mais devagar, mas cada um no seu próprio ritmo, o que faz com que essas configurações de proximidade apareçam e se desfaçam ao longo dos dias. A raridade se põe quando eles, nessas velocidades distintas, se alinham no céu. O que vimos ontem é um fenômeno mais raro, porque eles aparecem alinhados, como sempre, mas aparentemente bem próximos e com a Lua fininha, aparentemente muito próxima de Vênus. Vou ficando por aqui, um abraço para você, uma excelente noite e até amanhã.
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2: Olá, como você tá? Tudo bem por aí? Tá começando agora o Nitro Music aqui pela sua melhor sintonia. Do ladinho de cá, te fazendo companhia por uma hora a partir de agora, eu, Bia Ipsen, trazendo pra você as melhores músicas aí, né, do flashback, anos 70, 80, 90, 2000, relembrando aquelas que fizeram muito sucesso. Começar com música boa, vamos lá?
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gente, Almanac Musical no ar, por aqui Eduardo Maidana e hoje nós vamos falar de Everybody Wants to Rule the World, canção da dupla de grande fama dos anos 80, Tears for Fears. A canção possui popularidade incrível até hoje, sendo que algumas emissoras de rádio ainda usam e abusam da música nas suas programações. A faixa foi lançada originalmente no segundo álbum da banda chamado Songs from the Big Chair. A faixa é considerada uma das melhores músicas de todos os tempos e também da banda.

0: O Almanac de hoje vai ficando por aqui. A gente volta amanhã. Tchau!
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3: Já está disponível na internet o trailer do aguardado filme Homem-Aranha, Um Novo Dia. O longa vai estrear nos cinemas brasileiros no dia 29 de julho. Segundo a sinopse, é um novo dia para Peter Parker. Combater o crime em tempo integral como Homem-Aranha num mundo que não se lembra dele e a pressão de ver seus antigos amigos seguirem em frente sem ele desperta uma mudança em Peter que ele não pode ter o poder para controlar. O mundo pode ter esquecido Peter, mas ele não se esqueceu do mundo.
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1: Obrigada pela companhia, obrigada pela sua audiência. A gente se encontra por aqui, tá bom? Um beijo pra você, fica com Deus, um grande abraço, tchau, tchau.
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13: Uma hora.

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5: 2:02.
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9: Você sabia que o som do sabiá vem da batida veloz de suas asas? Os menores sabiás são os que batem as asas mais rapidamente, chegando até 80 batidas por segundo.
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14: Já está disponível na internet o primeiro trailer do quinto filme da série Shrek. Lembrando que Shrek 4 estreou em 2010, há 16 anos. O longa vai estrear só no dia 1º de julho do ano que vem.
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8: Você sabia que o Brasil é o campeão mundial em quantidade de espécies de primatas? É, que vários desses macaquinhos estão ameaçados de extinção.
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1: Você sabia que o seu cão tem mais chances de falecer devido a um câncer do que você? Pois é, pelo menos é o que diz aí um estudo da Universidade da Carolina do Norte, nos Estados Unidos, que revelou que um cãozinho tem 10 vezes mais possibilidade de desenvolver um tumor do que uma pessoa. Infelizmente, essa enfermidade está presente tanto em humanos quanto nos pets. Inclusive, de acordo com os estudos, essa é a principal causa de morte canina. A explicação disso, por incrível que pareça, é positiva. Graças ao avanço da tecnologia e da ciência, os cães estão vivendo muito mais. Uma pesquisa feita pelo Hospital Veterinário Sena Madureira, em São Paulo, mostrou que a expectativa de vida dos cães dobrou nas últimas décadas. E quanto mais idosos, mais propensos eles estão a doenças.
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7: 3:04.
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6: 4:02.
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7: Você sabe por que os pneus velhos se tornaram um grande problema ecológico? Porque só se consegue reciclar, incinerar ou usar como fonte de combustível 20 a 25% dessa sucata. Os 80 a 75% restantes têm que ser descartados em aterros sanitários, acumulando montanhas de borracha espalhadas por todo mundo.
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12: 4:20.
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1: 4 horas e 25 minutos.
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3: Olá, gente! Almanac Musical no seu rádio, por aqui Eduardo Maidana, e hoje nós vamos falar de Pet Sematary, single da banda de punk rock americana Ramones. A música foi originalmente escrita para a adaptação do filme de Stephen King, com o mesmo nome. O single tornou-se um dos maiores sucessos de rádio dos Ramones, e um ponto alto em seus shows durante toda a década de 90. A canção não teve um grande desempenho nas paradas, mas até hoje é lembrada por fãs de rock de todo mundo. Vamos recordar?

0: O Almanac Musical de hoje fica por aqui. Até a nossa próxima edição. Tchau!
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2: 4:36.
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1: 4 horas e 42 minutos.

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0: No amanhecer desta sexta-feira, dia 19 de junho, dia de São Romualdo, mais um dia de oração em que estamos unidos com você e por você. Segundo dia da novena, a Nossa Senhora do Perpétuo Socorro. Se você não começou a novena ontem, ainda há tempo, ela está disponível no canal do YouTube Padre Alex Nogueira. E o quinto dia da novena, a São João Batista. Lembro que nós devemos tomar muito cuidado com golpes. Infelizmente, hoje, com o mau uso da inteligência artificial, há muitos vídeos meus que são divulgados na internet em que, manipulados o timbre da minha voz, assim como também a minha imagem, eles enganam, pensando que o conteúdo foi produzido por mim, seja vídeos de oração, de pregações. Então devemos tomar muito cuidado. Como que eu sei que o vídeo é oficial do Padre Alex? Se ele estiver no canal do YouTube Padre Alex Nogueira ou no canal do YouTube da nossa rádio educadora de Jacarezinho, que se chama Educadora 90.9 FM de Jacarezinho. Infelizmente, há muitas pessoas de má fé que estão manipulando a minha voz e a minha imagem e publicando vídeos em outros canais do YouTube que não são meus. Então, tomemos muito cuidado. Quando você for assistir um vídeo, confira se é do canal do YouTube da Rádio Educadora de Jacarezinho ou do canal do YouTube Padre Alex Nogueira. Nas outras redes sociais, a mesma coisa. Nossas redes sociais, Padre Alex Nogueira. Tomemos muito cuidado. Iniciemos agora esta oração da manhã. Em nome do Pai, e do Filho, e do Espírito Santo. Amém. Que a graça de nosso Senhor Jesus Cristo, o amor do Pai e a comunhão do Espírito Santo estejam sempre convosco. Bendito seja Deus que nos reuniu no amor de Cristo. Assim unidos, ouçamos o Evangelho desta sexta-feira.
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0: Evangelho de Jesus Cristo segundo Mateus, capítulo 6, versículos de 19 a 23. Naquele tempo, disse Jesus aos seus discípulos: Não junteis tesouros aqui na terra, onde a traça e a ferrugem destroem, e os ladrões assaltam e roubam. Ao contrário, juntai para vós tesouros no céu, onde nem a traça e a ferrugem destroem, nem os ladrões assaltam e roubam. Porque onde está o teu tesouro, aí estará também o teu coração. O olho é a lâmpada do corpo. Se o teu olho é sadio, todo o teu corpo ficará iluminado. Se o teu olho está doente, todo o teu corpo ficará na escuridão. Ora, se a luz que existe em ti é escuridão, como será grande a escuridão? Palavra da salvação. Glória a vós, Senhor. O Evangelho de hoje começa com a advertência de Jesus de que o nosso tesouro deve estar guardado em Deus. Neste mundo, podemos até acumular tesouros, mas não podemos estar acorrentados a eles, porque cuidado, onde está o nosso tesouro, aí estará as preocupações de nosso coração. Há tantas pessoas que quanto mais têm, mais preocupadas ficam. Ah, mas se alguém roubar? Ah, e se eu perder todo o esforço do meu trabalho? E aí nós vamos nos acorrentando, e quando vemos, já substituímos Deus por estas coisas. É claro que nós vamos ter bens, e muitos deles são, de fato, necessários, mas não podemos nos acorrentar a eles. Depois Jesus se utiliza de uma metáfora, que era muito comum no Antigo Testamento, dizendo: a lâmpada do corpo é o olho. Essa metáfora nós encontramos, por exemplo, no livro de Tobias, nos Provérbios, Eclesiástico, e Jesus se utiliza dela para defender uma realidade. Aqueles que têm o olho mau, ou seja, o olho doente, são aqueles que são mais avarentos, mais mesquinhos, com seus pertences, não conseguem partilhar, são muito apegados. Era este o significado do provérbio, ou melhor dizendo, da metáfora, a lâmpada do olho é o corpo. Isso nós vamos encontrar, por exemplo, em Deuteronômio capítulo 15, versículo 19, em Eclesiástico capítulo 14, versículos de 8 a 10. Esta realidade, quando se falava da lâmpada do corpo é o olho, e quando este olho estava doente, significava que aquela pessoa era muito mesquinha, ela não sabia partilhar, era egoísta. Porém, aquele que tinha um olho sadio, segundo a metáfora, é aquele que sabe partilhar os seus bens, que não está acorrentado a eles. Por isso, essa pessoa é cheia de luz, ela é até mais livre. Você vê nela muito mais alegria, porque não tem aquela cara de preocupação com as coisas que passam. Mas a sua preocupação maior é amar a Deus. Oxalá nós tenhamos esta realidade também em nossa vida, de amar a Deus de coração livre, e que sejamos bons servidores dele. Se ele nos deu bens para administrarmos, saibamos administrá-lo bem, mas não sejamos mesquinhos, avarentos ou egoístas. Que a caridade divina sustente a nossa vida e seja também a luz a iluminar o seu dia de hoje. Rezemos agora com você, firmes na fé e na oração. Pai nosso que estais nos céus, santificado seja o vosso nome. Venha a nós o vosso reino. Seja feita a vossa vontade, assim na terra como no céu. O pão nosso de cada dia nos dai hoje. Perdoai-nos as nossas ofensas, assim como nós perdoamos a quem nos tem ofendido. E não nos deixeis cair em tentação, mas livrai-nos do mal. Amém. Ave Maria, cheia de graça, o Senhor é convosco. Bendita sois vós entre as mulheres, e bendito é o fruto do vosso ventre, Jesus. Santa Maria, Mãe de Deus, rogai por nós, pecadores, agora e na hora de nossa morte. Amém. Glória ao Pai, e ao Filho e ao Espírito Santo, como era no princípio, agora e sempre. Amém. Jesus, manso e humilde de coração, fazei o nosso coração semelhante ao vosso. O Senhor esteja convosco. Ele está no meio de nós. A nossa proteção está no nome do Senhor, que fez o céu e a terra. O Senhor Jesus Cristo esteja contigo para te proteger. Esteja à tua frente para te conduzir e atrás de ti para te guardar. Olhe por ti, te conserve e te abençoe. Amém. E a bênção de Deus Todo-Poderoso, Pai e Filho e Espírito Santo, desça sobre vós e permaneça para sempre. Amém. Que nesta sexta-feira você permaneça na paz e na alegria que vem de Jesus. Abençoado dia para você e sua família.
2: Abençoa, Senhor, as famílias. Amém.
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8: 5 horas e 6 minutos.

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10: 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Estamos chegando, e aí, tá tudo bem com você? 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

0: Bom dia. Bom dia, alegria. Sextamos, sexta-feira, 19 de junho do ano 2026. Hoje é dia do cinema nacional, dia do cinema brasileiro, melhor dizendo. Hoje também é o seu dia. Parabéns pra você, tá? Saúde, paz, tudo de bom. Bora juntos. Sextou em alto e bom som. Vem, vem, vem, mimosa, tá na hora. Estica o corpo, bora acordar. Bora desamassar essa cara, tá na hora. Bora tirar o povo da cama. É, vamos juntos, bora acordando e despertando. Rei do terreiro vai dando o ar da graça. Ah, bom dia, homem. Acorda aí, meu filho, tá na hora. Passarinho que não deve nada pra ninguém já está batendo asas. Cê tá espichadão porque, hein? Sai, cachorro, Tunico e Tinoco, recortando de 1981, abrindo a edição desta sexta-feira. Essa moda é bonita demais da conta, Brasil.
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2: Boa sexta-feira pra todo mundo, gente!

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2: Alô?
3: Alô?
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0: Bora pro zap zap, bora zapiar com a caboclada de todo o Brasil nesta sexta-feira. Bora lá, quem fala?
4: E aí, Portinello, eu mostro pra gente.
0: Ô, Luizão.
4: Tô tentando ligar, falar com você.
0: Tá difícil, Luiz?
4: E não consigo. Tá falando muito de Roberta Miranda aí pra gente.
0: Ô, meu irmão, top sim, são muitas participações.
5: Ô, oh, Fantoneira, alô,
0: bom dia. Bom dia, cara amassada.
5: Fala comigo.
0: Bora, cara amassada.
5: Toca menino da aldeia,
0: hein? Vou tocar pra você aqui, ô, cara amassada, desamassa essa cara aí, viu, alô?
6: Oi, Fantoneira, bom dia.
0: Bom dia.
6: Pra você e todos os seus ouvintes, eu sou o Derco Pereira de Itiúba.
0: Ô, meu amigo.
6: Se possível, toque a música.
0: Qual moda você quer, meu irmão?
6: Camisa branca com a Jaine.
0: Ah, com a Jaine, é bonitona. Roberta Miranda, majestade, o sabiá. Alô, Luizão! Luiz Mutuca tá em Resende, tá aqui, ó!
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Lourenço e Lourival, Menina da Aldeia, 1978, quase cinquentão tem essa moda, hein, gente? E é caprichadona, todo mundo pede, todo mundo canta, sem falar que Lourenço e Lourival continua na atividade, né? Fazendo shows pelo Brasil inteiro, bonito de ver, do braço de aço. 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Meu amigo Wilson está com nós em São José do Rio Preto. Aquele abraço, obrigado. Israel Cardoso, Araras, Sérgio Martins em Jacutinga, Zilda e o Ramon tá com nós em Poços de Caldas. Alô, meu amigo, é Jorge dos Santos em Porto Trombeta. Fala, turma de Paragominas, Antônio Feitosa, bom fim de semana pra você, Antônio. Alô, meu amigo Erismar Saladeiro, bom dia, boa sexta.

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4: Você sabia que estudos recentes provaram que os gatos conseguem distinguir entre o vermelho e o verde, o vermelho e o azul, o vermelho e o cinza, o verde e o azul e o cinza, o amarelo e o azul e o amarelo e o cinza? Mas seja como for, as cores não são tão importantes na vida dos gatos como são na nossa.
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11: 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Tudo de bom pra você, um dia gostoso, abençoado. Coloca um sorrisão nesse rosto, sorria! 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

0: Estamos no ar em todo lugar, sexta-feira gostosa, e eu quero você aqui comigo no rádio, na internet. Bom dia!
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3: Bom dia, amigo ouvinte do Alô Bom Dia, do meu amigo Fontenelle. E para fechar nossa semana, vamos falar de um inimigo silencioso, a formiga cortadeira. Ela não brinca em serviço e pode acabar com uma pastagem ou um reflorestamento em poucos dias. O segredo do controle eficiente é localizar o olheiro principal do formigueiro. Não adianta só jogar veneno por cima. O produto precisa chegar até a rainha, lá no fundo da terra. O uso de iscas granuladas em dias secos é o mais indicado. Lembre-se, combater formiga no começo evita que ela se espalhe e cause um estrago grande na sua produção. Este foi o Centro do Agro. Um abraço e até a próxima semana, se Deus quiser.
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0: E a Jaine tá chegando pra cantar pra gente. Camisa branca no Alô Bom Dia. O programão sertanejão, o cabeceira do seu rádio. Bora juntos, sextamos aqui, ó.
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2: A sua história se resume em música, na sexta-feira gostosa do rádio. Você que tá acordando, bom dia. Você que me acompanha nas madrugadas, obrigado pelo carinho, viu? Tamo juntos!

0: Ronaldo Viola e Praiano. Proposta.
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0: Bora pro WhatsApp, tem mais gente pra falar com a gente. Alô, quem fala?
4: Alô, bom dia, Fontenelle.
0: Bom dia.
4: Fontenelle, aqui é Ivanildo de Eldorado dos Cararais.
0: Vamos aí, irmãozão.
4: Olha aí pra nós aí, Eduardo Costa, olha ela aí.
0: Boa moda, hein? Caprichadona do Alô, bom dia.
5: Bom dia, Fontenelle. Tô ouvindo sua música.
0: Bom dia.
5: Hoje está fazendo um ano.
0: Aí é moda.
5: Linda,
0: Fontenelle. Bonita,
5: bom
0: né?
5: Bom dia, bom dia, bom dia.
0: Bom.
5: Eu nem peço música, porque toda música que você toca é boa.
0: É caprichada.
5: Eu gosto de todas, tá?
0: Boa.
5: Bom dia pra você e pra nós todos.
0: Beleza, meu irmãozão, sextou. Bom dia, bom dia. Alô, quem fala?
6: Bom dia, acabou.
0: Ô, Vandes.
6: Né? Toca pra nós aí com tudo aí.
0: Qual?
6: Tinha um Caído Pardinho.
0: Aí sim.
6: O que é uma deles aí, beleza? Tinha um Caído Pardinho, bom dia.
0: Essa é bonita. Não tem Tião Carreira e Pardinho. No Alô Bom Dia tem moda caprichada, tem modão cabeção.

Edson Hudson. Nossa história na sexta-feira mais incrível do Brasil acontece aqui no rádio e também na internet, gente. Obrigado pelo carinho, gente querida de todo o Brasil. O Brasil de ponta a ponta fala com a gente diariamente aqui no rádio e eu sempre tô falando pra você, gente, de coisa boa. 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
9: 5 horas e 48 minutos.
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0: Boa sexta-feira para todo mundo, um dia super especial. Sextou aqui no Alô, bom dia, e nós tá como, hein? Tá ouvindo moda boa para começar o dia feliz.
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3: Ao rodar pelo Brasil, os caminhoneiros precisam ter muita paciência para encarar os pedágios e as balanças. Se é feriado, o castigo é dobrado. A primeira ideia de criar uma cobrança automática surgiu em 1959, nos Estados Unidos. Mas quem tirou o plano do papel foi a Noruega, em 1986. Desde então, muitos países implantaram uma tecnologia chamada de Free Flow. Usam pórticos de controle ao longo de toda a rodovia. Essas estruturas são equipadas com câmeras, sensores e antenas, identificam os veículos pela placa ou pelo tag e tiram as medidas. Não é obrigatório aderir a um serviço de pagamento de pedágios. O acerto pode ser feito em totens, sites, aplicativos e até no WhatsApp. Para os caminhoneiros, o único cuidado é não esquecer de todas as concessionárias por onde passou e quais são as regras de cada uma. Quem não pagar os pedágios devidos em até 15 dias, receberá uma multa de R$ 195,23 por evasão e ainda levará 5 pontos na CNH. Além das cabines dos pedágios, as balanças também devem sumir. Pouco a pouco, a pesagem em movimento chegará em todo o país. Quer saber mais sobre o mundo dos pesados? Visite minutodocaminhão.com.br. Aqui todo dia tem novidade para você.
0: Sempre trazendo informações das estradas para você. E por falar nisso, por falar em estradas, Zezé de Camargo e Luciano vai cantar pra gente Voando Sem Asas, 1992, em homenagem a todos os caminhoneiros, amigos do trecho.

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2: Bom dia, Brasil! Boa sexta, 0800-558-0057.

0: feito eu, Chitãozinho e Chororó, essa é bonita demais, gente do céu, 1995, bom dia alegria.
1: Você pediu, você participou. 99319-1151. Alô?
2: Alô?
1: Alô, bom dia!
0: Bora lá pro WhatsApp, bora saber quem está com nós, né? Ah, quem tá ligadão aqui no Alô, bom dia? Bora lá, alô, quem fala?
3: Bom dia, Fontenelle, Fernando de Caçapava.
0: Ô, Fernando!
3: Passando aqui por Paraíba do Sul aqui, manda um modão.
0: Legal.
3: Apaixonado pra nós aí.
0: Vou caprichar, já tá no volante aí na estrada, alô?
4: Aqui é o Jajá Tigre de Araputa. Tanga, Mato Grosso.
0: Você tá bom?
4: Mereço aí, ó, sexta-feira, cheio de paz.
0: Obrigado, Jajá Tigre.
4: E muita saúde pra todos vocês aí.
0: Amém, irmão.
4: E o programa pras pessoas que são ouvintes, beleza?
0: Com certeza.
4: Um abraço.
0: Abraço forte pra dar sorte, alô.
5: Oi, Fontenelle, bom dia, aqui é o Lorival, seu ouvinte aqui de Paragominas do Pará.
0: Legal.
5: Gostaria de você mandar a música pra mim com o Glacial, camisa branca.
0: Bonita.
5: Desde já te agradeço. Bom dia.
0: Bom dia, meu irmãozão, toquei com a Jainha. Agorinha, camisa branca. Agora tem João Mineiro e Marciano. Esta noite como lembrança. Bom dia pra você, boa sexta.
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0: Fala, turma! Tamo juntos em mais uma hora aqui na Rádio Cidade. Segunda hora do nosso Alô Bom Dia tá no ar até às 7. Eu tô por aqui, vem comigo!
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3: Deus abençoe você e toda a sua família. Chegamos na sexta-feira com muita alegria no Alô Bom Dia com Sérgio Fontinelli. Que o seu fim de semana comece abençoado. Eu tenho certeza de que Deus vai falar muito ao seu coração através deste programa.
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3: João capítulo 13, versículo de 1 a 15. Era antes da festa da Páscoa, Jesus sabia que tinha chegado a sua hora de passar deste mundo para o Pai. Tendo amado os seus que estavam no mundo, amou-os até o fim. Estavam tomando a ceia. O diabo já tinha posto no coração de Judas, filho de Simão Iscariotes, o propósito de entregar Jesus. Jesus, sabendo que o Pai tinha colocado tudo em suas mãos e que de Deus tinha saído e para Deus voltava, levantou-se da mesa, tirou o manto, pegou uma toalha e amarrou-a na cintura. Derramou água numa bacia e começou a lavar os pés dos discípulos, enxugando-os com a toalha com que estava cingido. Chegou a vez de Simão Pedro. Pedro disse: Senhor, tu me lavas os pés? Respondeu Jesus: agora não entendes o que estou fazendo, mais tarde compreenderás. Disse-lhe Pedro: tu nunca me lavarás os pés. Mas Jesus respondeu: se eu não te lavar, não terás parte comigo. Simão Pedro disse: Senhor, então lava não somente os meus pés, mas também as mãos e a cabeça. Jesus respondeu: quem já se banhou não precisa lavar senão os pés, porque já está todo limpo. Também vós estáis limpos, mas não todos. Jesus sabia quem o ia entregar. Por isso disse: nem todos estáis limpos. Depois de ter lavado os pés dos discípulos, Jesus vestiu o manto e sentou-se de novo. E disse aos discípulos: compreendeis o que acabo de fazer? Vós me chamais Mestre e Senhor, e dizeis bem, pois eu sou. Portanto, se eu, Senhor e Mestre, vos lavei os pés, também vós deveis lavar os pés uns dos outros. Dei-vos o exemplo para que façais a mesma coisa que eu fiz. Veja que Jesus está dizendo: nem todos estão limpos, porque ali tinha um, Judas Iscariotes, que estava usando seus pés para pecar. Estava usando seus pés para trair o Senhor. Quantas vezes Judas foi para cá e foi para lá negociar a traição. Os nossos pés foram dados por Deus para a santidade, para caminharmos no caminho do Senhor. E quantas vezes os nossos pés nos levaram para o pecado? Quantas vezes os teus pés foram caminhos de pecado para a sua vida? Lembra que a serpente picou o nosso calcanhar? Lava o calcanhar do meu espírito, para que eu possa abolir a maldição e não sinta a picada da serpente em meu pé interior. Mas como ordenaste a teus seguidores, eu tenha poder com o meu pé, incólume, de pisar em serpentes e escorpiões. Tu redimiste o mundo, resgata a alma deste pecador. Que texto bonito. Lavar os pés era Jesus lavando os meus pés para que eles não fossem mais para o pecado. Lavar os pés é para que Jesus lavasse o meu calcanhar, que foi picado pela serpente, para que eu não mais seja escravo da serpente, mas pelo contrário, que eu possa pisar sobre a serpente, como Jesus nos falou. Preciso que me lave, Senhor. Como Pedro disse, eu preciso que me lave, Senhor. Pai, Filho e Espírito Santo, amém.
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3: Eu quero clamar agora por você, quero clamar pela sua família. Vem, Espírito Santo, enche todos os que estão acompanhando este programa agora. Libera, Senhor, para esta pessoa o que ela mais precisa, para o corpo e para a alma. Libera, Senhor, curas e libertações em nome de Jesus para esta pessoa que escuta e para toda a sua família. Eu clamo a tua poderosa bênção. Visita agora com bênção de proteção, a bênção que só o Senhor pode dar. Abençoe-vos o Deus Todo-Poderoso, Pai e Filho e Espírito Santo. Amém.
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3: E eu quero lembrar você, se você quiser ouvir mais pregações, mais meditação da palavra, basta você me acompanhar no meu canal do YouTube, Frei Gilson / Som do Monte, no meu Instagram, no meu Facebook, no meu TikTok, e lá você vai encontrar muito mais palavra de Deus para você.
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2: Arábia Saudita e Uruguai empataram por 1-1 na estreia das duas seleções pelo Grupo H da Copa do Mundo de 2026. Os sauditas surpreenderam ao abrir o placar aos 41 minutos do primeiro tempo com Abdulela Al-Anhi, aproveitando uma falha do goleiro Muslera após cobrança de escanteio. O Uruguai encontrou dificuldades para furar a defesa adversária, mas cresceu na etapa final e chegou ao empate aos 35 minutos, quando Maxi Araújo aproveitou o rebote do goleiro Mohamed Al-Oaiz dentro da área. Com o resultado, o Grupo H ficou completamente equilibrado, já que Espanha e Cabo Verde também empataram sem gols na rodada de abertura. Assim, todas as quatro seleções somam um ponto após o primeiro jogo. Apesar da pressão uruguaia, com maior posse de bola e várias oportunidades criadas, a Arábia Saudita mostrou organização defensiva e contou com grande atuação de Al-Oaiz para segurar o empate até o apito final.

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2: Olha, gente, estamos de volta aqui pela Rádio Cidade. Olha, um começo de dia super gostoso pra você, hein?
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0: Bom dia com muita alegria, boa sexta-feira, gente. Bora colocar um sorrisão no rosto? Bora! É sexta-feira, fim de semana tá aí, fim de semana promete muito, hein?
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3: Sérgio Fontenelle, sextou e nós estamos contando a história das irmãs Galvão, Meire e Marilene. Bom, hoje nós vamos ao último capítulo desta dupla emblemática, né? Aliás, a dupla era uma história de amor, companheirismo e família, né? Nunca se ouviu dizer que a Meire e a Marilene, elas estivessem estremecidas, estivessem uma de mal com a outra, sempre cantando juntas. Você sabe que dupla não é fácil. Quantas duplas de homens que se separaram? Às vezes não eram famílias, mas a parceria é difícil de permanecer. João Mineiro e Marciano, João Rennes e Reni, e tantos outros, né, que se separaram. O Trio Parada Dura, né, quando o Barreirito se separou do Crione e o Mangabinha. Quando é irmãos, quando é parente, por exemplo, as Marcianas, né, a Celina e também a irmã dela, a Ivone Sanches. Então, realmente não foram pra frente, né? Chega num momento que as ideias não batem, mas a Meire e Marilene, as Galvão, nunca tiveram isso. Bom, aí as duas foram até o fim da vida, né? Eu tive o privilégio, Serginho, de ter as Galvão no meu programa, pelo menos em 3 oportunidades, né? Primeiro foi a Meire e Marilene, depois a Meire e Marilene de novo, e no final a Meire e o Mário Galvão. Aliás, Mário Campanha, a gente é hoje, ele tá tão junto com as meninas que a gente chama ele de Mário Galvão, mas é Mário Campanha. Então, o que acontece? A Meire e a Marilene, na última vez que elas estiveram no meu programa, já dava para perceber que o Alzheimer estava muito avançado na Marilene. Ela já estava esquecida, não conseguia mais cantar, não conseguia mais conversar. E aí a Meire, em 2021, ela foi no programa do Faustão, foi no programa do Serginho Groisman, foi em programas de auditório do Ratinho, dar entrevista e falar sobre o fim da dupla. Mas não por conta de briga, mas por conta de... não tinha mais como a Marilene se apresentar, né, por conta do Alzheimer. E aí a Meire começou uma parceria com o Mário Campanha e os dois estão até hoje. Em 2022, no mês de agosto, infelizmente, nós nos despedimos da Marilene, né? Essa cantora maravilhosa, essa pessoa fantástica. Bom, e assim a gente contou a história essa semana, Sérgio Fontenelle, das Galvão, né? E semana que vem eu prometo voltar com mais um capítulo da história, a história da música sertaneja, Sérgio Fontenelle.

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2: Ah, eu tô aqui, tô feliz, viu? Por quê? Porque é sexta-feira, você está bem, você está no Alô, Bom Dia.

0: Jean e Giovanni, dois corações, na sexta-feira gostosa, no Alô Bom Dia. Obrigado pela carona.
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0: Bora pro WhatsApp, tem gente lá do outro lado? É, claro que tem. Alô, quem fala?
4: Alô, bom dia, Sérgio.
0: Bom dia.
4: É o Fortaleza, dá uma luz pro Fortaleza.
0: Ô, Fortaleza.
4: Minha Arena, Mato Grosso.
0: Aquele abraço aí, turma do Mato Grosso.
5: Ô, Fontenelle, toca pra mim depois aí a Dona da Verdade.
0: Opa.
5: Sou o Rodrigo aqui de Santa Rita de Caldas.
0: Ô, Rodrigão, aquele abraço, alô, bom dia.
6: Bom dia, Serginho, Serginho toca pra nós, meu amigo.
0: Opa, Vandesco.
6: Eu Camaro, Luciano, cama de capim.
0: Deixa comigo, vou caprichar pra você. Agora tem Antônio e Victor Hugo, desse modelo, é desse modelão mesmo que a gente gosta. 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Tá valendo o micro-ondas, novinho, novinho.
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0: verdade.
1: Rodrigo Bacher e Rafael, meu retorno, modão caprichadão.
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14: Você sabia que a democracia foi inventada em Atenas, na Grécia Antiga, cerca de 2.500 anos atrás? Porém, a democracia da época não era tão avançada como nos tempos atuais, pois as mulheres e escravos não tinham o direito de votar.
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16: 6 horas e 45 minutos.
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1: Oi, turma! Bom dia! Estamos de volta aqui no Alô Bom Dia pela Rádio Cidade, tocando moda boa, modão gostoso. Bom dia!
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3: Olá, ouvintes do Alô Bom Dia, ouvintes do Grande Fontenelle. Chegamos em mais uma sexta-feira com orgulho de ver o nosso campo conquistando o planeta. Eu sou a Marina Geller e no Mulheres do Agro de hoje nós vamos falar sobre exportação. Olha que tema maravilhoso, né, pessoal? Cresce tanto em nosso país. Para encerrar a nossa semana, vamos destacar as mulheres corajosas que decidiram romper as fronteiras do Brasil e exportar diretamente a sua produção. Seja vendendo café especial para a Europa, frutas para o Oriente Médio ou mel para os Estados Unidos. Sim, gente, olha só que interessante. Essas gestoras dominam os canais de comércio exterior, a burocracia das alfândegas e as exigências internacionais de qualidade. Ver uma produtora rural negociando diretamente em inglês ou espanhol o fruto do seu trabalho é a maior prova do nível de profissionalismo que alcançamos. Olha que as mulheres estão se destacando muito nesse setor. Bom fim de semana a todos vocês e lembre-se, o agro não tem limites. O nosso agro brasileiro é o céu, é o limite. Um ótimo fim de semana para todos vocês, para nossos ouvintes, pro Fontenelle. E vai de botina que de salto não combina, vai de bota que sapato não orna. Bom fim de semana, tem muita festa boa por aí. Até mais, até segunda-feira. Beijão.
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1: Ela volta segundona. Um fim de semana abençoado pra você, tá, meu bem? Tudo de bom. Thalita e Elisa, menina do agro.

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0: um erro, Michel Teló. Moda bonita.
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1: Alô, bom dia.
0: Olha, vamos lá pro WhatsApp. Alô, quem fala?
4: Bom dia, pessoal.
0: Dia.
4: Quem fala é o Leandro.
0: Ô, Leandro.
4: Leandro de Atibaia. Beleza?
0: Bom.
4: Se possível, toca pra nós aí, Tião Carreiro.
0: Qual?
4: Pagode dos Nove.
0: Moda boa.
4: Tchau, obrigado.
0: Tchau, obrigado. Boa sexta-feira, nego velho. Alô, quem fala?
5: Aqui é o Ângelo de Montião.
0: E aí?
5: Toca um modão pra nós aí, as três cuiabanas.
0: Eita.
5: Felicidade pra todos os ouvintes aí, pra vocês da rádio.
0: Obrigado. Valeu. Valeu, irmão. Tamo juntos aqui, ó.
6: Bom dia, meu grande amigo Ponte, né?
0: Bom
6: Como
0: dia.
6: É que você tá, meu irmão?
0: Chique.
6: Tudo na paz.
0: Tudo.
6: Deus abençoe nosso
0: amém,
6: dia, meu irmão.
0: Amém, com fé em Deus.
6: Toca pra nós o Duque Dalvan, vestido vermelho.
0: Ah, que moda, hein? É a dama de vermelho. Tá chegando do Duca, tá chegando Dalvan, no Alô, bom dia!
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1: Ó, se for pra começar o dia ouvindo moda boa, tem que ser assim, ó, moda caprichada. Vamos juntos?
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Aô, caprichadona, é o Tássio de volta pra casa pra colocar um ponto final na edição gostosona desta sexta-feira. Vamos nessa! Ó, boa sorte pra todo mundo. Hoje tem Brasilzão à noite. Nós vamos torcer. Bora! Você tá confiante aí ou não? Brasil. Ah, bora nessa. Hoje tem jogaço de aço e eu volto amanhã, sabadão, no mesmo horário. A gente se encontra aqui no Alô, Bom Dia, o programão sertanejão cabeceira número 1 do Brasil. Um abraço forte pra dar sorte. Quem chegar primeiro espera. Até amanhã, Brasil!

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1: E você vai marcando aqui na cidade. Agora são 7:04. Um abraço e a todos um bom dia. Nós estamos chegando e a partir de agora informando. Começa mais um café, o nosso café com notícias desta sexta-feira, dia 19. Abraçando carinhosamente os amigos e amigas. Vamos conferindo os destaques, vamos conferindo já as principais manchetes de hoje. No bloco local, além das notícias da polícia, nós temos aqui: Igarassu inicia operação baixa temperatura. Manchete regional: quase 3 mil presos recebem a saidinha em presídio de Bauru. Outras manchetes pelo Brasil e pelo mundo que você confere. Jacques Wagner nega relação com Vorcaro e diz praticamente zero. Conto da sorte: operação investiga esquema de bets ilegais. Lei seca completa 18 anos e reforça a prevenção no trânsito. El Niño: a ONU quer proteger 9 milhões de efeitos extremos ainda este ano. Caso Master atinge Augusto Lima e Jacques Wagner. Outros destaques, outras manchetes de agora, que você confere pelo Brasil e pelo mundo nesta sexta-feira. Vamos conferindo manchetes. Encontro entre Estados Unidos e Irã, previsto para hoje na Suíça, é cancelado. Israel e Hezbollah se atacam no sul do Líbano. Ao menos 20 pessoas morreram. Servidores do Banco Central racham por PEC e envolvem até Luana Piovani em disputa. Você vai conferindo no esporte. Vasco da Gama anuncia a saída do técnico Renato Gaúcho. A apresentadora é demitida após anunciar morte do pai de Messi ao vivo e ser desmentida. Temos aqui: presidente da CBF chora em conversa para conter crise e volta ao ambiente de seleção. Após dizer "vou matar", PM de São Paulo, que atirou 6 vezes, pediu à vítima: não morra, por favor. Você vai conferindo. Linha 11, coral da CPTM, opera com lentidão e causa atraso em São Paulo após falha nesta manhã. Os destaques: ataque dos Estados Unidos contra barco no Pacífico mata 3 pessoas. Procuradoria-Geral da República pede ao ministro Moraes para enviar inquérito da ABIN, paralela de Bolsonaro, à primeira instância. Justiça decreta prisão preventiva de suspeitos de atacar vereador do PL no Rio Grande do Norte. Você vai conferindo os destaques, as manchetes. Receita pagará lote especial de restituição automática do imposto de renda a 4 milhões de contribuintes. Gilmar Mendes libera andamento de processo sobre pejotização no país. Mulher é morta em ação policial em Minas Gerais. Polícia Civil diz que ela tentou tomar a arma da polícia. Gente, homem é preso suspeito de jogar criança aos crocodilos em um zoológico da Inglaterra. Polícia Federal busca suspeitos de traficar mais de 600 quilos de cocaína em avião do PCC. Você vai conferir também nesta edição as loterias de ontem à noite. Como fica o tempo agora no final de semana aqui na região, segundo o Clima Tempo. Destaques do esporte, Copa do Mundo, é claro. Hoje em campo tem o Brasil, às 21h30. Ontem o México venceu a Coreia e é a primeira seleção a se classificar para a outra etapa. Destaque do esporte, loterias e o tempo, você confere também nesta edição. Tá aí os destaques, as nossas manchetes. Agora vamos com a notícia por inteiro. Vem aí o nosso primeiro bloco de hoje.
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1: 7h09. Bom dia, Cris. Tudo certinho? Sexta-feira, como sempre, como roça, parece que estava aqui ontem, né? Já passou uma semana, né? E aí tem gente que fala que não passa rápido. Meu Deus do céu. Hoje, sexta-feira, outra vez. Né? É, gente, vamos, né? Friozinho, hein? Friozinho. Tô achando que hoje tá mais frio. Aqui ontem tinha o vento, né? O vento tinha ontem, mas tem o frio, né? Parece que o friozinho gostou essa vez, não? Tá, vamos lá. E gripe por aí. Gripe em criança, adulto, idoso. A fubá tá entupida. Eu já fui buscar o desentupidor lá. Muito bem. É, gente, a gripe aí, na gripe. É o friozão, friozão. Bom, eu tenho aqui um comunicado da funerária Piso para o falecimento em Barra Bonita, aos 53 anos, o senhor Edson Luiz Lopes. Sepultamento logo mais às 8 horas no cemitério do centro. Edson Luiz Lopes, 53 anos que faleceu em Barra Bonita. A informação é da funerária Piso. Primeiro bloco tem polícia. E quando tem polícia, tem o Matiase. Chega mais, Matiase. Bom dia.
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2: Bom dia, Livelto. Bom dia a todos da Cidade FM, bom dia, Marcelão. Ocorrências da polícia. Tivemos um furto ontem, por volta das 4h10 da tarde, onde a equipe, Rua 9 de Julho, né? Onde a equipe acionada via Copom comparecer a um supermercado, onde funcionários do estabelecimento haviam detido uma mulher quando já havia ultrapassado os caixas do supermercado. Após surpreendê-la, furtando itens de higiene, beleza e cosméticos, shampoo, condicionador e Bob Splash, que somados chegavam a aproximadamente R$ 1.500. A mulher foi abordada já na parte externa do estabelecimento e estava de posse de 30 itens furtados. A autora, ao ser questionada, declarou que seu filho de apenas um mês apresenta problemas de saúde decorrentes a complicações pulmonares e pretendia revender os produtos subtraídos para obter recursos financeiros que seriam destinados ao tratamento da criança. Diante dos fatos, autor e funcionário do submercado foram apresentados ao plantão policial de Barra Bonita, onde a autoridade policial lavrou o auto de prisão em flagrante delito, permanecendo a mulher a mesma recolhida à cadeia pública. Os produtos foram restituídos ao supermercado. Ocorrências com entorpecente. Rua Miguel Casagrande, 9h ontem. Ocorrências com entorpecentes, onde a equipe policial, em patrulhamento pela Rua Miguel Casagrande, bairro Nova Barra, local muito conhecido por venda de drogas, avistou o indiciado parado na esquina e o mesmo, ao perceber a aproximação da equipe, saiu em passos rápidos. Ao ser abordado, foi realizado busca pessoal, localizado no bolso de sua blusa a quantia de 10 pedras de crack em invólucro plástico formato de correntinha, totalizando ali a droga 10 gramas. Foi conduzido à CPJ em Jaú devido ao horário, onde lá na CPJ, o delegado de plantão tomou ciência dos fatos, elaborou o BOPC de natureza tráfico de drogas. O indivíduo permaneceu preso, recolhido à disposição da justiça por envolvimento com drogas. Mais uma ocorrência com entorpecentes, agora em Igaraçu. Ontem, às 8h44 da noite, ocorrências com entorpecente, Rua José Zola. Durante patrulhamento pela Rua João Gonzalez Romão, equipe policial visualizou uma pessoa do sexo masculino abaixada na esquina, enquanto manuseava uma sacola de plástico. Ao visualizar a viatura, aproximação, o indivíduo iniciou-se a tentativa de fuga, sendo acompanhado de perto pelos policiais. E alguns metros à frente, já no cruzamento com a rua José Zola, ele se sentou juntamente com outras pessoas na tentativa de confundir a equipe. Durante busca pessoal, nada de lixo foi localizado, porém a sacola plástica que ele mexia continha no seu interior 21 microtubos de cocaína, pinos com cocaína, 22 porções da droga Ace, e duas porções de maconha comum, além da quantia de R$20 em dinheiro. Após a qualificação do indivíduo, o mesmo informou que já pratica a venda de entorpecentes há certo tempo no local, sendo que recebe R$100, R$200 por dia para vender as drogas, dependendo apenas do fluxo de drogas que conseguir vender durante o dia. Foi realizado contato com a mãe do menor, do sindicado de idade, né, menor de idade, na qual se negou a acompanhar seu filho até a CPJ. O menor foi encaminhado à CPJ em Jaú, apresentado ao delegado de plantão, aonde foi apreendido, recebeu voz de prisão, ficou apreendido o menor pela carceragem na CPJ em Jaú. Infrações, crime de trânsito em Igaraçu-Tietê, às 2:30 da manhã de hoje, na rua Família Paz. Por volta da 1:50 desta madrugada, a equipe em patrulhamento pela cidade de Igaraçu-Tietê deparou-se com o veículo Fiat Stilo, cor preta, com placas da cidade de Botucatu, que circulava pela rua Família Paz, local conhecido ali por tráfico de drogas. Ao tentar abordá-lo, o veículo desobedeceu o sinal de parada, realizou arrancada brusca e evadiu-se do local. Algum tempo depois, durante patrulhamento, a equipe avistou novamente o veículo estacionado pela rua Família Paz. Ao abordar o veículo e também o seu condutor e passageiro, desceram do veículo Fiat Stilo e saíram correndo com destino ignorado, abandonando o veículo no local com a chave no contato e motor também ligado. Foi realizada vistoria veicular e nada de lícito encontrado no interior do veículo. Foram confeccionados autos de infração, desobedecer sinal de parada, arrancada brusca, pneu liso, LAC de identificação violado, foi vistoriado o chassi, o número do motor, ambos em ordem. Veículo recolhido ao pátio da companhia por medida de segurança. Posteriormente, veículo recolhido ao pátio de Pederneiras para ficar recolhido. Os elementos não foram localizados.
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1: Muito obrigado, Matiase, pelas informações. Eu tenho mais uma aqui da polícia daqui de Igaraçu do Tietê. Uma ação conjunta da civil e militar resultou na apreensão de 2 adolescentes investigados pelo tráfico de drogas durante uma operação. A ocorrência aconteceu durante o cumprimento de mandato de busca e apreensão. O caso aconteceu aqui por Igaraçu. Durante a operação no bairro da Coab, um adolescente de 17 anos, MFP, ele tentou fugir ao perceber a presença das equipes, foi alcançado e abordado. Encontraram com ele entorpecentes, R$511 em dinheiro e um celular danificado. Na sequência, policiais realizaram buscas no imóvel, alvo do mandado, onde um adolescente de 15 anos, identificado como TECA, indicou o local onde mantinha droga escondida. No final da ação, prenderam crack, spindorpes de cocaína e R$563 em dinheiro. As investigações já apontavam a atuação conjunta dos adolescentes no tráfico. A hipótese reforçada pelas características das drogas localizadas. Foram encaminhados à delegacia de Igaraçu, onde a autoridade policial representou pela internação provisória, medida prevista no Estatuto da Criança e Adolescente. Vamos com outros destaques neste nosso primeiro bloco. Primeiro bloco tem também loterias. Vamos então conferindo as loterias de ontem à noite. Começar com a Mega, o concurso 3020, 0609, 1727, 2945, acumulou. Ninguém fez a cena, quem fez a quina ganhou 26.600. Quem fez a quadra ganhou R$600, tem um ganhador da quadra de Barra Bonita. A Mega paga amanhã 42 milhões. A Loto Fácil, concurso 3.714, 0304, 0506, 0910 11 12 13 14 15 16 18 19, e para fechar o 21. 6 apostadores acertaram 15 dezenas, para cada um, 1.590. Tivemos uma aposta com um bolão com 11, aqui de Bauru, a vizinha Bauru. E mais 5 apostas simples: São Bernardo do Campo, aqui em São Paulo, Maringá, no Paraná, Belo Horizonte, em Minas, Imperatriz, no Maranhão, e Aracati, no Ceará. Agora, Time Mania, concurso 2.405. 0915 26 52 56 58, e raso 80, acumulou. A Time Mania paga amanhã 1.500.000. O dia de sorte, concurso 1.227 0309 10 21 22 28, e o 31 acumulou. O dia de sorte paga amanhã 1.300.000. Sorteios de hoje à noite: a Loto Fácil paga 2.000.000, Loto Mania 3.300.000, a Dupla Cena 4.300.000, e o Super 7 1.900.000. Está aí, portanto, as nossas loterias, né? Os resultados de ontem e os sorteios de hoje. Outros destaques neste nosso primeiro bloco: friozinho, friozinho, friozinho. Um convite: Santa Missa na Capela Nossa Senhora do Carmo, bairro do Matão, por Igaraçu. Será neste domingo, já depois de amanhã, às 10h30 da manhã. Tem transporte, hein? Haverá um ônibus que vai sair às 9h45 da São Joaquim e São Benedito, passando pela comunidade Rainha da Paz, indo até a capela. Pedimos, se possível, a doação de alimentos não perecíveis para a Pastoral da Caridade. Se você puder. A doação de alimentos não perecíveis para a Pastoral da Caridade.

sobre serviço odontológico. A administração pública municipal também enviou ao Poder Legislativo comunicado sobre a formalização de uma parceria com a Casa da Criança. Neste caso, o objetivo é a execução do projeto denominado transporte institucional, ou seja, o fortalecimento do atendimento às pessoas com deficiência. A parceria entrou em vigor no último dia 12 e vai até o dia 31 de dezembro deste ano. A Associação pela Defesa dos Direitos dos Autistas de Igaraçu convoca os associados para uma assembleia ordinária de prestação de contas e demonstrações contábeis da diretoria executiva referente ao ano passado. Vai ser realizada agora no próximo dia 25, que é quinta-feira da semana que vem, né? Às 19 horas em primeira convocação, né? E às 19h30 em segunda convocação com qualquer número de associados. A assembleia vai acontecer no Salão Paroquial do Padre Aguinello, aqui na rua Dom Carlos, para deliberar sobre a seguinte ordem do dia: prestação de contas do ano passado, demonstrações contábeis da diretoria executiva, calendário de atividades para 2026, certo? Será no próximo dia 25, então. Mais de 700 crianças da Barra e Igaraçu foram impactadas pela peça teatral Um Espetáculo Chamado Educação Financeira, que foi apresentada ontem no Teatro Zita de Marque por jovens participantes do programa Barra Cred Conecta. Além de compartilhar conhecimento de forma lúdica e acessível, os jovens desenvolvem habilidades como comunicação, criatividade, trabalho em equipe e responsabilidade social. Idealizado e mantido pela cooperativa Barra Cred em Barra Bonita, o programa Barra Cred Conecta oferece formação em áreas como tecnologia, inglês, educação financeira e cooperativismo, contribuindo para o desenvolvimento pessoal e profissional dos participantes. Gente, recado aqui para candidatos do vestibulinho da ETEC para o segundo semestre agora. A prova acontece depois de amanhã, domingo, hein? E algumas informações importantes. Atenção, candidatos. A data da prova, repito, próximo domingo, dia 21. Início da prova, 1h30 da tarde. Abertura dos portões às 12h30, uma hora antes. Fechamento, não haverá entrada após as 13h30, hein? O local, lá mesmo na Escola Naval, na João Reis, lá na Vila Habitacional. Documento de identidade original com foto. É? Caneta esferográfica azul ou preta, lápis número 2, borracha e régua. Importante, hein? Chegar sempre com antecedência para localizar a sala e evitar imprevistos. A prova tem duração de aproximadamente 4 horas. É? Temos aqui, não será permitido o uso de celular, fone de ouvido, calculadora, qualquer elemento eletrônico. Leve sempre um documento original em boas condições de identificação, tá certo? Esses recados aqui, gente, o pessoal já sabe, né? Agora, o que não se admite no vestibular, não só da ETEC, qualquer vestibular, é um cara chegar atrasado, né? Aí não tem, né? Não, mas o trânsito, porque choveu, porque tem... Não. Essa não. Essa não tem desculpa nenhuma. A Prefeitura da Barra confirmou a participação nos Jogos Regionais do Estado de São Paulo, que começa agora no próximo dia 3, ali na vizinha Lençóis Paulista. A Barra vai ser representada em 9 modalidades e contará com uma delegação formada por mais de 180 pessoas, entre atletas, técnicos e servidores da Secretaria de Esporte, Lazer e Juventude. A equipe da Secretaria de Esporte participou na última terça-feira do Congresso Técnico da competição, que definiu detalhes do evento. A Barra vai participar no atletismo masculino e feminino, beach tênis masculino, feminino e mista, futebol masculino, futsal masculino e feminino, handebol masculino e feminino, taekwondo masculino e feminino, tênis masculino, vôlei de praia masculino e o voleibol masculino e feminino. A sede será Lençóis Paulista, deve receber entre 40 e 50 municípios, aproximadamente 5 mil atletas. E você vai acompanhar aqui os jogos, aqui os resultados diariamente aqui, a partir agora do próximo dia 3, quando começa. Vai do dia 3 ao dia 13, agora do mês que vem, de julho, certo? Igaraçu do Tietê, desde ontem...

0: temos aqui a Secretaria da Assistência Social, em parceria com a Guarda Civil Municipal, iniciou a Operação Baixa Temperatura, uma ação voltada à proteção de pessoas em situação de rua durante os dias mais frios do ano. A medida que por Igaraçu representa um gesto de cuidado, proteção e respeito à dignidade humana. O público-alvo da ação são pessoas de ambos os sexos em situação de rua e com vínculo no município de Igaraçu. O abrigo está disponível na rua Hipólito Lopes 423, na Vila Leozina, aqui pertinho da rádio, na antiga base da Polícia Militar. A entrada acontece diariamente a partir das 19 horas. O acesso segue critérios, protocolos e regras de convivência definidos pela equipe técnica responsável. O acolhimento não é destinado às pessoas de outros municípios. Se você conhece ou encontrar uma pessoa em situação de rua aqui por Igaraçu que necessite de acolhimento, oriente ela para procurar o abrigo aqui na, repito, Rua Hipólito Lopes 423, aqui na antiga base da Polícia Militar. Certo? Mais ainda, gente, mais ainda, temos os nossos destaques. Aqui, temos aqui São Joaquim, sempre um recado aqui da paróquia São Joaquim e São Benedito. É para no dia 27 a festa junina, e depois o mês que vem, dias 4 e 5, 11 e 12, tem a quermesse por aqui. A gente vai falando, como vai dando o recado também, gente, da Caio em Barra Bonita. A Caio Barra Bonita está com oportunidade na função de soldador. Eu tenho um contato aqui, o RH da Caio Barra Bonita, o WhatsApp 99795-9306. 99795-9306. Mais uma festança que vem por aí. Próximo dia 27 temos o Arraiá Escoteiro, lá na Barra, no Recanto Regina, lá na sede do grupo de escoteiro. Certo? Temos aqui, vamos dar detalhes aí, né? Dia 27, não sábado agora, no outro. No outro, muito bem. Domingo agora, gente, tem mais um encontro de amigos do carro antigo em Barra Bonita. É o 31º, hein? A partir das 8 da manhã, na Praça do Museu, a Praça Doutor Tatinho. Certo? Temos aí, então, vai ter música com o The Jack Trio. É, pedindo aí, o público, a entrada é grátis, como sempre. Agora, já os expositores, quem puder, um quilo de alimento não perecível, tá certo? Então vamos lá. 30º encontro dos amigos do carro antigo vai movimentar a Praça Doutor Tatinha, Praça do Museu e Mediações, é claro, agora neste domingo, a partir de 8 da manhã. Aqui por Igaraçu, gente, ainda hoje, dia 19, temos aqui o horário especial nas salas de vacina, tá certo? Para toda a comunidade aqui, nos postos da Vila, da Coab, do Centro, da Secap, até 19h30, o horário ampliado, para facilitar o pessoal que trabalha durante o dia, né? Tá certo? Para não alegar depois que não tem tempo. Muito bem, Sempre lembrando também, Igaraçu e Barra, a vacinação da gripe continua, viu, gente? Continua. Muito bem. Tá aí, portanto, os nossos destaques neste nosso primeiro bloco, gente. 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Gente, sextou na estiva. Pode fazer frio, pode ventar, pode chover. 7 da noite, vamos lá, encontro marcado. reunir a cambada, aquela comida deliciosa, colocar a prosa em ordem, falar mal dos outros. E vamos lá, Steve. Cada um pagando a sua. Nunca esquecer, viu? Cada um pagando a sua. Aqui é fubá quando você fala em pagar a conta, parece que não gosta muito, né? É. Eu também gosto mais de receber, claro, do que de pagar, né? Mas de vez em quando precisa ter um pouquinho de vergonha e pagar a conta. Esse é o detalhe. Lá na Estiva hoje, portanto, encontro marcado, hein? 19h, certo? Muito bem, gente. Dá um alô pra galera que tá ligadinha com a gente aqui, sempre agradecendo aí a preferência, né? A Maria Célia, o Decão Pascoeta, a Elizabeth Guimarães, bom dia. É, Adão Amato, a Carmen Borges, quem mais que tem aqui? A Marli Oliveira de Jaú, friozinho continua, tá dizendo aqui também, viu, Marli? Aliás, a Marli tava meio desaparecida, né? Marli, nossa grande ouvinte de Jaú, um abração. O Aparecido Inácio, o Zé Eduardo de Abiate, vamos que vamos, sextou, um abração, Zé. A Cida Finatis Caliça, bom dia, é, Deus abençoe igualmente. A Lourdes Melo, pessoal que tá ligadinho com frio e tudo aqui. Agora são 7h32, eu vou tomar um cafezinho, né? E a gente volta com o nosso giro de notícias pela nossa região.
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6: E você vai marcando aqui na cidade, 7h41 desta sexta-feira. Vamos em frente. Vem aí o nosso segundo bloco de notícias.
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6: E vamos aí com quase 3 mil detentos de Bauru. Receberam anteontem o benefício da segunda saidinha temporária do ano. Segundo a Secretaria da Administração, 2.984 presos do regime semiaberto foram autorizados a deixar unidades, com retorno previsto para a próxima terça-feira, dia 23. A secretaria informa que os presos que não retornarem dentro do prazo serão considerados foragidos e perderão automaticamente o direito ao regime semiaberto, retornando ao regime fechado. No estado de São Paulo, as saidinhas temporárias ocorrem 4 vezes no ano, nos meses de março, junho, setembro e dezembro. Tá? Jaú, vamos. Gente, aos 56 anos, mulher é presa por tráfico de drogas. Uma mulher de 56 anos foi presa em flagrante por tráfico de drogas ontem na Vila Maria, em Jaú, após ser surpreendida pela PM durante a venda de entorpecentes em frente à sua própria casa. A ocorrência chamou atenção pela idade da investigada e pela movimentação no local, que já era conhecido por denúncias relacionadas ao comércio de drogas. Durante patrulhamentos, policiais observaram a mulher negociando com um homem de 68 anos em frente ao imóvel. Ao perceber a aproximação da equipe, o comprador tentou se desfazer de 2 porções de crack, mas acabou abordado. Ele confessou ter acabado de adquirir a droga por R$ 20,00. A própria suspeita também admitiu a venda do entorpecente. Com autorização para entrar na casa, os policiais fizeram buscas e encontraram pedras brutas de crack, porção de cocaína, balança de precisão, embalagens, facas com vestígios de entorpecente, 2 aparelhos celulares e R$ 443 em dinheiro. Os policiais constataram ainda que uma irmã da investigada, que cumpre pena por tráfico de drogas, e estava de saidinha temporária, estava no imóvel, mas ela declarou não ter conhecimento da atividade criminosa, meu medo. A mulher recebeu voz de prisão em flagrante e foi encaminhada à central de polícia. Um homem identificado apenas pelas iniciais CB foi preso pela PM durante um patrulhamento no bairro São Rafael, em Itapuí. Segundo informações, a polícia patrulhava o bairro quando avistaram o homem saindo de uma casa. Como a equipe já tinha conhecimento de ordem judicial, iniciou a abordagem. Ao perceber a presença dos militares, ele tentou fugir pelos fundos. Acabou alcançado e detido. Ele já havia cumprido parte da pena e havia sido beneficiado para cumprir o restante em regime aberto. No entanto, após descumprir determinações, teve a regressão de pena decretada, o que resultou na expedição de um mandato de prisão. Ele foi encaminhado ao distrito policial de Itapuí e foi preso. Ontem, a Polícia Civil de Bauru, através da SIG e da Central de Polícia, apreendeu diversas peças e acessórios de motocicletas com indício de falsificação em um comércio em Pederneiras. As diligências contaram com o apoio da Delegacia de Pederneiras e foram realizadas, segundo a Civil, após informações de um representante de uma empresa sobre a comercialização de peças falsificadas. As investigações levaram a estabelecimento comercial de Pederneiras, onde foram localizadas diversas peças e acessórios com indício de falsificação, posteriormente reconhecidos pela empresa vítima. Os produtos foram apreendidos e entregues ao representante. Amostras foram separadas para a perícia. O responsável foi identificado e as investigações prosseguem agora. Mas nome que é bom, imagina se dão. Como parte da investigação que apurava uma suposta receptação de produtos roubados e furtados, porte de arma de fogo e tráfico de drogas, ontem, duas mulheres de 25 anos foram presas em flagrante através da SIG e da Central de Polícia em Bauru. Equipes da unidade cumpriram mandado de busca em vários endereços utilizados pelas suspeitas para supostas práticas criminosas. Em um deles, no bairro Quinta da Bela Olinda, a dupla foi flagrada com porções brutas de haxixe, além de dois pinos de cocaína. Em um dos veículos utilizados pelas investigadas, encontraram valores em dinheiro. Em outro local, um apartamento no Jardim Ouro Verde, localizaram dinheiro, balança de precisão e aparelhos celulares. Elas foram recolhidas. Dois homens foram presos em Santa Cruz do Rio Pardo ontem como parte de uma operação deflagrada pela Civil de Goiás, com o objetivo de desarticular uma quadrilha de estelionato virtual. Os dois homens estavam com prisões temporárias decretadas pela 4ª Vara de Garantias de Goiânia em Goiás e foram detidos em um imóvel em Santa Cruz do Rio Pardo. Eles são investigados por crimes de associação criminosa, estelionato e lavagem de dinheiro. As prisões ocorreram como parte de uma operação da Civil de Goiás, que também cumpriu mandado de prisão temporária e de busca e apreensão nas cidades paulistas de Mogi Guaçu e Santo André, contra a associação criminosa voltada à prática dos crimes de estelionato. Policiais civis do Grupo de Operações Especiais, do DEIC, cumpriram mandato de busca e apreensão ontem em Bauru e apreenderam em uma casa no núcleo Geisel diversos medicamentos injetáveis usados para emagrecimento de origem estrangeira, além de seringas, frascos, lacres e materiais de... Ainda, uma mulher que teve o celular apreendido é investigada. De acordo com a Civil, a moradora do imóvel alegou que os medicamentos que não têm devido registro da Anvisa seriam para uso pessoal e de familiares. A quantidade e a natureza dos itens indicam possível guarda, fracionamento e comercialização. Ela foi recolhida. Um caminhão carregado com manta asfáltica foi destruído por um incêndio ontem à tarde na rodovia Castelo Branco, em Itatinga. As chamas consumiram o veículo e a carga provocou uma densa fumaça que pôde ser vista a quilômetros. Apesar do susto, o motorista saiu do carro ileso, portanto não se feriu. Para combate às chamas, a rodovia passou a ser totalmente bloqueada por mais de uma hora. 2 quilômetros de congestionamento, mas nada de mais grave aconteceu. Duas pessoas ficaram feridas após se envolverem em um grave acidente ontem à tarde na Comandante João Ribeiro de Barros, em Pompeia. Segundo informações da Artesp, um dos motoristas seguia sentido capital interior quando foi surpreendido por uma outra caminhonete que fazia conversão para entrar no distrito industrial, momento em que houve a batida. As vítimas foram atendidas no local pela equipe de resgate, encaminhadas à Santa Casa. Não há, por enquanto, informações sobre o estado de saúde. Dois homens foram presos em flagrante por crimes contra a saúde pública e contrabando em ocorrências distintas em Quatá e Assis, aqui no interior de São Paulo. Em Assis, a prisão ocorreu na Raposo Tavares. Durante a vistoria em um carro, a rodoviária localizou 850 frascos de remédios emagrecedores e 20 canetas. Os agentes também encontraram 207 aparelhos celulares de diversos modelos e marcas de veículo. Todos os produtos eram de origem estrangeira e não possuíam uma documentação fiscal. Muito bem, muito bem. Está aí, portanto, os nossos destaques, né? As principais notícias da nossa região. 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Mandar um abração aqui para Maria Helena Viana, o Adão Amato, a Paula Ruda, a Cidinha Fulan, que estão tão ligadinho com a gente. Muito obrigado pela preferência. Agora são 7h51, eu vou para mais um cafezinho e a gente volta depois com o nosso giro de notícias.

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2: E você vai marcando aqui, faltando um minuto para as 8. Vamos em frente? Vem aí o nosso terceiro bloco de notícias.
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2: Vamos girando o Brasil e o mundo, começando por aqui. Jacques Wagner, ele nega a relação com Vorcaro e diz que a relação dos dois é praticamente zero. Nivardo.
4: A nova fase da Operação Compliance Zero teve como um dos alvos nesta quinta-feira o senador Jacques Wagner, do PT da Bahia. A Polícia Federal cumpriu mandados em endereços do parlamentar em Brasília e Salvador, onde ele estava. A investigação apura o suposto pagamento de R$3.500.000 em propina para que Wagner apoiasse interesses do Banco Master. A relação do senador seria com o empresário Augusto Lima, ligado ao Banco Master e comprador da rede Cesta do Povo do governo baiano. No negócio também foi incluído o Credit Cesta, cartão de benefício consignado para servidores, aposentados e pensionistas. Em Brasília, os agentes encontraram $49.000 em espécie. No Congresso, o único pronunciamento foi do presidente do Senado, Davi Alcolumbre.
5: Nós precisamos entender que ninguém nesse país pode ser condenado antes do trânsito em julgado de um processo. E todos nesse país podem ser investigados, todos podem ser ou ter, por parte do judiciário, algum questionamento, e isso é normal no Estado Democrático de Direito. Mas todos também têm que ter a presunção da inocência.
4: À tarde, em entrevista à TV Band Bahia, Jacques Wagner negou qualquer irregularidade. Sobre os dólares, afirmou que recebeu $70.000 em diárias desde 2019 e guardou parte do valor, além de ter comprado outros dólares, tudo registrado. A PF também investiga se um apartamento de R$2.400.000 no Horto Florestal em Salvador teria sido usado como pagamento de propina. Wagner negou irregularidades na compra do imóvel para a filha. Disse ainda que encontrou Daniel Vorcaro apenas duas vezes e que a relação entre os dois é praticamente zero. No Senado, Davi Alcolumbre ressaltou que muitos investigados ao longo da história comprovaram inocência.
5: Muitas autoridades já foram vítimas dessa execração pública. E no passar do tempo, a maioria delas provou que, no decorrer das investigações, conseguiu provar a sua inocência. Mas quando um homem público que vive da sua história sofre uma operação, esse homem público já está condenado perante a sociedade brasileira. Mas a gente precisa ter a compreensão que esse mantra que todo mundo é culpado até que prove que é inocente está errado no Brasil.
4: Ainda pela manhã, o presidente do PT, Edinho Silva, divulgou nota de apoio às investigações e de confiança no senador. O PT da Bahia também se manifestou no mesmo sentido. Para rebater a acusação de que teria favorecido interesses do Banco Master no Congresso, Jacques Wagner afirmou que assinou o pedido de CPI para investigar a instituição e votou contra a chamada emenda Master, apresentada pelo senador Ciro Nogueira. Agência Rádio Web de Brasília, Alan Barbosa.
2: Engraçado que esses caras pensam que todo mundo é bobo, não? Todo mundo é bobo. Diz que não tinha contato nenhum. O advogado tá na dele, né? Vai defender o cliente. Todo mundo é bobo, né? Eles são tudo santinho. Aí é capaz de a gente ir preso. Que vergonha que tá esse país, não? É? Que vergonha. Conto da sorte. Operação investiga esquema de bets ilegais.
6: O Ministério Público do Rio Grande do Norte deflagrou nesta quinta-feira a Operação Conto da Sorte para investigar um esquema nacional de exploração irregular de apostas online e jogos de azar. A ação ocorreu simultaneamente em Pernambuco, São Paulo e Ceará. Em Pernambuco, a operação contou com o apoio do Grupo de Atuação Especial de Combate às Organizações Criminosas, GAECO, do Ministério Público de Pernambuco. As investigações apontam que o grupo utilizava a Lote Seridó, órgão criado pela Prefeitura do município de Bodó, para dar aparência de legalidade a dezenas de plataformas de apostas na internet. os usuários eram atraídos e direcionados para páginas ilegais de apostas. Segundo explica a promotora de justiça Maria Carolina Jucá, o GAECO Pernambuco auxiliou no cumprimento dos mandados de busca e apreensão em Recife, Caruaru e Toritama.
0: O GAECO, o Ministério Público, auxiliou no levantamento dos autos, identificação dos endereços, entre outros dados de identificação das empresas. E no segundo momento, agora já na fase operacional, propriamente no cumprimento dos mandados de busca e apreensão, nós auxiliamos na montagem da logística da operação.
6: O GAECO do Ministério Público de Pernambuco atuou de forma integrada com o MPRN e a Receita Federal, na coleta de provas e no cumprimento das medidas judiciais, conforme destaca o secretário especial da Receita Federal, Robson Barreirinhas.
3: Essa cooperação da Receita Federal com os órgãos do Ministério Público é essencial, porque a Receita Federal tem expertise da análise financeira, de movimentação financeira. Então, quando você junta a expertise da Receita Federal com a expertise do Ministério Público na identificação de organizações criminosas, você tem a receita perfeita para combater com efetividade esse tipo de atuação criminosa.
6: Em novembro de 2025, a Justiça já havia bloqueado 145 milhões em bens e contas dos investigados para interromper o esquema e garantir a reparação dos danos. Os suspeitos são investigados por lavagem de dinheiro, associação criminosa, exploração ilegal de jogos de azar e crimes contra as relações de consumo. Agência Rádio Web, produção e reportagem, Joyce Santos.
2: Lei Seca completa 18 anos e reforça a prevenção no trânsito.
7: Em vigor desde junho de 2008, a Lei Seca completa 18 anos como uma das mais importantes políticas públicas do Brasil. Com o aumento das fiscalizações e das campanhas educativas, a conscientização sobre os riscos entre álcool e direção promoveram mudanças significativas no comportamento da população. Durante o seminário da Comissão de Viação e Transportes na Câmara dos Deputados, Mariana Vilela, superintendente de Relações Institucionais da CNSEG, a Confederação Nacional das Seguradoras, avaliou que a legislação ajudou a construir a cultura de prevenção no trânsito.
8: O setor segurador protege hoje quase 22 milhões de veículos no país, tendo pago 35 bilhões em indenizações só em 2025. Isso é um número em torno de mais de 500 mil casos de sinistro no último ano. Permanece como o mercado de maior penetração do seguro no Brasil, com aproximadamente quase 30% da frota segurada. E aí, por trás de cada uma dessas apólices, existe, então, um compromisso direto do setor segurador com a segurança viária. Quanto mais seguras forem as nossas estradas, menor a dor das famílias e mais sustentável se torna a proteção que o seguro se propõe a oferecer.
7: O deputado Hugo Leal, autor da Lei Seca e coordenador da Frente Parlamentar Mista em Defesa do Trânsito Seguro, destacou que o legado da Lei Seca vai além das punições, reforçando a cultura de responsabilidade e respeito às normas de segurança.
9: Na abordagem você dá a opção, mas a mudança na fiscalização, na abordagem, ela foi essencial para que chegasse onde nós chegamos. Porque entre aspas, a punição era imediata. Se você recusava o teste, a carteira era recolhida. E aí já abriu um processo administrativo e tudo mais. Isso tudo causou um grande impacto na sociedade. Então, acho que esse aqui, o avanço principal, o mérito principal daqui é da própria sociedade, da sociedade que aprendeu com as operações da LC, com as operações policiais, com as operações de trânsito, com a conscientização, e a gente vai evoluindo.
7: Especialistas ainda destacaram que os avanços da Lei Seca contribuíram para a preservação de vidas, redução de custos sociais e sinistros. Para mais conteúdos como este, acesse o site Notícias do Seguro. Agência Rádio Web, produção e reportagem. Karina Chagas.
2: Agora o assunto é o fenômeno El Niño. A ONU quer proteger 9 milhões de efeitos extremos ainda este ano.
10: A Organização das Nações Unidas para Alimentação e Agricultura, a FAO, e o Programa Alimentar Mundial, WFP, solicitaram 202 milhões de dólares para proteger quase 9 milhões de pessoas do potencial impacto de um forte fenômeno climático El Niño. em 22 países prioritários de alto risco. As agências das Nações Unidas solicitam financiamento urgente e flexível antes dos choques climáticos previstos, que poderão ameaçar a segurança alimentar, os meios de subsistência e a produção agrícola nas regiões mais vulneráveis do mundo entre 2026 e 2027. A previsão é que o El Niño se intensifique durante o período abrangido pelas previsões, provocando condições mais secas do que a média em algumas áreas e condições mais úmidas, com risco de inundações em outras regiões. Esta previsão surge numa altura em que milhões de pessoas já enfrentam insegurança alimentar aguda, impulsionada por conflitos, instabilidade econômica, deslocamentos, choques climáticos recorrentes e perturbações econômicas associadas ao conflito em curso no Oriente Médio. Da ONU News, em parceria com a agência Rádio Web, Ana Paula Loureiro.
2: E o caso Master atinge Augusto Lima e Jacques Wagner.
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12: Direto de Brasília, sempre com o principal fato do dia. E a nona fase da Operação Compliance Zero, que foi deflagrada na manhã desta quinta-feira, de certa forma mira na origem da crise do Banco Master. Por quê? Porque toda essa irregularidade que vem se tornando aí, talvez, o maior escândalo financeiro da história e um dos maiores escândalos políticos da história recente do país, teve origem em um esquema de formação de empréstimos consignados falsos. Esses empréstimos consignados falsos engordaram a carteira de crédito do Banco Master na negociação para que o Banco de Brasília comprasse o banco de Daniel Vorcaro. E isso tem origem na Bahia, e é isso o que hoje a fase da Polícia Federal, a fase da Operação Compliance Zero, foca. Isso tudo tem origem na negociação pela qual o sócio de Daniel Vorcaro, Augusto Lima, comprou do governo do estado da Bahia o Credicesta. O Credicesta é uma instituição de crédito para servidores públicos da Bahia. E então o Credicesta foi privatizado e a venda foi feita para Augusto Lima. E aí, a partir disso, então, Augusto Lima criou esse esquema de empréstimos consignados falsos ali, envolvendo principalmente professores da rede estadual de ensino da Bahia, mas também outros servidores. Esses professores tiveram créditos em seu nome colocados na carteira de crédito que então passou a ser do Banco Master e que passou depois a ser negociada com o Banco de Brasília. Esses professores não recebiam esses empréstimos e nada era descontado da folha de pagamento deles, mas constava ali da carteira de crédito que esses empréstimos existiam, aumentando o valor dessa carteira de crédito na negociação com o Banco de Brasília. E é isso, então, que está na origem dessa nona fase da Operação Compliance Zero. Essa relação do Banco Master lá na Bahia. E ela envolve, além de Augusto Lima, também nessa operação que aconteceu hoje, o líder do governo no Senado, Jacques Wagner. Ele estaria na origem de todo esse processo. E aí, então, a operação mira repasses de 11 milhões de reais que foram feitos à BK Financeira, que é uma empresa de uma nora de Jacques Wagner, Boni Bonilha. E aí, a partir disso, atinge aí o líder do governo. Enfim, como a gente já vinha dizendo aqui no Política Capital, o caso Master estava longe de ter estancado e novas informações iriam aparecer. E hoje, então, houve essa nova fase da Operação Compliance Zero, só que desviando o foco. Se o foco até então vinha muito em cima do candidato do PL à presidência da República, Flávio Bolsonaro, agora o foco voltou-se para um expoente do governo do PT, o líder do governo no Senado, o senador Jacques Wagner. A gente vai estar sempre acompanhando tudo para trazer para você a melhor análise e a melhor informação. Muito obrigado e até a próxima.
2: Outros destaques, outras manchetes, outras notícias de agora. Gente, um homem foi preso após confessar ter agredido o próprio filho, um bebê de 9 meses que morreu anteontem na região metropolitana de Goiânia. Segundo a polícia, a criança foi levada desacordada pelo pai a uma UPA. Em seguida, o homem procurou a PM, né, e relatou aos policiais que havia cometido uma besteira. Em depoimento, ele afirmou que perdeu o controle porque o bebê chorava e tinha dificuldade para dormir. O suspeito disse ter dado um tapa na cabeça da criança. A equipe médica iniciou atendimento de emergência, mas o bebê morreu cerca de uma hora depois de dar entrada. Ele foi preso em flagrante. Mas aqui não é caso de prender. Coloca no muro. Tem que colocar no muro. Não tem perdão. Você acha que pode ser, rapaz? Mundo! Bebê de 9 meses, rapaz. Né? Coloca no muro. Que cadeia nada. Meu Deus do céu, rapaz. Olha onde que nós chegamos. Vamos daqui. Outros destaques, gente. Outros destaques. Se bem que hoje que tem notícia de Copa do Mundo, só Brasil. Brasil, Brasil, Brasil, Brasil. Temos aqui. Esquema de 252 milhões com o Banco Master. Usa ex-hortifruti de fachada. Novidade no Brasil. Encontro entre Estados Unidos e Irã previsto para hoje na Suíça é cancelado. Israel e Hezbollah se atacam no sul do Líbano. Ao menos 20 pessoas morreram. Servidores do Banco Central racham por PEC e envolve até Luana Piovani em disputa. Meia do Canadá quebra a perna após dividida em jogo contra o Catar. Vasco da Gama anuncia a saída do técnico Renato Gaúcho. Adolescente achada morta em mata no Paraná. Um amigo foi preso. Apresentadora é demitida após anunciar a morte do pai de Messi ao vivo e ser desmentida. Você vai conferindo. Presidente da CBF chora em conversa para conter crise e volta ao ambiente de seleção. Linha 11, coral da CPTM, opera com lentidão e causa atrasos em São Paulo após falha nesta manhã. Temos ataque dos Estados Unidos contra um barco no Pacífico, mata 3 pessoas. Justiça decreta prisão preventiva de suspeitos de atacar o vereador do PL no Rio Grande do Norte. Você vai conferindo por aqui as nossas manchetes. Receita pagará lote especial de restituição automática do imposto de renda a 4 milhões de contribuintes. Temos Gilmar Mendes libera andamento sobre processos sobre pejotização no país. Polícia Federal busca suspeitos de traficar mais de 600 quilos de cocaína em avião do PCC. Mulher é morta em ação policial em Minas Gerais. Polícia Civil diz que ela tentou tomar arma. Está aí, portanto, os nossos destaques, né? O nosso giro de notícias e manchetes de agora pelo Brasil e pelo mundo nesta sexta-feira. Vocês dão um abração aqui para Maria Denor, a Isabel Custódio, um abraço. O Zé Silva, o Júnior Bernardino, a Edneia Tosato, pessoal que está ligadinho com a gente aqui, a Rose sempre ligadinha, trabalhando e ligadinha aqui, a Rose Soares, a Noêmia Freitas, uma ótima sexta para você também, a Maria Helena, pessoal ligadinho aqui, gente. 8h19, mais um cafezinho. E eu volto na sequência com o boletim da Copa e também o tempo, de acordo com o clima-tempo.
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4: No episódio de hoje falaremos sobre a segunda Copa do Mundo, a Copa de 1934, realizada na Itália. Depois do grande sucesso que foi a Copa do Mundo de Seleções, sediada no Uruguai, a FIFA decidiu manter a organização do evento com a periodicidade de 4 em 4 anos, em semelhança a outros eventos esportivos de grande porte, como as Olimpíadas. O comitê da entidade, que tinha como objetivo fazer a escolha da sede da competição, decidiu pela Itália, após grande pressão do governo fascista de Benito Mussolini. A ideia do infame ditador italiano era aproveitar o torneio para divulgar as maravilhas do seu país e do seu governo para o resto do mundo. Além de ser a primeira organizada em solo europeu, a edição de 1934 foi pioneira em diversos outros sentidos. Foi a primeira em que foram realizadas as eliminatórias para a Copa, por exemplo, uma vez que 34 países se interessaram em disputá-la e apenas 16 chegariam à fase final. Outro fato curioso, o Uruguai, atual campeão, se recusou a participar em represália ao boicote das seleções europeias ocorrido na Copa de 30. Foi a primeira e única vez que uma seleção campeã não disputou a edição seguinte. O Brasil, por sua vez, se classificaria após a desistência do Peru de jogar a partida eliminatória. Nossa seleção seria uma das únicas quatro, do total de 16 seleções, que não tinham origem europeia, em conjunto com a Argentina, Estados Unidos e Egito. Naquela edição, especialmente, a Copa não foi disputada em formato de grupos, apenas em jogos eliminatórios diretos. Isso encurtou a passagem da nossa seleção, que seria eliminada no primeiríssimo jogo, após a derrota de 3-1 para a Espanha. Apesar dos esforços de Leônidas da Silva, o diamante negro, inventor do chute de bicicleta, o Brasil terminou sua campanha na 14ª posição, à frente apenas de Bélgica e Estados Unidos. A Espanha, por sua vez, foi eliminada na rodada seguinte, após derrota de 1-0 no jogo de desempate para os anfitriões comandados pelo craque Giuseppe Meazza. A trajetória italiana continuaria vitoriosa com a classificação para a final após a vitória de 1-0 sobre a seleção austríaca, uma das potências

empataram a partida faltando 10 minutos para o final e virariam o placar para 2-1 com 5 minutos de prorrogação. Ao final do jogo, a Itália foi consagrada, enfim, campeã do mundo. Fique atento aos próximos

0: próximos episódios e continue descobrindo um pouco mais sobre a fascinante história de todas as Copas.
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0: Vamos em frente, gente. 8 horas 28 minutos no último bloco. Vamos aí com o nosso boletim da Copa em nome do postão aqui de Garaçu.
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0: Vamos nessa então, Auto Posto, postão de Igarassu. Antes da Copa, gente, um jogo ontem na Série B do Brasileiro. Sport Recife e Atlético de Goiás empataram em 1-1. Notícias da Copa, a cúpula da CBF fez movimentos para conter a crise causada pela divulgação de um suposto caso de traição do presidente da entidade, Samir Chaoud. Ao mesmo tempo, o dirigente voltou ao ambiente da seleção. O Liverpool está disposto a pagar 600 milhões por um jogador da Costa do Marfim. Técnico do Paraguai manda a imprensa deixar jogadores em paz. O Irã apresentará uma queixa à FIFA por restrições impostas aos jogadores do país durante a Copa. E o Brasil, hein? É o Brasilzão na parada hoje. Sempre é bom lembrar, gente, se o Brasil passar para outra fase, a gente vai enfrentar os prováveis adversários. Sairão do outro grupo que estão Holanda, Japão, Tunísia e Suécia. Resultados de ontem à noite da Copa do Mundo. Tivemos aqui a República Tcheca e a África do Sul empataram em 1-1. A Suíça ganhou de 4-1 da Bósnia. O Canadá ganhou de 6-0 do Catar. E o México venceu a Coreia do Sul por 1-0. O México é a primeira seleção classificada para outra fase. Os jogos de hoje é televisão. 3 partidas hoje. 16h, Estados Unidos e Austrália. TV canal fechado, a Cazé TV. 19h, Escócia e Marrocos, também na Cazé TV. 21h30, tem Brasil e Haiti. Cazé TV, GE TV, Sport TV, N Esportes, Globo e SBT. Portanto, hoje, 21h30, tem Brasil e Haiti. À meia-noite, na Globo e também no Sport TV, Turquia e Paraguai. Amanhã, 3 partidas, sabadão, hein? 14h, Holanda e Suécia. 17h, tem Alemanha e Costa do Marfim. E às 21h, Equador e Curaçao. Certo? Muito bem, muito bem, muito bem. Temos aí, portanto, os destaques do nosso boletim da Copa, sempre em nome do postão aqui por Igarassu do Tietê.

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2: Um abração aqui para a Dilene, que está ligadinha com a gente. Finalzinho aqui do programa. 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Gente, e o tempo, de acordo com o clima, tempo, friozinho continua, viu? É, o friozinho continua, mais no sul do país, hein? Tem uma previsão no sul do país aí no fim de semana e começo de semana para chegar a menos 8 graus de temperatura em algumas cidades do Rio Grande do Sul. Por aqui, gente, o frio continua. O frio continua e temos aqui hoje, amanhã e domingo. E temos uma previsão de instabilidade para amanhã, sabadão. Pelo menos é o que diz o clima-tempo. Muito obrigado pela atenção, um abraço e até logo mais às 11 horas.

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2: A Inglaterra estreou com vitória na Copa do Mundo de 2026, ao vencer a Croácia por 4-2 em Dallas pelo Grupo L. Em um jogo movimentado, os ingleses contaram com grande atuação de Harry Kane e Jude Bellingham para conquistar os três primeiros pontos e largar na frente na disputa por uma vaga na próxima fase. A Croácia chegou a dificultar a vida dos ingleses em alguns momentos da partida e conseguiu reagir no placar, mas sofreu com falhas defensivas, principalmente no segundo tempo. Com o resultado, a Inglaterra assume posição importante no grupo e aumenta a confiança para os próximos compromissos da competição, enquanto os croatas terão de buscar recuperação nas rodadas seguintes.

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Refletindo um pouco, chegamos à conclusão que a dúvida destrói a fé. O medo bloqueia a coragem. A raiva elimina a paz. O orgulho impede o amor. A inveja apaga a gratidão. E a preguiça mata sonhos. Mas, por outro lado, refletindo e analisando, vamos inverter a situação. Os sonhos matam a preguiça. A gratidão apaga a inveja. O amor impede o orgulho. A paz elimina a raiva. A coragem bloqueia o medo. E a fé destrói a dúvida. Pense nisso.

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2: Muito bom dia, gente querida. Bom dia para você, trabalhadores e trabalhadoras. Bom dia, Igaraçu do Tietê, terra querida. Bom dia para você nesse dia 19 de junho, sexta-feira maravilhosa. Sexta-feira, estamos com frio, né, gente? Estamos com frio, é o período, o inverno está chegando. O inverno está chegando, mas ele já está com pressa, né? Está com pressa e está friozinho. Mas muito bem, estamos aqui nessa sexta-feira maravilhosa, juntinhos com vocês. Quero a sua participação, quero convidá-la também a participar conosco, porque hoje é sexta. E sexta-feira nós terminamos aqui o programa em pizza. Uma pizza com refrigerante PET de 2 litros do supermercado Fernandes e também 2 marmitex do restaurante Cheiro Verde, que está maravilhoso, hein, gente? Olha o cardápio do dia, assim, da semana, tudo muito gostoso, coisas gostosas. E aqui, bem no centro da cidade, pertinho lá da Caixa Federal. E eu quero que você, nesse dia, tenha força, saúde e alegria. Isso mesmo, gente, força para tudo, inclusive para torcer para o Brasil, hein? Hoje o Brasil joga logo mais à noite, então vamos lá torcer para o Brasil, mas força para a sua vida, força para você vencer todos os obstáculos, tudo que você tiver que enfrentar no dia de hoje e também viver no dia de hoje. Saúde, saúde, gente, cuide bem da saúde, cuide bem aí, olha, a gripe, o vírus da gripe está bem soltinho no ar, então está aproveitando uma oportunidade da fraqueza do nosso organismo para o vírus adentrar. Então, previna-se, vacinação importante, alimentação, cuidado, se agasalhar bem, tudo isso daí vai favorecer a sua saúde. E alegria, alegria aí no semblante, alegria no coração, para você ter um dia feliz. Isso que eu desejo para você nessa sexta-feira. Já passamos da metade do mês de junho e também na metade do ano. Olha aí como são as coisas, né? Os compromissos, não é bem a correria do dia a dia, são os compromissos que temos que faz com que tudo passe tão rápido. Mas vamos viver cada instante. O tempo é o mesmo. O tempo é o mesmo, são 24 horas, mas é a forma pela qual nós utilizamos essas 24 horas do dia, que faz com que o dia termine muito mais rápido. Mas aqui, juntinho com você, eu quero que o tempo demore para passar, viu? Demore para passar, para a gente ficar mais tempo juntos. 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Muito bem, lembrando dos brindes, você pode participar pelo WhatsApp. Eu prefiro que mande pelo WhatsApp, 97400-6249. O telefone nosso ainda não está funcionando, né? Uma questão aí de logística da concessionária, tudo para melhorar ainda o atendimento, tá certo? Mas muito bem, vamos começar, 8 horas 47 minutos. Essa canção, eu descobri essa canção de um cantor angolano, né? Caquinda dos Seles. Dos Seles é um município, ele quis homenagear um município. Mas a canção, gente, é muito bela porque fala da vida, que a vida é uma casa alugada. Olha que interessante. Então, eu, para você, essa canção, pense nessa canção, como ela é linda, como ela é interessante e que fala do amor de Deus para com a gente e que nós estamos aqui só de passagem. Então, para você, por você, começando o nosso Bom Dia Cidade FM. E logo em seguida tem o Mano Walter falando do juramento do dedinho. E eu aproveito, eu tenho um abraço para te dar. Você vem aqui ou quer que eu leve aí para você? Então, um abraço forte e começando o nosso Bom Dia Cidade FM.
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Voltamos, voltamos, minha gente, voltamos. 9 horas e 1 minuto. Olha aí que beleza, né? O tempo passando, estamos juntinhos aqui nessa manhã frio, né? Uma manhã fria da sexta-feira do mês de junho. E falando em junho, gente, olha, domingo, dia 21, teremos missa lá na Capela Nossa Senhora do Carmo, no bairro do Matão. Olha, tudo preparado, já está tudo bem organizado, tem ônibus que vai levar, né? E depois, após a missa, tem churrasquinho lá, os espetinhos, que é em prol lá do Asilo de Barra Bonita, e tem também a campanha solidária e espontânea para a Pastoral da Caridade, com 1 quilo de alimento não perecível. Então, você que é devoto, você que quer conhecer, você que não conhece ainda a igreja lá no bairro do Matão, em louvor a Nossa Senhora do Carmo, a Santa dos Escapulários, mas é linda, gente, lá, muito bonito. Lá foi a minha infância, eu morei no bairro do Matão até os 10 anos, desde bebezinho até os 10 anos, e depois continuo indo lá, tudo, né? Mas chegou os 10 anos porque tinha que vir para a cidade para estudar. Então eu fui estudar lá na escola Ângelo Domese, que era o grupo escolar de Garaço do Tietê. Olha aí que bacana a trajetória, né? E muitos fizeram isso, né? Não só eu, mas muitas pessoas assim o fizeram. Ficava no sítio, né? Os pais moravam lá, trabalhavam lá, na terra, né? Nas suas atividades, e os filhos vinham para a cidade com os avós, com parentes. Era muito comum naquela época, ficava na casa de parentes para poder estudar. Então, a prioridade dos estudos é importante, viu, gente? Muito importante valorizar. Nós pais, nós agora avós também, nós temos que incentivar os filhos a estudarem. É importante. É a melhor herança que a gente deixa para os filhos é o estudo. O estudo ninguém tira de ninguém. Só faz crescer, só faz a pessoa evoluir, né? E conquistar cada vez mais o seu espaço na sociedade, no ambiente de trabalho. Então, estudo é fantástico. É fantástico mesmo. É o que trouxe, o que me trouxe até aqui foram os estudos, né? A minha dedicação. É certo que tem que ter a dedicação. O incentivo dos pais vale muito. Eu me recordo, minha mãe, meu pai, sempre incentivando: olha, José, estuda, né? Não deixe de estudar, faça o esforço para estudar, se dedique, sabe? Eu lembro, a gente tinha horário reservado para estudar, fazer as atividades. E hoje também tem, né? Hoje cada família, cada pai, cada mãe faz a forma melhor para que a criança faça as atividades e estude, né? Se dedique. Porque o aluno já tem uma profissão, ele é estudante. Ele tem que levantar cedo para ir na escola, tem que organizar a mochila, tem que saber o horário das aulas, tem que preparar as atividades. Então, gente, já é uma profissão desde criança, né? E nós lá no Colégio Saber, eu vejo a beleza que é os alunos da educação infantil. Todos os alunos, né? Até o nono ano que nós trabalhamos, a beleza da aprendizagem, a beleza do relacionamento que tem, como eles vão mudando, né? Eu vejo lá o berçário ou o infantil 1, com 2 aninhos, eles carregando a mochila. Como é bonito a responsabilidade de carregar a mochila, né? E também a garrafinha de água. Então, tudo isso, gente, faz parte do contexto da formação do caráter da criança, e vai crescendo e vai se tornando as pessoas, né? Cidadãos, cidadãs, com respeito, com trabalho. E a gente vê, eu vejo a evolução. Hoje nós temos alunos lá que passaram por nós no Colégio Saber, que dentistas, engenheiros, né? Fisioterapeutas, fonoaudiólogos, sabe, seguindo uma profissão.
É muito bonito. A parte de tecnologia, né? Tem muitos que seguiram lá para o campo da informática também. Então, tudo isso, gente, é formação e temos que incentivar mesmo cada vez mais, tá bom? E falando nisso, o Colégio Saber, agora em breve nós vamos ter a festa junina dia 27 de junho, que é um sábado, lá no Salão Padre Agnello. E depois vamos ter um período de recesso e voltaremos lá em julho, né? Voltaremos em julho, eu não tenho a data exata aqui em mente, mas depois no próximo programa eu falarei. E também temos um programa de bônus para matrículas para o segundo semestre. Então, se você tiver interesse, estamos lá à disposição, a secretaria está à disposição para dar as informações sobre o segundo semestre, matrículas com bônus, tá certo? Muito bem, falei bastante, 9 horas e 7 minutos, marca aí então que domingo tem a missa lá no bairro do Matão, na capela de Nossa Senhora do Carmo. E vamos em frente aí com uma canção linda, Uma Estrela Vai Brilhar. Então essa estrela que vai brilhar é você, né, que brilha todos os dias, que brilhe no que faz, por mais simples que seja a sua tarefa, a sua atividade, brilhe, deixa brilhar, que faz parte mesmo da vida. Tá certo? E logo em seguida nós vamos ouvir o Gustavo Mioto e a Ana Castela cantando a música que nós adoramos, Princesa, tá? Mostra onde dói, né? Que eu passo a mão e dou um beijo, né? E é interessante que isso daí a nossa mãe fazia, né? Doía alguma coisa, falava, mostra onde dói, passava a mão, dava um beijo e já sarava, não é assim? As crianças aprendem assim, tá bom? Muito bem, para você, por você, com você, estamos juntos. Rádio Cidade, feita exatamente para você, porque você merece. Bom dia, gente.

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Voltamos, voltamos. Que alegria, gente. 9h20. E aí, você, como é que está? Tudo bem? Mandar um abraço lá pro pessoal. Batu, Dairton, Antônio Zepp, como é que vai? Batu, tudo bem? Lá no Bar do Bi também, o pessoal. Um abraço aí, Bi. O pessoal tomando aí um aperitivo já. Daqui a pouco já pode comer um salgadinho, né? Já preparar aí pro almoço. Um salgadinho é tão gostoso, um aperitivo para esquentar o frio, né? Muito bem, muito bem. E eu vou mandar os alôs aqui, pessoal que está escrevendo para nós, mandou mensagens. Vamos lá. Eva das Neves mandou uma flor muito bonita aqui, um vaso vermelho. Abel Bertoncello também. Outro vermelho. Deixa eu ver da Eva, não foi. É, a Eva mandou a bandeira do Brasil. Isso mesmo, Eva. Temos que ir. Pensamento positivo. Márcio Araguti também, Dona Marcinha, um vaso vermelho bonito. Benjamin Cato, sexta-feira, mandou mensagem de sexta-feira. Bere, um vaso vermelho bonito. Benjamin Cato, sexta-feira, mandou mensagem.

0: 1-0.
1: O Brasil, tá? Brasil!
0: Ei, Berenice, muito bem, muito bem. Mas precisa de acumular pontos com gols, então, não sei. A matemática aí é, fica por conta lá do Ancelotti, tá? Lourdes Silva, obrigado, Lourdes. Muito obrigado. Lourdes Silva também mandou uma mensagem carinhosa. A Valdiceia também. Olha que bonito, dois pés caminhando com flores. Bonito mesmo. Luzia Mendes também, né? Desejo uma sexta-feira de muita paz, amor, saúde, prosperidade e bênçãos. Lindo, lindo, lindo. Aparecida Fulan também. Olha cada mensagem bonita, né? Coloca meu nome no sorteio. Sim, Aparecida, já estamos anotando tudo isso daqui. Todos os nomes participam aqui do sorteio. Douglas Passarelli. Poxa. Ah, o Douglas agora... Bom, eu acredito que lá na Barra já terminou a festa de Santo Antônio, né? Ou terá esse final de semana também?
2: Tem.
0: Ah, tá. Dia 20/6, tá. Salão de Festa Santo Antônio ainda tem mais um show de prêmios lá na Salão de Festa da Paróquia Santo Antônio. Obrigado, Douglas. Um abraço para você. Ivete Ximenas Escudelete. Bom dia, professor. Deus abençoe sempre, igualmente. Bom dia para todos os ouvintes. Estamos sempre juntos. Grande abraço. Muito bem. Um bom dia aqui com o coração, com beija-flor. Muito bom. Maria de Fátima da Silva Denor. Muito bem. Olha, um positivo verde aqui bonito. E tem também uma mensagem. Vamos abrir os microfones aqui.
3: Bom dia, professor Zé Maganha. Bom dia, Marcelo. Bom dia, Cris. Bom dia, Elivelto, Matiaso e Denise. Bom dia a todos os ouvintes que estão ouvindo a Rádio da Cidade. Seu José, um sexto, seu José, uma boa sexta-feira, um bom serviço, e Jesus que abençoa vocês todos aí, viu? Jesus que te proteja, te ilumine, dê bastante saúde para o senhor e toda a família. Um beijo, um abraço bem gostoso no fundo do coração da sua esposa, seus netos e toda a família. Cris, um beijão, um abração bem gostoso no fundo do seu coração, da sua filhota e toda a família, tá, minha amiga? Seu José, põe o nome da gente aí, pra ver se hoje eu ganho essa pizza. Nunca mais eu ganhei nada, vou ver se ganho hoje do senhor. Maria de Fátima da Silva Adenor, José Adenor Filho, Paulina Coelho de Oliveira, Maria Patrícia da Silva. Tchau, fui, não, tô aqui, meus amores, minha paixão, minha vida. Amo vocês, amor meu.
0: Oh, que beleza, como é bonito ouvir isso, hein? Muito bom. Luane Rosseto, coloca o nosso nome no sorteio, né? Da Maitê, da Dona Delfina. Muito bem. Grande Zé Maria Lava Seco. Vamos ouvir o Zé Maria, que é um bom rapaz.
4: Bom dia, Rádio Cidade. Bom dia, professor José Maganha, meu professor de contabilidade.
0: Sim, sim.
4: Bom dia, orgulho, Marcelo. Viu? Bom dia, Cris. Foi gol hoje, né? Matou. Matou o dia hoje para assistir a seleção. A seleção é à noite.
0: Não, a Cris está aqui comigo.
4: Um ótimo dia para todos. E, professor,
0: oi.
4: Eu quero já, como a gente cobra sempre no rádio, né, ou no Facebook, eu quero parabenizar a equipe da prefeitura pela limpeza da estrada, ou se não daqui da Transtobal. Ficou muito bom o trabalho deles. Parabéns.
0: Olha que
4: quando
0: beleza.
4: A gente tem que criticar, a gente critica, mas quando eles fazem o serviço bem feito, a gente tem que elogiar. Sim, parabéns a todos. E representantes da prefeitura que colaboraram com a gente, que anda, faz a nossa caminhada todos os dias da tarde pela Transtobal. Parabéns mais uma vez. E que continue assim, que não seja só um dia, seja assim para sempre, porque nós precisamos do poder público. Um abraço a todos e qualquer coisa, chama o Zé.
0: Muito bem, Zé Maria, bela colocação de dar esse feedback, né? Foi solicitado o serviço, foi feito o serviço e dando feedback que ficou bom o serviço lá na Transtobal. Muito bem, José, muito bem. Esse é o José, meu aluno. Como deixa marcas, né? As pessoas deixam marcas, né? E o José sempre, o Zé Maria com destaque, com essa voz bonita, educação impecável, sabe? É tudo de bom. Parabéns, José. Parabéns mesmo.

0: Helena Viana, bom dia, Helena Viana, está nos cumprimentando e colocar o nome de Maria Helena Viana, Murilo Santos Viana, Antônio Joaquim Viana, Arthur Dias, Anderson Viana e Cleonice Viana. Muito bem, temos aqui a Nê do Pastel, muito falado do seu pastel, viu, Nê? Está fazendo um sucesso aqui, viu? Aqui no Vitamina C, que o seu pastel é uma vitamina, que ele é enorme, é gostoso, tem que cortar em 3 pedaços, porque ele é grande também, né? E ela quer participar do sorteio, vamos colocar o nome da Nê, do Laian, da Emily, do Maicon. Abraço para você também, viu, Nê? E parabéns aí pelo sucesso do seu pastel, que sábado tem lá na feira, na Nova Barra, o pastel da Nê. Ivete Ximenas Escudelete mandou aqui um tchauzinho verde e amarelo, uma bola, muito bacana mesmo. O pessoal é criativo, hein? Criativo mesmo. Temos aqui mais uma participação, deixa eu ver a imagem. A Iracilda Soares. Vamos lá. Será que não é a primeira vez, né, que ela participa? É fã, participa sempre, né?
1: Bom dia, Cris. Bom dia, seu Zé. Bom dia a todos os ouvintes. Cris, seu Zé, um ótimo final de semana e uma sexta-feira abençoada para todos nós.
0: Obrigado.
1: Um abraço. Iracilda.
0: Iracilda. Obrigado, Iracilda. Muito obrigado. Bacana mesmo sua participação. Temos mais uma participação. Rose Soares. Vamos lá, Rose. Tá? Microfone é seu, vamos lá.
2: Bom dia, professor Zé Maganha. Bom dia, Cris. Bom dia, Ivelto,
0: é
2: Marcelão,
0: bom,
2: todos da cidade. Rose Soares, estou aqui trabalhando, estou ligadinha, viu, professor?
0: Isso.
2: Bota nosso nome no sorteio aí. Nicole Fernandes, Lívia Fernandes e Ivo Cauã. E eu estou torcendo para o Brasil, 3-1 para o Brasil. Vamos que vamos, Brasil. Vejam, gente.
0: Muito bem. Bastante humilde, permitiu que o outro time também fizesse um gol, né? O Haiti. Muito bem. E o Carlos Nazarim está bem otimista, hein, Carlos? 5-0 para o Brasil. Bem otimista. Vamos te ouvir, Carlos. Explica esse 5-0 aí para nós, Carlos. Vamos lá.
3: Bom dia, professor. Bom dia, Cris. Um ótimo programa para todos nós aí, todos os ouvintes e todos os participantes. Deus que abençoe todos nós e nossos familiares. Fiquem todos com Deus. Abraço. É o Carlos Nazarim. Coloca o nome da galera no sorteio, professor.
0: Sim.
3: Bom dia, Lourdes.
0: Olha aí a interação, ele não explicou o 5-0 aqui, mas tudo bem. E tem mais uma galera aqui, pessoal, no próximo bloco eu continuo. E lembrando você para se cuidar bem, viu, gente? Cuidar, o frio ainda continua, né? O friozinho continua. Deixa eu ver no termômetro aqui do como é que está a temperatura. Deixa eu voltar aqui meu celular para ver a temperatura. Você tem aí fácil, Cris, a temperatura? Vamos ver como é que está. Mas é isso daí, tá friozinho ainda, não saiu o sol, mas não deu para eu ver a temperatura aqui no meu celular, depois a gente informa a temperatura também. Mas vamos lá, ontem quem completou o aniversário de artista foi a Maria Bethânia, que é irmã 17 graus, né? Então tá friozinho, 17 graus é friozinho. A Maria Bethânia é irmã do Caetano Veloso, completou 80 anos. Tem uma voz linda, né? E escolhemos uma música, a Ronda, né? Que de noite eu rondo a cidade a lhe procurar, né? Muito bonita. E depois o Gustavo Lima vai falar do retrovisor, né? Às vezes a gente precisa dar uma olhadinha no retrovisor e fazer uma reflexão e também saber das coisas boas que passaram pelas nossas vidas. Então, para você, por você, com você, bom dia, cidade. Um abraço forte para te dar sorte.

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Voltamos, 9h43. Olha aí, gente, que horinha, já aproximando das 10 horas. E assim, né? O tempo vai passando, estamos juntos. Obrigado pelas mensagens, obrigado pela audiência, obrigado aí você que está aí na sua casa, nos seus afazeres. Geralmente, dentro de casa, parece que é mais friozinho, né? Mas a gente começa a se movimentar e aí tudo vai se ajustando e a gente se esquenta também. Mesma coisa aqui no estúdio, né? A gente veio lá de fora, friozinho, está aqui, já vai esquentando, vai andando para lá, para cá, ou sentadinho mesmo, a gente vai esquentando, porque nós estamos conversando com vocês, né? Estamos conversando, estamos aí falando sobre a vida, sobre o dia a dia, sobre as músicas e sobre o que vem acontecendo. Ontem eu tive a oportunidade de ir com o Sebrae para Olambra. Olambra é uma cidade aí próximo de Limeira, né? Um pouquinho tem Artur Nogueira, depois tem Olambra, é um pouquinho longe, mas lá tem a Hortitec, é uma feira. É no mesmo recinto que tem a AgriShow, só que agora é parte de hortaliças para agricultura familiar. Muito bonito, gente, muito lindo mesmo, as plantas, né, os legumes, as verduras e a tecnologia. Então, mais também a comercialização para que aqueles grandes produtores de hortaliças, né, de tomate, pepino, alface, moranguinhos, tem muita exposição de moranguinhos, né? Então, o que eles vendem? A tecnologia, né? E também vende, por exemplo, a parte de cobertura, né? Então, tem a cobertura, tudo metálico, que vendem para os grandes produtores, e também a tecnologia de fazer a plantação com hidroponia na água. Então tem aqueles tanques que eles demonstram, e embaixo tem a parte da água, que a água vai se circulando com os nutrientes e a planta vai se desenvolvendo. Muito bonito mesmo, tomates, né, pimentões, moranguinho, alface, todo cheiro verde. Então, muito bacana mesmo essa feira. E o Sebrae, juntamente com a Associação dos Fornecedores de Cana, proporcionou a ida de 24 pessoas. Eu fui também. Eu gosto da agricultura familiar, incentivo a agricultura familiar também. E pudemos conhecer lá todos, visitar os estandes. É enorme, o espaço é enorme e você vai vendo coisas novas. Tem flores também, orquídeas, outros tipos de flores. E tem a recepção muito boa, né? Olambra é uma cidade onde foi construída pelos holandeses e brasileiros. Por isso que chama Olambra, Holanda e Brasil. E lá, muitos profissionais, conversei com agrônomos e também comida típica da Holanda, né? Muito bacana, muito gostosa, por sinal. E tem atrativos, gente, tem que ir e participar, andar bastante, né? Ou ficar em grupo, ou ficar isolado, como queira, e sabendo que tem horário para chegar e horário marcado para sair, né? Então, marcou o ponto de encontro, estava todo o pessoal lá para retornar. Viagem bem segura, tudo bem organizado, pelo Sebrae, com seguro de vida, tudo isso daí. E sem custo nenhum. A única despesa que a pessoa teve lá foi o almoço, se comprou alguma coisa. Muitas pessoas voltaram com mudas de plantas, pé de cacau, flores, pé de goiaba, que eu vi também que trouxeram, abacate, e vendia por um preço bem, bem baixo mesmo. Agora, os tomates, os pimentões, não podia nem tocar, né? Podia fazer algumas fotos. Eu, nos próximos programas, vou publicar algumas fotos aí dos tomates e pimentões que eu fotografei. Mas é muito bacana. Também eu pude ir até o campo de produção, né?
onde tem a produção mesmo, o campo experimental, onde 180 estudantes desenvolvem a tecnologia e produzem esse material, esses alimentos, esses legumes e verduras. Maravilhoso, gente. Abobrinha, vagem, a selga, o alface, então, nem se fala. Parecia um repolho de grande, o alface. A abobrinha, né, essa abobrinha tem um nome específico, né, mas enorme. Os canteiros enormes, milho verde, o milho verde doce, sabe? É o milho verde que eu conversei com uma engenheira agrônoma, ela falou, olha, esse milho verde pode se comer direto, né, porque ele é doce. É milho doce, milho verde doce. Então, eles vão desenvolvendo tecnologias para aperfeiçoar. Tá? Uma coisa que eu amei foi a colheita da cebola mecanizada. Então, tem aqueles canteiros enormes de cebola. A cebola foi plantada, eu ouvi a palestrinha do agrônomo. Eles plantaram em fevereiro para colher agora na feira. E colhendo lá com a máquina, automaticamente, né, já ia colhendo, sacoalhando a cebola e deixando amontoado assim em trilhos para depois recolher. Muito bonito, muito bacana mesmo. Então, tendo esses eventos, você que gosta da agricultura, participe, né? É muito importante participar. Lá tinha bastante gente que trabalha com agricultura. Vou citar a dona Marlene Maggiore, estava lá também, sempre buscando coisas. Trouxe aí mudas de frutas, ela gosta muito de banana, conseguiu a muda da banana que ela queria, e assim vai, né? E outras tantas pessoas que têm chácara ou vivem da agricultura familiar, tá bom? E lá eu conheci conversei com uma mulher do Espírito Santo, que lá estava também, também um produtor de tomate de Goiás, por sinal almocei com ele, no restaurante tinha vaga para duas pessoas e nós sentamos e almoçamos lá e conversamos. Ele produz tomate rasteiro, tomate do chão, né? E entrega para uma indústria que produz o ketchup, aquela marca Heinz, né? Então, muito bacana esse entendimento, né? Nessa hora do almoço, poder ter conversado com o Cristiano lá de Rio Verde de Goiás. Então são coisas assim que vai acontecendo e a gente vai aprendendo, nós vamos aprendendo aí com essa interação. É uma grande interação, né? E sobretudo é um passeio bonito. Cansa um pouco? Cansa, né? Pela idade que a gente já tem, cansa um pouquinho, tudo, mas vale a pena, né? A gente se recompõe rapidamente, tá bom? 9 horas e 51 minutos, agora é minha vez, eu vou tomar um cafezinho, né? Aqui hoje tem a Cris, preparou aí um pãozinho, tem uma mortadela deliciosa, né? E nós vamos tomar um cafezinho e vocês vão ficar conosco, toma um cafezinho aí também, tá? E vamos ouvir a Legião Urbana, Tempo Perdido. Presta atenção na letra dessa música, né? Que a gente tem um tempo e a gente vai perdendo esse tempo. E depois o engenheiro do Havaí, os engenheiros, né? Capitaneado pelo Humberto Reichinger. Somos quem podemos ser. Então, para você, por você, com você, o meu abraço forte para te dar sorte. Bom dia.

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2: Dez horas, 3 minutos. Voltamos. Estamos aqui juntinhos com vocês. Que alegria, gente. Que alegria. E torcendo aí pelo Brasil, né? Para o Brasil vencer o Haiti, né? E fazer um belo espetáculo. Porque é esperado, né? Esperado esse espetáculo de futebol brasileiro. Um futebol que outrora foi muito bonito, né? Me recordo, a recordação que eu tenho é da Copa de 70, ainda morando lá no bairro do Matão. Que bacana que foi, viu? A gente assistiu tudo na casa de um primo que tinha televisão, né? Naquela época a gente não tinha TV, então ia na casa do vizinho. E nós fomos assistir, lembro do meu pai, tudo, se reunindo, um monte de gente, a vizinhança toda, sentando lá e torcendo para o Brasil. Muito bem, estamos aqui juntinhos e com bastante participações. Vamos lá ouvir nossos internautas aqui e agradecer a participação. Elizabeth, Dona Elizabeth Guimarães, vamos lá, fale conosco, bom dia.
3: Bom dia, professor, bom dia, Cris, bom dia, Erivelto, bom dia, Marcelo, bom dia a todos os ouvintes da Rádio Cidade. Professor, ótima sexta-feira para vocês, e com frio e tudo. Coloca meu nome no sorteio, tá? Sim. Abraço.
2: Abraço também, Dona Elizabeth Guimarães. Luzia Ribeiro também, né? Nunca ganhei um brinde, Dona Luzia, não, de seu programa. Coloco o nome do meu filho, João Vitor Ribeiro. Luzia Ribeiro. Então fale conosco, Dona Luzia, conta para nós.
4: Bom aí. Dia, professor. Bom dia, Cris. Bom dia a todos da Rádio Cidade.
2: Olha lá o passarinho
4: cantando. Aqui é a Luzia Ribeiro que está falando. Coloco o meu nome no sorteio. Um abração e obrigada. Fiquem com Deus.
2: Amém. Obrigado, Dona Luzia. Muito obrigado mesmo. Creuza Polônio, a Creuza, né? Sempre secretária do SESI. A lembrança que nós temos da Creuza como secretária do SESI, né? Muito obrigado, com alegria. Bom dia com alegria, amigos. Deus abençoe grandemente. Ótima sexta-feira. Para você também, Creuza. Eva das Neves, vamos lá, Eva. Fale conosco, bom dia.
5: Bom dia, Sérgio José, bom dia, Cris, bom dia, Marcelo, bom dia, Livelton. Sérgio José, é um prazer ouvir o senhor, viu?
2: Obrigado.
5: Qual o nome do sorteio aí? Eva das Neves, David das Neves e Nicole da Silva. Obrigado, Sérgio José, um bom final de semana.
2: Obrigado. Abraço. Um abraço, abraço também, Eva. Obrigado pelas palavras, viu? Joana, vamos lá, bom dia, Joana.
6: Bom dia, Cris, bom dia, Marcelo. Joana das Neves, põe meu nome no sorteio. Deus abençoe, obrigado.
2: Muito bem, obrigado pela participação. Creide Olivato, bom dia, né? Uma imagem bonita de Nossa Senhora aqui, muito bacana. Edete Maia, bom dia, né? Ah, muito bem, um forte abraço para a senhora também. Também temos aqui a Mirelle Luiz, Matheus Luiz, Marcela Luiz, Marcelo Luiz, Maria Furtado e Gentil Furtado participando do sorteio também. Lourdes Silva, vamos lá, Lourdes, bom dia, fale conosco.
7: Bom dia, seu José, bom dia, Cris, bom dia, Marcelo, bom dia, Livelto, bom dia, Denise, bom dia, Carlos, bom dia, Célia, bom dia a todos os ouvintes, seu José. Coloca nosso nome aí no sorteio, tá? Lourdes Silva, Jefferson Coelho, Aralu Coelho. Seu Zé, que Deus nos conceda uma linda e abençoada sexta-feira. Um abraço, seu Zé. Um abraço, Cris. Um abraço, Marcelão. Sextou, Marcelão.
2: Muito bem, Lourdes. Um abração também. Fabiana Silva, Raiane Leão, Luna Fabiana e Luan Gabriel também participando aqui do sorteio. Muito obrigado, muito obrigado. Deixa eu ver aqui. Ah, o seu Romão comentou que a Defesa Civil e Guarda do município, na data de ontem, né, devido ao frio e frente fria mais rigorosa que se aproxima, das 19 às 22 horas, acompanhou as assistentes sociais do CREAS na abordagem social em toda a cidade para orientar os em situação de rua para irem ao abrigo, que foi montado no antigo prédio da Polícia Militar na rua Hipólito Lopes, bem próximo aqui da Rádio Cidade, gente, bem no alto aqui da Hipólito Lopes. Foi feita entrega de cobertores, mesmo para aqueles que não quiseram ir ao abrigo, que foi ofertado para todos. É porque tem as pessoas que aceitam ir para o abrigo e outras não aceitam, mas foi entregue cobertores aí pela Defesa Civil. Parabéns, um gesto muito bonito, viu, seu Romão, Roberto Carlos Romão e equipe, né? Sempre orientado, né, pela parte social do município e também o acolhimento, né, dessas pessoas que são moradores de rua, porque o frio, gente, é terrível, né? É difícil para todos. Então, parabéns aí à equipe do CREAS e também ao seu Romão, que está sempre aí em atividade nesse ato, junto às pessoas necessitadas. Lá do Bar do Bi também, obrigado, Bi, pela mensagem. Feliz sexta-feira para você também. Vicente Ribeiro, obrigado, seu Vicente, pela participação, pela mensagem. Tânia de Almeida, né? Ela ganhou um Marmitex. Ela falou: Marmitex estava delicioso. Bom final de semana. Muito bem para você também, viu? Para você também. Leonilda Venâncio, Joãozinho Venâncio, grandes amigos. Um abraço. Lúcio Scarri, né? Tá lá. É uma imagem aí bonita aí caminhando, né, Lúcio? Muito bem, muito bem. Helena Negrelli, bom dia, Helena. Ela diz aqui: tem um abençoado final de semana, abraços. Abraços para você também. Edilson, lá da farmácia do Cido, bom rapaz. Bom rapaz e bom profissional, viu, gente? Olha, ele é meu médico. Eu tô sempre consultando o Edilson. Ivone Aparecida da Silva, bom dia, coloca o nome no sorteio, Ivone, tá colocado já, sim, Ivone. Todo o pessoal, né, que manda, a gente coloca e gostaria de distribuir para todos, né, gente? Mas é isso daí, e gratidão, né, ao Supermercado Fernandes, que tem sempre nos fornece uma pizza com refrigerante PET de 2 litros, e também o restaurante Cheiro Verde, gente, que é maravilhoso, hein? Maravilhoso. 2 Marmitex, tá bom? Vamos lá, para você, canções lindas. Amado Batista e Simone Simaria, Folha Seca. Era um dia lindo quando ela chegou, porém, era uma tarde triste quando ela partiu. E depois nós vamos ouvir Oswaldo Montenegro cantando uma coisa linda, né? A Nova Estrada. Muito, ele é fantástico. Adoro Oswaldo Montenegro. Então, agora, para você, com muito carinho, um abraço forte para te dar sorte nessa sexta-feira maravilhosa, 10 horas e 11 minutos. Bom dia, gente.

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2: 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Segundo rumores na imprensa norte-americana, a cantora Taylor Swift vai se casar com o noivo Travis Kelce numa cerimônia no Madison Square Garden, em Nova York. Lembrando que eles ficaram noivos em agosto de 2025. Dizem que a cerimônia será realizada no próximo dia 3 de julho.
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5: Deixe seu pet mais socializado. Cada cão tem uma personalidade diferente e, por isso, precisam aprender a ser sociais. Desde pequeno, procure fazer com que ele tenha relacionamento tanto com as pessoas quanto com outros animais, evitando que se torne mais agressivo ou mais tímido. Se não cuidar desde pequeno, você terá um pet com comportamento difícil na idade adulta.
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Estamos de volta, 10 horas 26 minutos. Olha aí, gente, passando o tempo, hein? Passa o tempo. E você, tudo bem? Preparando aí para o final de semana, preparando também a noite para o futebol, na tranquilidade, viu? Porque vai estar com a família, porque é 9h30, né? 21 horas e 30 minutos, já está um horário que... Tem pessoas que esse horário já está dormindo, viu? Às vezes eu também já estou deitado nesse horário. Mas, enfim, né? Vamos ter futebol. Mas, gente, com friozinho, né? É pós o jantar, então não vai ter, acho que não vai ter pipoca, não, né? Nem salgadinhos, porque já jantou, já fez o jantar. Então é isso daí. Mas muito bem, parabéns pelas atitudes aí de solidariedade com quem precisa, viu, gente? Principalmente no frio, como eu acabei de ler sobre a atitude aí do CRES, hein, em dar cobertor ou abrigo para as pessoas que são moradores de rua, né? E que para confortar nesse frio, porque o frio é difícil para todos, principalmente para as pessoas mais humildes, crianças, idosos e mais ainda essas pessoas que estão

0: assim, num momento, numa situação sem amparo aí, sem ter uma família constituída. Mas vamos em frente, tá? Lembrando também que domingo temos a missa lá no bairro do Matão, né? Missa em louvor à Nossa Senhora do Carmo. Junho, depois julho, nós teremos a missa solene, que é a missa em louvor mesmo à Nossa Senhora do Carmo, que a data é dia 16 de julho. Aí depois está sendo organizado o dia da missa, porque dia 19, né, ou no domingo, tem a final da Copa do Mundo. Né? Então aí vamos ver quem serão os times, os países que estarão na final da Copa do Mundo. Vamos lá, tudo... vai passar, vai chegar também o final da Copa do Mundo, tá certo? Muito bem, vamos ver aqui, temos mais participações, vamos ouvir, né? E agradecer a todos, gente, a todos que estão participando. Vamos ver aqui, bom dia professor, Marcelo, Cris, coloca o nosso nome no sorteio, é a Shirley Rodrigues e Amanda Rodrigues, obrigado, viu? Muito obrigado. Aqui uma mensagem, eu gosto de ver o nome, é a Bel. Vamos lá, Bel, agora é a sua vez, bom dia.
1: Bom dia, professor, bom dia, Cris e a todos da Rádio Cidade FM. É a Bel, não, quero participar do sorteio. Abraço.
0: Abraço, Bel, abração. Jandira, dona Jandira Soares Santos, vamos lá, dona Jandira.
2: Bom dia, seu José Raganho,
0: bom dia, dia. Cris,
2: bom dia, Marcelo. Coloca meu nome no sorteio, por favor. Deus abençoe o dia de vocês.
0: De todos, da senhora também. Ivanete Pacheco, bom dia. Mandou aqui uma bandeira do Brasil circulando, muito bonito, né? Um círculo. Vamos lá, seu Vicente Ribeiro. Como é que tá aí, seu Vicente? Tá frio, né? Bom dia.
3: Bom dia, Cris. Bom dia, seu Zé. Bom dia, Olivelto. Escreve meu nome aí, Suzana, no sorteio, Vicente Ribeiro. Então, um bom dia para vocês aí, um bom programa para nós, um bom fim de semana, que Deus abençoe a todos aí. Um abraço.
0: Abraço, seu Vicente. Reginaldo Maguila, grande Reginaldo, Patrícia Raquel, Davi Guilherme e Maria Júlia Rodrigues. Obrigado, Reginaldo. Ele caminha com os animais, hein? Adestrador de animais, belo trabalho de paciência, de perseverança, viu? Parabéns, viu, Reginaldo, parabéns. Sandra, vamos lá, Sandra, bom dia.
4: Bom dia, professor José Maganha, bom dia, Cris, Marcelo, Elivelto, Matias, José Maria Bernardo e a todos que fazem parte da Rádio Cidade FM. Desejo a vocês uma excelente e abençoada sexta-feira. Que Deus derrame chuva de bênçãos sobre suas vidas. Cris, coloca meu nome no sorteio, fazendo favor. Beijão.
0: Muito bem, obrigado, Sandra. Cláudia Luiz, colocar o nome da galera aqui. Cláudia, Juliana, Alinas, Analice, Dorival, Ayrton, Luciene, Luciana e também nosso abraço a todos vocês, viu? Luzia Ribeiro mandou uma foto, opa, que bonita foto, uma xícara toda verde e amarela com a bandeira do Brasil, um coração, aquele cafezinho quente subindo aí, muito bem. Aqui, Cris, você mandou uma mensagem, mais uma mensagem, vamos ouvir então.
5: Bom dia, seu José, bom dia, Cris, bom dia, Marcelo, bom dia, ouvintes. Sim. Coloca meu nome no sorteio aí, tá?
0: Vamos sim.
5: Tenha um ótimo final de semana para todos nós.
0: Obrigado, olha aí que beleza, viu? É muito bom. E, gente, em clima aí de Copa, vamos lá ouvir uma seleção aqui bem legal. Hoje não vai ter o bloco do Rock and Roll, mas vai ter o bloco do futebol. Então nós vamos ouvir os Incríveis. Isso. Para frente, Brasil. Depois, Maria Alcina, Fio Maravilha. Fio Maravilha foi um jogador. Mas é um barato, né? Essa música fez muito sucesso lá em 1970. E o Fio Maravilha foi um jogador que ele falava assim que parar no ar era ele e o beija-flor, porque ele gostava de fazer gol de cabeça. Então ele se achava assim, ele dizia que ele parava no ar para fazer para fazer o gol. E depois nós vamos ver, por último, Luiz Américo falando da camisa 10. Ele fala, desculpe seu Zagallo, né? Porque ele está dizendo que precisava ter uma camisa 10 na seleção. Mas isso lá atrás, gente, 1980, bem lá atrás mesmo, tá bom? Então vamos começar com os incríveis primeiro. E depois Maria Alcina falando do Fio Maravilha, que foi muito, é muito legal. A Maria Alcina é muito extrovertida, veio aqui no Igaraçu no auge daqueles aniversários da cidade em que traziam cantores, e a Maria Alcina veio aqui, fez muito sucesso, era muito simpática, simples, e canta assim, tem uma voz aguda, né? Uma voz bem grossa. E Luiz Américo, ele fez um sucesso, é um sambista, fez um sucesso rápido assim, lá também na década de 70. Então, para você, por você, com você, um abraço forte, para te dar sorte. Bom dia.

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6: Oba! Já está disponível na internet o primeiro trailer do quinto filme da série Shrek. Lembrando que Shrek 4 estreou em 2010, há 16 anos. O longa vai estrear só no dia 1º de julho do ano que vem.
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A vida é um constante recomeço. Portanto, recomece quantas vezes necessário for, sem ter medo de errar. É com os erros que a gente aprende. Ninguém nasce sabendo coisa alguma. Somos eternos aprendizes. Não deixe passar as oportunidades que Deus te dá. Reavalie o que você está sendo e fazendo, se realmente é o que Deus projetou para você. E aí, se é o que Deus projetou para você, siga em frente. Você merece tudo de bom.

10:50, estamos de volta, gente, estamos de volta e na reta final do programa, estamos aí no final do programa, agradecendo a todos pela participação, as mensagens recebidas, muito obrigado, gente, bastante mensagens, deixa eu ver se temos ainda mais uma aqui da Fátima Pérez, obrigado, Fátima. É, colocar o nome no sorteio, Fátima Pérez, Felipe Penha, Caio Penha, muito obrigado mesmo, gente, a todos, viu? A todos que pelo WhatsApp, pelo celular, mandaram mensagem, nós pudemos e acredito que lemos todos, viu? Lemos todos agradecemos, viu? A sua participação é muito importante, né? A gente, essa interação aqui, gente, faz tão bem, me faz tão bem mesmo, então eu só tenho que lhe agradecer. E finalzinho do programa, né? Sempre termina em pizza. Pizza e marmitex do restaurante Cheiro Verde. Cheiro Verde, que tem sempre um cardápio muito bom, muito bem preparado para todos nós, né? Deixa eu ver se já chegou aqui o cardápio do Cheiro Verde para lhe dizer. Eu sempre coloco no grupo da rádio, sabe? Não, ainda de hoje não chegou, mas sempre tem coisas deliciosas, viu? Essa semana teve dobradinha, teve panceta frita, uxi, isso é bom demais. Teve berinjela, que eu gosto também, e todos gostam. Mas é isso daí, gente. Quero que todos tenham aí um ótimo divertimento com o futebol. Tenha também um final de semana muito feliz, muito agradável, com bastante espiritualidade, quem vai na liturgia lá no bairro do Matão, ou você na sua igreja, participe, não deixe de participar não, é importante ouvir a palavra de Deus, nós estamos sempre aprendendo. E aqui, ao sábado, às 19 horas, a transmissão da Santa Missa, direto da Igreja Matriz de São Joaquim e São Benedito, através da Rádio Cidade, rezando com você, todos os sábados, às 19 horas. Pois bem, vamos lá, primeiro marmitex lá do restaurante Cheiro Verde para Rayane Leão. Rayane Leão virá buscar o Vale Marmitex. O segundo marmitex, olha aí quem ganhou, Berenice de Lima. Olha, Berê, ganhou o marmitex delicioso. Olha quem ganha marmitex, olha, adora mesmo. E também a pizza com refrigerante PET de 2 litros, né? Para a Mirella Luiz. Mirella Luiz, então, venha buscar o vale da pizza com refrigerante PET de 2 litros. Minha gente, muito obrigado, obrigado mesmo. Um abraço forte para dar sorte, né? E lembrando sempre que Deus é amor, a vida é bela. E muito obrigado por estar aqui com vocês. Ficamos com Ivan Lins, que completou 81 anos, Depende de Nós. E para terminar, a Shakira vai cantar a música tema da Copa do Mundo de 2026. Tchau, pessoal. Tchau, tchau. Bom fim de semana.

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0: você vai marcando aqui na cidade, 11h04. Um abraço e a todos um bom dia. Nós estamos chegando e a partir de agora a informação aqui na cidade. Começa mais um repórter, o nosso repórter cidade desta sexta-feira, dia 19 de junho, abraçando carinhosamente os amigos e amigas, muito grato aí a todos pela sintonia, pela companhia, friozão, né? Um abraço, Cris, sexta-feira eu e a Cris por aqui, um abração professor José Maganha, que comandou aqui a cidade até agora. E nós vamos fazer agora a nossa parte e fazer o possível, né? Para fazer aí as notícias, levar até você as notícias locais, regionais, nacionais, internacionais, esporte, loterias, tempo. Está aí, portanto, o nosso repórter. Começa aqui com um registro de um sepultamento da funerária Piso, que ocorreu na manhã de hoje por Barra Bonita, aos 53 anos, senhor Edson Luiz Lopes. Foi sepultado hoje pela manhã no cemitério do Sempre da Barra. Edson Luiz Lopes, de 53 anos de idade, o registro é da funerária Piso. A polícia, sempre aqui na abertura do nosso repórter cidade, a polícia, quem chega como sempre é o Matiasi. Chega mais, Matiasi, bom dia.
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2: Bom dia, bom dia. Bom dia, Livelto. Bom dia, Cris. Bom dia, seu Zé Maganha. Bom dia, Marcelo. Bom dia a todos, né? Da Cidade FM, um grande abraço. Mais uma vez, nós estamos chegando nesta sexta-feira com as informações da polícia nas últimas 24 horas. 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Ocorrências da polícia. Acidente de trânsito que aconteceu ontem, 19h50, na Batista Périco, Jardim das Acácias, Igaraçu do Tietê. O boletim de ocorrência é lavrado a fim de registrar a ocorrência de acidente de trânsito envolvendo veículo e motocicleta, ocorrido na Avenida Batista Périco. Quando a equipe chegou no local, a vítima já havia sido socorrida para a UPA de Igaraçu, ali pertinho, né? E estava presente apenas os veículos envolvidos. O veículo Siena constava danos na lateral direita e a motocicleta CG-160 constava danos na carenagem, conforme imagens colhidas no boletim. Segundo o relato da condutora do Siena, estava transitando pela Avenida Batista Périco quando, após dar seta para adentrar com seu veículo em sua garagem, o motociclista vítima tentou ultrapassar pela direita, causando o acidente. Feito contato com a vítima, no pronto-socorro da UPA, este se encontrava consciente, porém com escoriações nas mãos e no pé. Segundo o médico plantonista, a vítima não corre risco de vida até o momento, né? E será medicada e liberada posteriormente. A vítima não possui habilitação, por isso foi necessário a elaboração de um auto de infração para ele, e a moto acabou sendo retida, né? Que havia a relatar até o momento. Outro acidente de trânsito, Pedrometo Barra Bonita, na Colina da Barra, ontem, 7h23 da manhã. Acionados via Copom, a equipe foi até o local do sinistro de trânsito, envolvendo carro e moto. Ao chegar no local, do fato, condutora da motocicleta já tinha sido socorrida pela ambulância municipal até o pronto-socorro. em contato com o condutor do veículo Fusca, declarou que transitava sentido Avenida Pedro Meto quando a condutora da motocicleta, que trafegava sentido contrário, foi cruzar a via, não respeitou a parada obrigatória, avançou, colidindo com a traseira do seu veículo, caindo ao solo em seguida. No hospital, a vítima declarou que realmente não viu o veículo Fusca e, quando cruzou a via, acabou ocasionando a colisão transversal, caindo ao solo. Vítima aguardava exames de raio-x, alegando dores no tórax, costelas, documentação dos condutores e veículos em ordem, partes orientadas e liberadas. Em contato com a autoridade policial, Dr. André Sacomano, lá na CPJ em Jaú, acabou dispensando, pela resolução 57, acabou dispensando a apresentação da ocorrência na CPJ em Jaú. E as partes foram devidamente orientadas. Tá aí, Livelto, as informações da polícia, em nome da Regigás. Dona de casas, final de semana, hoje tem jogo do Brasil, logo mais à noite, né? 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Forte abraço, Erivelto. Uma ótima sexta-feira, um bom final de semana a todos. Lembrando que amanhã é sábado, nós estamos aí às 5 da tarde com o nosso Cantinho Sertanejo, com a charadinha da semana. E no domingo, 10 da manhã, também estamos aí com o nosso Domingo Alegre para alegrar a sua manhã de domingo. Forte abraço, bom final de semana. A reportagem, mais uma vez, é do Matiase.
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0: Muito obrigado, Matiase, pelas informações. Tem mais uma da área policial por aqui. Uma ação conjunta da civil e a militar resultou na apreensão de dois adolescentes investigados por envolvimento com o tráfico de drogas durante uma operação. A ocorrência foi registrada durante o cumprimento de mandado de busca e apreensão. O caso aconteceu aqui por Igaraçu. Durante a operação no bairro da Coab, um adolescente de 17 anos, identificado pelas iniciais MFP, ele tentou fugir ao perceber a presença da equipe, foi alcançado e abordado. Com ele e nas proximidades, encontraram entorpecentes, dinheiro e um celular. Na sequência, policiais realizaram busca no imóvel alvo do mandado, onde um adolescente de 15 anos, identificado pelas iniciais TSA, indicou o local onde mantinha droga escondida. Ao final da ação, apreenderam 19 porções de crack, 25 spindorfs de cocaína e R$563 em dinheiro. As investigações já apontavam a atuação conjunta dos adolescentes no tráfico, hipótese reforçada pelas características das drogas localizadas. Os dois foram encaminhados à Delegacia de Polícia de Igaraçu do Tietê, onde a autoridade policial representou pela internação provisória, medida prevista pelo Estatuto da Criança e Adolescente para casos de atos infracionais graves. Ainda no nosso bloco primeiro, vamos de loterias de ontem à noite. Começar com a Mega Sena, concurso 3020, 0609, 1727, 2945. Ninguém fez a cena, quem fez a quina ganhou 26.600. Quem fez a quadra ganhou R$600. Tem um ganhador da quadra de Barra Bonita. A Mega paga amanhã 42 milhões. Loto Fácil, concurso 3.714, 0304, 0506, 0910, 1112, 13, 14, 15, 16, 18, 19 e para fechar o 21. Tivemos aqui quantas apostas? 6 apostas com 15 dezenas para cada uma, R$ 1.590. Aposta simples: São Bernardo do Campo, São Paulo, Maringá, Paraná, Belo Horizonte em Minas, Imperatriz no Maranhão, Aracati no Ceará. E aí um bolão com 11 aqui de Bauru, a nossa vizinha Bauru. A Time Mania, concurso 2.405, 0915, 2652, 5658 e raso 80 acumulou. A Time Mania paga amanhã R$ 1,5 milhão. O dia de sorte, concurso 1.227, 0309, 1021, 2228 e para fechar o 31 acumulou. O dia de sorte paga amanhã R$ 1.300.000. Sorteios de hoje à noite. A Loto Fácil paga R$ 2.000.000, a Loto Mania R$ 3.300.000, a Dupla Sena R$ 4.300.000 e o Super 7 R$ 1.900.000. Está aí, portanto, as nossas loterias. Outros destaques neste nosso bloco primeiro aqui do nosso repórter Cidade. Um convite aqui para uma Santa Missa na Capela de Nossa Senhora do Carmo, no bairro do Matão. Será neste domingo, às 10h30 da manhã, tem transporte. O ônibus sai às 9h45 da São Joaquim e São Benedito, passa pela Rainha da Paz, seguindo até a capela. É, se possível, quem puder, a doação de alimento não perecível para a Pastoral da Caridade. É domingo agora, portanto. Gente, a Prefeitura da Barra encaminhou à Câmara Municipal a resposta de 2 requerimentos. As proposituras são de autoria dos vereadores Kiko do Esporte e Claudecir Pascoal e foram aprovadas na sessão ordinária do dia 18 de maio. O Kiko solicitou informação sobre Secretaria Municipal de Esportes e o Claudecir sobre serviços odontológicos. A Administração Pública Municipal também enviou ao Poder Legislativo um comunicado sobre a formalização de uma parceria com a Casa da Criança. O objetivo é a execução do projeto denominado Transporte Institucional, que é o fortalecimento do atendimento às pessoas com deficiência. A parceria entrou em vigor no último dia 12 e vai até o dia 31 de dezembro agora do ano. Temos um outro aqui comunicado da Associação pela Defesa dos Direitos dos Autistas de Igaraçu. Está convocando todos os sócios para uma assembleia ordinária de prestação de contas e demonstrações contábeis da diretoria executiva. Isto referente ao ano passado. Esta reunião, essa convocação acontece agora no próximo dia 25, que é exatamente na próxima quinta-feira, às 19 horas, na primeira convocação. E 19h30, caso haja uma segunda convocação, será no Salão Paroquial Padre Agnello, aqui por Igaraçu. E vai deliberar sobre a seguinte ordem do dia: prestação de contas de 2025, demonstrações contábeis da diretoria executiva. Ainda, calendário de atividade para este ano, aqui por Igaraçu do Tietê, dia 25, portanto. Temos aqui um registro: mais de 700 crianças da Barra e Igaraçu foram impactadas pela peça teatral Um Espetáculo Chamado Educação Financeira, representada no Teatro Municipal. Zita Demarque por jovens participantes do programa Barra Cred Conecta. Além de compartilhar conhecimento de forma lúdica e acessível, os jovens desenvolvem habilidade como comunicação, criatividade, trabalho em equipe e responsabilidade social. Idealizado e mantido pela cooperativa Barra Cred em Barra Bonita, o programa Barra Cred Conecta oferece formação em áreas como tecnologia, inglês, educação financeira e cooperativismo, contribuindo para o desenvolvimento pessoal e profissional dos participantes. Está feito o registro. Atenção, candidatos do vestibulinho da ETEC para o segundo semestre. A prova acontece neste domingo. Domingo agora, a partir de 1h30 da tarde. Abertura dos portões 1 hora antes. E depois que fechar o portão, não haverá entrada, hein? O local, lá mesmo na escola João Raiz Anaval, na Vila Habitacional. Documento de identidade original com foto, hein? caneta esferográfica azul ou preta, lápis número 2, borracha e régua. Chegar com antecedência para localizar a sala e evitar imprevistos, né? A prova tem duração de até 4 horas, tá certo? Não será permitido o uso de celular, fones de ouvido, calculadora ou qualquer outro equipamento eletrônico durante a prova. É domingo agora, portanto, 1h30 da tarde. A Prefeitura da Barra confirmou a participação nos Jogos Regionais do Estado de São Paulo a partir agora do dia 3 de julho em Lençóis Paulista. A Barra estará representada em 9 modalidades e contará com uma delegação formada por aproximadamente 180 pessoas, entre atletas, técnicos e servidores da Secretaria de Esporte, Lazer e Juventude. A equipe da Secretaria de Esporte participou na última terça-feira do Congresso Técnico, que definiu os detalhes do evento. As modalidades que a Barra vai participar: atletismo masculino e feminino, beach tênis masculino, feminino e mista, futebol masculino, futsal masculino e feminino, handebol masculino e feminino, taekwondo masculino e feminino, tênis masculino, vôlei de praia masculino, voleibol masculino e feminino. Os Jogos Regionais de Lençóis Paulista deverá receber entre 40 e 50 municípios com aproximadamente 5 mil atletas, hein? É do dia 3 agora ao dia 13 do mês que vem, que você vai conferir aqui. A gente vai seguir diariamente aqui resultados, horário de competições, tudo aqui nesse horário, tá certo? Igaraçu do Tietê, desde ontem a Secretaria de Assistência Social, em parceria com a Guarda Civil Municipal, iniciou a Operação Baixa Temperatura, uma ação voltada à proteção de pessoas em situação de rua durante os dias mais frios do ano. A medida representa um gesto de cuidado, proteção e respeito à dignidade humana. O público-alvo são pessoas adultas de ambos os sexos em situação de rua. O abrigo está disponível na Rua Hipólito Lopes, 423, na antiga base da Polícia Militar, aqui pertinho da rádio. A entrada acontece diariamente a partir das 19 horas. O acesso ao serviço segue critérios, protocolos e regras de convivência, tudo definido pela equipe técnica responsável. O acolhimento não é destinado a pessoas de outros municípios, hein? Se você conhece ou encontrar uma pessoa em situação de rua e que precise desse acolhimento, oriente essa pessoa a procurar o serviço. É aqui, Rua Hipólito Lopes, 423, na antiga base da Polícia Militar. Já está desde ontem, certo? Gente, domingo tem o 31º encontro de amigos do carro antigo em Barra Bonita, hein? Está marcado a partir das 8 da manhã na Praça Doutor Tatinho, também conhecido como Praça do Museu, antigo em Barra Bonita, hein? Está marcado a partir das 8 da manhã na Praça Doutor Tatinho, também conhecido

Cabe sempre check-up. Não esquecer de levar carteira de vacinação e um documento com foto, hein? Até 7:30 da noite hoje ainda. E continua não só em Garaçu e na Barra também a vacinação da gripe, hein? É, vacinação da gripe, gente. Já a partir de 6 meses de idade, tá certo? Outros destaques aqui que nós aqui diariamente. Temos aqui o Arraiar do Escoteiro no dia 27 em Barra Bonita, lá na sede do Grupo de Escoteiros no Recanto Regina. Vamos dando detalhes durante a programação, certo? Temos aqui ainda, domingo aqui por Igaraçu, tem um bailão da Associação Toque do Amor. É, bailão aqui com a banda Renan Banda Show, hein? A partir das 5 da tarde, certo? Gente, amanhã começa o quermesse lá na São Pedro, na Vila Habitacional, tá? Na Vila Habitacional amanhã. E amanhã também teremos aquele grande show de prêmios, gente. É, show de prêmios lá na Santo Antônio, tá certo? Amanhã a partir de 19 horas. E eu falei da quermesse que começa lá na Habitacional amanhã. E depois, no mês de julho, teremos aí quermesse também no Santuário lá de Nossa Senhora Aparecida, quermesse do Santuário, que a gente vai dando detalhes também aqui durante a nossa programação. Como também a quermesse aqui por Igaraçu, mês que vem, né? A festa junina aqui da paróquia aqui por Igaraçu, no outro sábado, não amanhã, tá? Você vai conferindo conosco, dando sempre os recados por aqui, tá certo? Muito bem, muito bem, muito bem, muito bem. Tá aí, portanto, os nossos destaques, né, gente? Neste nosso primeiro bloco aqui do nosso repórter. E neste primeiro bloco aqui, eu vou dar um recadinho também agora. 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Muito bem. Ô, Cris, eu não sei se você tem fome que nem o Joe, mas não tem, né? Também se tiver, tava que nem uma patachoca já. 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Mandar um abração aqui pra galera que tá com a gente, agradecendo sempre aí a preferência, né? O Carlos Lazarinha, Pati Viana, a Irma Zerlin Martins, o Zé Silvia, a Silvia Cifrade, a Rita Parra, bom dia, um abração. Muito frio em São Paulo, tá lá em São Paulo, hein? Ótima semana para todos aí. Tá falando que hoje vai ser 3-0 pro Brasil. Um abração, Rita. Madalena Dionísio, Newton Rossi, sempre na companhia aqui. E a Isabel e o João Parezan, a Dinalva, a Maria Melo, a Cidinha Fulan, a Renata Bergaminha, Carmen Borges, Carmen Jacobs, Maria Ramos, a Bia Alves, a Dalgisa Ramos, Alex Roberto, o Dermivaldo Oliveira, bom dia. Maria Skink, bom dia.
Elizabeth Guimarães, a Creuza Polônia,

0: Sandra Foliani, Daniel Debrande, Cláudio Leandrini, um abração aí a todos. O José Geraldo Rodrigues da Silva. Muito bem, nossa, 11h28, vamos tomar uma aguinha? A gente volta já já.
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2: Vamos nessa então, gente. 11h33, vamos dar uma voltinha agora pela nossa região. Mandando aqui um abração pro pessoal da Sertran em Barra Bonita. Sempre ligadinho com a gente aqui. Sempre ligadinho com a gente. Um abração. Falei, mandar um abraço, gente, que eu queria pedir licença. Mandar um abraço pra minha filha, a Mariana. Tá aniversariando hoje. Niver, a nossa baby. Parabéns aí, a nossa querida Mariana. Gente, região. Quase 3 mil detentos de Bauru receberam anteontem o benefício da segunda saidinha temporária do ano. Segundo a Secretaria da Administração, 2.984 presos do regime semiaberto foram autorizados pela Justiça a deixar as unidades com retorno previsto para a próxima terça-feira. A Secretaria informa que os presos que não retornarem no prazo serão considerados foragidos e perdem automaticamente o direito do regime semiaberto, retornando ao regime fechado. No estado de São Paulo, as saidinhas temporárias são 4 vezes no ano, em março, junho, setembro e dezembro, certo? Gente, uma mulher de 56 anos foi presa em flagrante por tráfico de drogas na Vila Maria, em Jaú, ontem, após ser surpreendida pela polícia militar durante venda de entorpecente em frente à sua própria casa. A ocorrência chamou atenção pela unidade da investigada e pela movimentação, já que é um ponto conhecido pelas autoridades por denúncias ao comércio de drogas. Durante o patrulhamento, os policiais observaram a mulher negociando com um homem de 68 anos em frente ao imóvel. Ao perceber a aproximação da equipe, o comprador tentou se desfazer de duas porções de crack, mas acabou abordado. Ele confessou ter acabado de adquirir a droga por R$ 20. A própria suspeita também admitiu a venda do entorpecente. Com autorização para entrar na casa, a polícia fez buscas e encontrou crack, maconha, balança de precisão, embalagens, facas, dois aparelhos celulares e R$ 443 em dinheiro. Durante a ação, os militares constataram que uma irmã da investigada, que cumpre pena por tráfico de drogas e estava de saidinha temporária, estava no local, mas ela declarou que não tinha conhecimento da atividade criminosa. A mulher de 56 anos foi presa em flagrante e encaminhada à central de polícia. Um homem identificado pelas iniciais CB foi preso pela PM durante um patrulhamento no bairro São Rafael, em Itapuí. Com ele havia um mandato de prisão em aberto pela condenação de crime de sequestro e cárcere privado. Segundo informações, os policiais patrulhavam o bairro quando avistaram o homem saindo de uma casa. Como a equipe já tinha conhecimento da ordem judicial, iniciou a abordagem. Ao perceber a presença da polícia, ele tentou fugir pelos fundos. Foi rapidamente alcançado e detido. Ele já havia cumprido parte da pena e havia sido beneficiado para cumprir o restante em regime aberto. No entanto, após descumprir determinações pela justiça, teve a regressão de pena decretada, o que resultou na expedição de mandado de prisão. Após a captura, ele foi encaminhado ao Distrito Policial de Itapuí. A Polícia Civil de Bauru, através da SIG e da Central de Polícia, apreendeu diversas peças e acessórios de motocicletas com indício de falsificação em um comércio de Pederneiras. As diligências contaram com o apoio da Delegacia de Pederneiras e foram realizadas, segundo a Civil, após informações de um representante de uma empresa sobre comercialização de peças falsificadas. As investigações levaram a um estabelecimento comercial em Pederneiras, onde foram localizadas diversas peças e acessórios com indícios de falsificação, posteriormente reconhecidos pela empresa vítima. Os produtos foram apreendidos e entregues ao representante da empresa para posterior destruição. O responsável pelo estabelecimento foi identificado. e as investigações prosseguem por parte da Civil, visando a apuração dos crimes de fraude no comércio e contra o consumidor e a propriedade industrial. Nomes que é bom não divulga. Ainda, como parte da investigação que apurava uma suposta receptação de produtos roubados e furtados, porte de arma de fogo e tráfico de drogas, ontem duas mulheres de 25 anos foram presas pela SIG e pela Central de Polícia de Bauru. Equipes da unidade cumpriam mandado de busca em vários endereços utilizados pelos suspeitos e por elas, né, para supostas práticas criminosas. Em um endereço localizado no Quinta da Bela Olinda, a dupla foi flagrada com porções brutas de haxixe, além de pino de cocaína. Em um dos veículos utilizados pelas investigadas, encontraram valores em dinheiro. Em outro local, um apartamento no Jardim Ouro Verde, localizaram dinheiro, balança de precisão e aparelhos celulares. As duas foram autuadas e recolhidas. Dois homens foram presos em Santa Cruz do Rio Pardo, ontem, através de uma operação da Polícia Civil de Goiás, com o objetivo de desarticular uma quadrilha de estelionato virtual. Os dois homens estavam com prisões temporárias decretadas pela 4ª Vara de Garantias de Goiânia, em Goiás, e foram detidos em um imóvel em Santa Cruz do Rio Pardo. Eles são investigados pelos crimes de associação criminosa, estelionato e lavagem de dinheiro e ficaram à disposição da Justiça. As prisões ocorreram como parte de uma operação da Civil de Goiás, que também cumpriu mandato de prisão temporária em Mogi Guaçu e também Santo André. Policiais civis do Grupo de Operações Especiais do DEIC de Bauru cumpriram mandato de busca e apreensão e apreenderam em uma casa no núcleo Geisel diversos medicamentos usados para emagrecimento de aparente origem estrangeira, além de seringas, frascos e lacres. Uma mulher teve o celular apreendido e é investigada. De acordo com a Civil, a moradora do imóvel alegou que os medicamentos que não têm o devido registro da Anvisa seriam para uso pessoal de familiares. A quantidade e a natureza dos itens indicam possível guarda, fracionamento e comercialização irregular. Ela foi recolhida. Um caminhão carregado de manta asfáltica foi destruído por um incêndio ontem na Castelo Branco, em Itatinga. As damas consumiram o veículo e a carga, provocando uma densa fumaça que pôde ser vista a quilômetros de distância. Apesar do susto, o motorista conseguiu sair do veículo a tempo e não se feriu. Para o combate às chamas, a rodovia precisou ser totalmente bloqueada por pouco mais de uma hora. Duas pessoas ficaram feridas após se envolverem em um grave acidente ontem à tarde na Comandante João Ribeiro de Barros, em Pompeia. Segundo informações da Artesp, um dos motoristas seguia sentido capital interior quando foi surpreendido por uma outra caminhonete que fazia uma conversão para entrar no distrito industrial, momento em que houve a batida. As vítimas foram atendidas no local por uma equipe de resgate encaminhada à Santa Casa de Pompeia. Não se tem informações sobre o estado de saúde das vítimas, pelo menos até agora. Deixe-me ver aqui ainda mais algumas manchetes que nós temos aqui pela nossa região, neste nosso bloco, né? Os destaques aqui que você vai conferindo, né? Temos aqui: funcionários são presos suspeitos de furtar produtos em supermercado em Marília. Um homem e uma mulher foram presos em flagrante por furto qualificado, hein? Furto qualificado. Temos aqui os nossos destaques, né, que você vai conferindo neste nosso bloco. Temos aqui para fechar aqui mais medicamentos. Dois homens foram presos em flagrante por crimes contra a saúde pública e contrabando em ocorrências distintas em Assis e Coatá. Em Assis, a prisão ocorreu na manhã de ontem, na Raposo Tavares. Durante a vistoria em um carro, a rodoviária localizou 850 frascos de remédios emagrecedores e 20 canetas. Os agentes também encontraram 207 aparelhos celulares de diversos modelos e marcas no veículo. Todos os produtos eram de origem estrangeira. Nota fiscal, nem pensar. O motorista foi preso em flagrante e a ocorrência foi registrada na Delegacia da Polícia Federal de Marília, onde os produtos foram apreendidos. Já na cidade de Coatá, um homem foi detido enquanto vendia produtos terapêuticos e fitoterapêuticos de sem procedência comprovada em frente a uma farmácia naquela cidade, na Avenida Rui Barbosa. A PM realizou abordagem após a vigilância do município receber uma denúncia anônima. A ação contou com o apoio da Guarda Municipal. Na mochila do suspeito, os agentes encontraram 85 frascos sem comprovação de origem. Muitos itens não tinham registro obrigatório da Anvisa e apresentava rótulos impressos de forma improvisada. De acordo com a vigilância, os produtos não possuem garantia de eficácia e nem de qualidade. O homem foi levado à delegacia de polícia. Muito bem, está aí, portanto, os nossos destaques, gente, neste nosso bloco aqui com as notícias da nossa região. 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Ah, a Luca Caçamba também, viu? A Luca Caçamba também. 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Mandar um abração aqui para o Reginaldo Matiasi, a Rosângela Aparecida, o Donizete Lopes, o Aparecido Strafolin, a Maria Helena Viana, o Zé Périco, a Rose Soares, trabalhando e ligadinha. José Geraldo Rodrigues, um abraço, gente. São 11h46, vamos tomar uma aguinha e a gente volta já já com o nosso giro pelo Brasil e pelo mundo.
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5: Vamos nessa então, gente. 11h52. Vamos dar uma volta pelo Brasil e pelo mundo. As principais manchetes de agora, as notícias de agora. Vamos lá. Governo anuncia bloqueio de contas e bens de casas de apostas ilegais. Você vai conferindo as manchetes, certo? Israel e Hezbollah acertam cessar-fogo, diz a autoridade dos Estados Unidos, a agência. Lá também tá que nem aqui, não? Aqui é pesquisa todo dia. Lá tem acordo todo dia e guerra todo dia. Fecha um acordo hoje e guerra amanhã. Paraná pesquisas. Tarcísio lidera a corrida pelo governo de São Paulo nos dois turnos. Justiça derruba a regra que liberava prédios privados sobre terminais e estações em São Paulo. Certo? Temos aqui. Piso de 13.600 para médicos e dentistas pode custar 33 bilhões para a União e municípios. As manchetes de agora que você vai conferindo pelo Brasil e pelo mundo. Adolescente é achada morta em mata no Paraná. Um amigo dela foi preso. E olha essa manchete aqui, gente. Após dizer vou matar, PM de São Paulo atirou 6 vezes, né? E depois pediu para a vítima, não morra, por favor. É mole. Coisa de Brasil. Brasil não, de mundo agora, né? Mundo atual. Ataque dos Estados Unidos contra barco no Pacífico mata 3 pessoas. Você vai conferindo os destaques, as nossas manchetes de agora, pelo Brasil e pelo mundo, né? Nesta quinta de frio, hein? E haja frio, haja frio, haja frio, né? Temos mais ainda, mais alguns destaques de hoje. Lula sanciona reajuste de 5,4% do piso de professores da educação básica. Pistoleiros apontam família Coelho Diniz como mandante de chacina no Amazonas em abril. Mortes no trânsito por uso de álcool crescem no Brasil desde a pandemia. Bombardeios de drones russos contra navios civis do Mar Negro deixa 1 morto. Polícia Federal busca suspeitos de traficar mais de 600 quilos de cocaína em avião do PCC. Servidores do Banco Central racham por PEC e envolvem até Luana Piovani em disputa. É o Brasilzão. O nosso Brasil. É. Temos aqui ainda, deixe-me ver, mais alguns destaques, né? Nesta sexta-feira, sextou de Brasil. É. Mais uma manchete chegando agora por aqui. Últimos bombardeios israelenses matam 47 pessoas. A afirmação é do governo da Líbia. A gente tá aqui. Argentina entra em alerta nacional após sumiço de fonte radioativa de Césio-137. Estados Unidos classificam a condenação de Eduardo Bolsonaro no Supremo como perseguição política. Adolescente de 17 anos denuncia estupro coletivo praticado por 4 amigos em Minas Gerais. Temos aqui. Operação contra roubos e tráfico de drogas em São Paulo mobiliza 350 policiais militares. Analfabetismo cai para 4,9%, a menor taxa da série histórica. Temos aqui mais ainda. Operação investiga suspeito de extorquir adolescente gaúcha após contato por redes sociais. Os destaques, portanto, temos aqui. Lá em Petrolina, Pernambuco, Polícia Rodoviária Federal prende 3 homens com R$ 9 mil em cédulas falsas. Muito bem, muito bem, muito bem. Motociclista morre após ser atropelado 2 vezes na Raposo Tavares, em Sorocaba, aqui no interior de São Paulo. Muito bem, muito bem. Está aí, portanto, o nosso giro pelo Brasil e pelo mundo com as manchetes de agora. 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Gente, sextou da estiva, hein? É, com qualquer, pode fazer frio, tem importância. Lá é fechadinho, gostoso. Comida gostosa, ambiente gostoso. Hoje tem estiva, 7 horas da noite, porta aberta e vamos nessa. E hoje também temos música lá com João Brutos e Cristiano. Certo, gente? Um abração lá para a moçada, né? Para o Santilho e a rapaziada da estiva. Que horas são, gente? Faltando um minuto para o meio-dia. Vamos tomar mais uma aguinha e voltamos com o boletim da Copa e o tempo de acordo com o clima-tempo.
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10: No episódio de hoje, falaremos sobre a Copa do Mundo de 1938, sediada na França. Mais uma vez, a escolha do país sede traria problemas políticos para a FIFA. A entidade escolheu organizar a competição na França, em homenagem ao seu fundador francês, Jules Rimet, em detrimento da Argentina, fazendo que tanto a seleção argentina quanto o Uruguai, em solidariedade, decidissem boicotar o torneio. Assim, o Brasil seria uma das únicas duas seleções americanas a participar da competição, em conjunto com Cuba. A inclusão da atual Indonésia fez com que o número de não-europeus em campo fosse de apenas 3, em um total de 13 equipes. A menor quantidade de seleções de fora do continente sede na história de todas as Copas. Além disso, o ambiente político internacional estava extremamente conturbado, provocando influência direta nas questões esportivas. As mais imediatas delas seriam a exclusão da Espanha, por conta da guerra civil que assolava o país no período, e a anexação da Áustria pela Alemanha, fazendo com que a equipe alemã herdasse boa parte dos jogadores austríacos. Pela última vez, a Copa seria disputada através de jogos eliminatórios diretos, sem uma fase de grupos prévia. Pela primeira vez, contudo, a trajetória da nossa seleção brasileira nesses jogos eliminatórios seria digna de destaque. Mais uma vez comandada por Leônidas da Silva. A primeira partida do Brasil disputada contra a Polônia ganhou tons dramáticos e se tornou uma das melhores de todas as Copas. O tempo regulamentar terminou em 4-4 e a seleção brasileira se classificaria após um 6-5 na prorrogação. O Brasil ainda eliminaria a poderosa Tchecoslováquia após uma vitória por 2-1 no jogo desempate, antes de cair na semifinal contra a Itália. Após uma derrota pelo mesmo placar, terminaríamos a competição em terceiro lugar, vencendo a Suécia por 4-2 na disputa pela posição. A Itália, por sua vez, se tornaria a primeira seleção bicampeã em Copas do Mundo. Após vitória por 4-2 diante da Hungria, na finalíssima disputada em Paris. Fique atento aos próximos episódios e continue descobrindo um pouco mais sobre a fascinante história de todas as Copas.
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1: 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Temos aqui a Série B do Brasileiro. Teve um jogo ontem à noite. Sport Recife 1, Atlético de Goiás também 1. Os próximos jogos serão amanhã, domingo, segunda e terça, da Série B do Brasileirão. A Copa do Mundo, Copa do Mundo. Hoje tem o Brasil na parada. Começamos com os jogos de ontem. República Tcheca 1, África do Sul também 1. Suíça 4, Bósnia 1. Canadá 6, Catar 0. México 1, Coreia do Sul 0. Com essa vitória, o México é a primeira seleção a se classificar para a outra fase. As partidas de hoje, 4 da tarde, Estados Unidos e Austrália. Televisão, canal fechado, Cazé TV. 19 horas tem Escócia e Marrocos. Também canal fechado, a Cazé TV. 21h30, Brasil e Haiti. Aqui todo mundo vai nessa, hein? Globo, SBT, GE TV, Sport TV, Cazé TV e N Sports. E à meia-noite tem Turquia e Paraguai. Globo, Sport TV e Cazé TV. Já vou adiantar os outros jogos de amanhã. Amanhã, sabadão, 14 horas, tem Holanda e Suécia. Amanhã, 5 da tarde, Alemanha e Costa do Marfim. E ainda amanhã, às 21 horas, tem Equador e Curaçao. Tá aí, portanto, os nossos destaques, os boletins da Copa, sempre em nome do Postão, aqui por Igarassu.

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1: Tá na hora, Cris. Vamos embora, gente. 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O frio continua, viu, gente? O frio continua nesses próximos dias ainda. E ainda, segundo o Climatempo, amanhã tem uma previsão de instabilidade, hein? Vamos ver se vai vingar, né? Amanhã. Muito obrigado pela sua atenção. Uma boa tarde para todo mundo e até amanhã, às 7 da manhã. Tchau, gente!

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8: Mantenha atividades para o seu pet. O bem-estar físico e comportamental do seu pet pode ser conseguido com uma dedicação de tempo para brincadeiras e com exercícios. Caso ele não tenha diversão proporcionada por brincadeiras e atividades, você pode ter em sua casa um bichinho depressivo ou entediado, que tornará também a sua saúde mais frágil, tadinho.
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4: Muito bem, hoje é sexta-feira, dia 19 de junho de 2026. Vamos com as informações do Giro de Notícias. O Copom anunciou uma redução na taxa básica de juros, a Selic, que agora passa a registrar o patamar de 14,25% ao ano. A decisão do Banco Central reflete os esforços das autoridades econômicas para tentar controlar o ritmo inflacionário do país. O movimento era amplamente aguardado pelos analistas do mercado financeiro que monitoram os indicadores nacionais nas últimas semanas. O índice de atividade econômica do Banco Central registrou uma variação positiva de 0,5% referente ao desempenho do mês de abril. O indicador serve como uma prévia importante para o produto interno bruto e sinaliza a estabilização na indústria nacional. Os dados foram comemorados pela equipe econômica governamental que aposta na recuperação dos setores comerciais até o fim do ano. Muito bem, essas foram as informações do Giro de Notícias, que volta a qualquer momento.
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9: Tamo junto no ritmo do mundial. Inglaterra estreou com vitória na Copa do Mundo de 2026, ao vencer a Croácia por 4-2 em Dallas pelo Grupo L. Em um jogo movimentado, os ingleses contaram com grande atuação de Harry Kane e Jude Bellingham para conquistar os 3 primeiros pontos e largar na frente na disputa por uma vaga na próxima fase. A Croácia chegou a dificultar a vida dos ingleses em alguns momentos da partida e conseguiu reagir no placar, mas sofreu com falhas defensivas, principalmente no segundo tempo. Com o resultado, a Inglaterra assume posição importante no grupo e aumenta a confiança para os próximos compromissos da competição, enquanto os croatas terão de buscar recuperação nas rodadas seguintes.

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5: 1:16.
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5: 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Já está disponível na internet o trailer do aguardado filme Homem-Aranha Um Novo Dia. O longa vai estrear nos cinemas brasileiros no dia 29 de julho. Segundo a sinopse, é um novo dia para Peter Parker. Combater o crime em tempo integral como Homem-Aranha num mundo que não se lembra dele e a pressão de ver seus antigos amigos seguirem em frente sem ele desperta uma mudança em Peter que ele não pode ter o poder para controlar. O mundo pode ter esquecido Peter, mas ele não se esqueceu do mundo.
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7: A CBF anunciou nessa quinta-feira que Neymar realmente não entrará em campo contra o Haiti nessa sexta-feira. E o jogador sequer vai acompanhar a delegação na viagem para a Filadélfia. Neymar está em Nova Jersey para otimizar a fase final do seu processo de recuperação. Seu futuro no Mundial continua indefinido por enquanto. Ele está sendo monitorado diariamente pela equipe médica da CBF.
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4: Muito bem, hoje é sexta-feira, dia 19 de junho de 2026. Vamos com as informações atualizadas do Giro de Notícias. As grandes empresas de tecnologia, conhecida como Big Techs, recebe um prazo oficial de 60 dias para adequação normativa. O governo federal impôs novas regras rígidas sobre a fiscalização e a responsabilização civil de conteúdos publicados nas redes sociais. O descumprimento das diretrizes poderá acarretar uma multa pesada e restrições severas de operação dentro do território nacional. A inadimplência no Brasil atingiu um número alarmante de 75,6 milhões de cidadãos negativados durante as mediações de maio. O levantamento aponta que o desemprego e as suas altas taxas de créditos continuam sufocando o orçamento das famílias. E especialistas recomendam programas urgentes de negociações de dívidas para conter o avanço do endividamento em massa no país. Essas foram as informações do Giro de Notícias, que volta a qualquer momento.
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11: 2 horas e 20 minutos.
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5: Oba! Numa entrevista recente, Antônio Fagundes revelou que não acredita que teremos uma versão moderna da novela O Rei do Gado. Segundo Fagundes, é difícil pensar numa reinterpretação do roteiro de Benedito Rui Barbosa. E ele não sugeriu um nome para interpretar Bruno Mezenga, papel que foi seu na trama original. A princípio, esse remake não está nos planos da Rede Globo. Mas nas últimas décadas, outras novelas de Benedito ganharam uma nova versão, como Sinhá Moça, Paraíso, Meu Pedacinho de Chão e Pantanal.
4: Ah.

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5: No episódio de hoje, falaremos sobre a Copa de 1994, disputada nos Estados Unidos. O objetivo da FIFA de realizar o evento em um país sede com pouca tradição no esporte era, justamente, tentar aumentar a popularidade da bola redonda na terra do Tio Sam. Apesar de não ter lançado raízes duradouras, pois o futebol, mais de 20 anos depois, ainda engatinha lá nos Estados Unidos, a Copa de 1994 bateu recordes de audiência que permanecem até hoje. Dezenas de milhões de pessoas testemunharam o Brasil de Romário, Bebeto, Dunga e Taffarel darem um fim longo a um jejum de 24 anos sem títulos mundiais do país. Uma seleção que ficou marcada pelo estilo de jogo pragmático e pelas exibições espetaculares do nosso baixinho artilheiro. Foi a Copa de 94, também, que marcou um fim melancólico da trajetória de Diego Maradona com a camisa da seleção argentina, após desempenhos pífios e eliminação para a seleção da Romênia, uma das sensações daquela Copa, logo nas oitavas de final. Outra sensação da Copa, a seleção da Colômbia, marcaria o Mundial de forma negativa. A eliminação do país diante dos Estados Unidos, após falha do goleiro colombiano Escobar, teve repercussões duradouras na própria Colômbia. O zagueiro seria assassinado no retorno ao seu país natal, morto por traficantes ligados a Pablo Escobar, que haviam apostado muito dinheiro na vitória da seleção local. Os Estados Unidos, por sua vez, cairiam nas oitavas contra o Brasil, após derrota por 1 a 0. A seleção canarinho ainda desbancaria Holanda e Suécia no seu caminho rumo ao jogo decisivo contra a Itália, valendo o primeiro tetracampeonato para ambas as seleções. A partida terminaria empatada em 0 a 0, tanto no tempo normal como na prorrogação. A disputa por pênaltis imortalizaria a cobrança de Baggio para longe do gol, encerrando o jejum de 24 anos da seleção brasileira. Fique atento aos próximos episódios e continue descobrindo um pouco mais sobre a fascinante história de todas as Copas.
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8: Você sabia que a ave mais lenta do mundo é a becada americana? Ela voa a uma velocidade de apenas 8 km por hora!
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5: De acordo com a imprensa esportiva portuguesa, Jorge Jesus é o mais cotado para assumir o comando da seleção portuguesa após a Copa. Lembrando que Jesus está livre no mercado, desde que deixou o saudita Al Nassr. Tudo indica que Roberto Martínez vai ser demitido.
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4: Muito bem, hoje é sexta-feira, dia 19 de junho de 2026. Vamos com as informações atualizadas do Giro de Notícias. O Supremo Tribunal Federal formou a maioria e condenou o deputado Eduardo Bolsonaro por suposta articulação política contra as instituições. O processo avaliou relatórios sobre ações internacionais promovidas pelo parlamentar junto ao antigo governo dos Estados Unidos. A defesa do parlamentar contesta a legalidade da decisão judicial e afirma que recorrerá aos tribunais superiores. O presidente da República teceu duas críticas públicas direcionadas ao presidente dos Estados Unidos, Donald Trump, durante a sua agenda de trabalho oficial. O líder brasileiro exigiu respeito à soberania das eleições nacionais e demonstrou forte irritação a um novo anúncio de barreiras. O embate diplomático reflete o clima de tensão que se desenha nos bastidores das relações comerciais das Américas. Eu sou Léo Nunes e essa foi as informações do Giro de Notícias, que volta a qualquer momento.
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14: 3 horas e 22 minutos.
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5: Oba! Segundo a imprensa norte-americana, a Netflix cancelou a série de Brooks e não teremos uma segunda temporada. Lembrando que essa série é produzida pelos irmãos Duffer, os criadores de Stranger Things. The Brooks estreou no mês de maio, com avaliações positivas tanto do público quanto da crítica. Mas os números de audiência não empolgaram o serviço de streaming.
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6: O melhor pré-requisito para uma educação bem-sucedida de gatos é o entendimento. Um bom dono de gato conhece seu companheiro animal. Gatos aprendem, mas não são fáceis de vestir como um cachorro. Eles mostram reações a chamadas especiais, reconhecem seu próprio nome e classificam corretamente os conceitos da linguagem humana. No entanto, eles nunca se comportam de acordo com a vontade humana, mas apenas de acordo com a sua. Se houver uma possibilidade, um gato gosta de sair ao ar livre. A castração evita a gravidez indesejada. Caso contrário, as gatas ficam grávidas até 4 vezes ao ano.
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8: Olá, gente! Almanac Musical no seu rádio, por aqui Eduardo Maidana, e hoje nós vamos falar de Pet Sematary, single da banda de punk rock americana Ramones. A música foi originalmente escrita para a adaptação do filme de Stephen King, com o mesmo nome. O single tornou-se um dos maiores sucessos de rádio dos Ramones, e um ponto alto em seus shows durante toda a década de 90. A canção não teve um grande desempenho nas paradas, mas até hoje é lembrada por fãs de rock de todo mundo. Vamos recordar?

0: Almanac Musical de hoje fica por aqui. Até a nossa próxima edição. Tchau!
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3: Muito bem, hoje é sexta-feira, dia 19 de junho de 2026. Vamos com as informações atualizadas do Giro de Notícias. A Universidade de São Paulo apresentou uma queda expressiva em renomado ranking de avaliação internacional de instituições acadêmicas superiores. Com o recuo da UESP, o Brasil permanece sem nenhum representante oficial posicionado dentro da cobiçado Grupo de 100 Melhores. Especialistas apontam que a falta de investimentos estruturais de longo prazo prejudica a competitividade científica do país. As inscrições para o Programa Unificado de Vagas Universitárias, SISU+, foram oficialmente abertas para estudantes de todo o país. O processo seletivo desde meio de ano disponibiliza mais de 9 mil vagas distribuídas prioritariamente em 3 estados. O prazo para os candidatos realizarem o cadastro no sistema encerra hoje, nesta sexta-feira. Muito bem, essas foram as informações do Giro de Notícias, que volta a qualquer momento.
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0: 16 horas 9 minutos e nós estamos aqui, graças a Deus, mais uma tarde com vocês, mais um Terra Querida, começando agora, hoje, sexta-feira, dia 19 de junho, 2026, e a temperatura marcando 27 graus, por Igaraçu do Tietê. Vamos agradecendo a Deus por mais esse dia e né, vamos até às 6 horas da tarde com vocês, com muitas músicas. Nosso abraço, nosso boa tarde, a nossa querida Igaraçu do Tietê, Barra Bonita e para toda a nossa região.
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0: Oba! Tá tudo prontinho? Vamos começar o Terra Querida recordando César e Paulinho. Vamos lá!

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7: A FIFA, atendendo a um pedido do técnico da seleção inglesa Thomas Tuchel, alterou o protocolo do hino nacional na entrada das seleções em campo. Tuchel implorou à FIFA para que mudasse a posição dos fotógrafos durante o hino. Ele disse que não conseguia ver seu time durante a execução do hino nacional. Os fotógrafos, a partir de agora, serão posicionados mais ao centro do campo.
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16 horas 26 minutos, é o Terra Querida. Muito obrigado vocês que estão com a gente. E vamos agradecendo. E vamos com música. Vamos recordar o Teodoro e o Sampaio. Vamos lá.

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6: O melhor pré-requisito para uma educação bem-sucedida de gatos é o entendimento. Um bom dono de gato conhece seu companheiro animal. Gatos aprendem, mas não são fáceis de vestir como um cachorro. Eles mostram reações a chamadas especiais, reconhecem seu próprio nome e classificam corretamente os conceitos da linguagem humana. No entanto, eles nunca se comportam de acordo com a vontade humana, mas apenas de acordo com a sua. Se houver uma possibilidade, um gato gosta de sair ao ar livre. A castração evita a gravidez indesejada. Caso contrário, as gatas ficam grávidas até 4 vezes ao ano.
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16h40 é o Terra Querida e nós estamos agradecendo vocês que estão com a gente. O Leonardo, aquele abraço, Leonardo, muito obrigado pela companhia de vocês aí. O Finato, nosso companheiro Laurindo, Jaca, um abraço aí para todos vocês. E nós vamos com música. Vamos recordar aí o Milionário e o José Rico. Vamos lá.

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5: No episódio de hoje, falaremos sobre a Copa de 2002, disputada na Coreia do Sul e no Japão. Pela primeira vez na sua história, a Copa foi sediada em dois países ao mesmo tempo e também fora do eixo Euro-América. Foi uma Copa bastante singular em todos os aspectos. O Brasil, comandado por Felipão, chegava extremamente desacreditado depois de penar para passar pelas eliminatórias sul-americanas. Além disso, apesar de forte apelo popular, o treinador brasileiro se recusou a convocar Romário para compor o time, apesar da excelente fase do baixinho no futebol brasileiro. Nos campos asiáticos, as surpresas foram os principais destaques dessa Copa. A tradicionalíssima Argentina, por exemplo, seria eliminada logo na primeira fase, caindo em um grupo que contava com Suécia, Inglaterra e Nigéria. Apesar de o Japão ter tido um desempenho decepcionante, a Coreia do Sul, a outra sede, teve uma trajetória memorável ao longo de todo o campeonato. A seleção coreana se classificou em primeiro lugar do seu grupo, deixando pelo caminho a forte seleção portuguesa de Luiz Figo. A Coreia do Sul ainda eliminou a Itália e a Espanha nas fases seguintes, em partidas marcadas pelo péssimo desempenho da arbitragem em favor dos donos da casa. Sua campanha se encerraria apenas na disputa pelo terceiro lugar, perdida para a Turquia. A Turquia, por sua vez, foi outra grande surpresa do campeonato, e sua trajetória seria interrompida pelo gol de Ronaldo Fenômeno de biquinho, logo no começo da semifinal contra o Brasil. A grande finalíssima, disputada entre Brasil e Alemanha, coroaria Ronaldo como um dos grandes jogadores da história do futebol brasileiro. Depois de ser campeão no banco de reservas em 94 e sofrer uma convulsão às vésperas da decisão de 98, o Fenômeno teve que vencer uma grave lesão em 2000 para chegar à Copa de 2002. Jogo a jogo, o atacante foi calando os críticos e os céticos, tornando-se artilheiro e principal jogador brasileiro naquela campanha. Na grande final contra os alemães e diante do melhor jogador do campeonato, o goleiro alemão Oliver Kahn, Ronaldo balançou as redes duas vezes e sacramentou o quinto título mundial brasileiro. Fique atento aos próximos episódios e continue descobrindo um pouco mais sobre a fascinante história de todas as Copas.
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16:59, é o Terra Querida. Daí vamos em frente, vamos com música. Vamos recordar o Cacique e o Pajé. Vamos lá.

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1: Hoje é sexta-feira, dia 19 de junho de 2026, vamos com as informações atualizadas do Giro de Notícias. O Exame Nacional de Resistência, o ENARE, iniciou o seu período de inscrições para os profissionais de medicina. Os médicos interessados em concorrer à Bolsa de Especialização do Programa Federal têm até o fim do mês. A avaliação de conhecimentos gerais e específicos está agendada pelo Comitê de Organização para o dia 13 de setembro. O Ministério da Educação divulgou que pagará um auxílio financeiro emergencial no valor de até R$ 800 aos participantes. O benefício é voltado para os cidadãos que trabalham na aplicação física e na fiscalização das provas do Enem. O edital de convocação busca atrair profissionais qualificados para garantir a segurança dos locais de exames nacionais. Eu sou o Léo Nunes e essa foi as informações do Giro de Notícias, que volta a qualquer momento.
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17 horas, 30 minutos, é o Terra Querida, e nós vamos com música. Vamos recordar aí o Tchão do Carro e o Pagodinho. Vamos lá.

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4: Minuto do Esporte! O goleiro alemão Manuel Neuer, que está disputando sua quinta Copa com a seleção da Alemanha, anunciou que vai se aposentar após o Mundial. O experiente defensor de 40 anos havia anunciado sua aposentadoria internacional após a eliminação da Alemanha nas quartas de final da Euro 2024. Mas sua convocação para a Copa desse ano foi uma surpresa. Segundo Neuer, está claro que este agora é o meu último torneio. Não planejo estar presente daqui a 2 anos na próxima Eurocopa.
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17h45, Elterra querida. Nós vamos com música. Vamos recordar aí o Eli Silva e o Zé Goiano. Vamos lá.

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0: Nós vamos embora, chegamos ao final de mais um Terra Querida. Vamos deixar vocês com o modão, recordando Zé Fortuna e Pitangueira. E segunda-feira mais um encontro com nós. Muito obrigado a todos vocês pela companhia. Um bom final de tarde, um bom final de semana. Até segunda-feira às 16h, se Deus permitir. Até lá, tchau.

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4: Muito bem, hoje é sexta-feira, dia 19 de junho de 2026, vamos com as informações atualizadas do Giro de Notícias. A Organização Pan-Americana de Saúde emitiu um comunicado global de alerta epidemiológico devido ao avanço de surtos de sarampo. A preocupação intensificou-se após a confirmação recente de casos de 3 países que excediam a atual Copa do Mundo. As autoridades de vigilância sanitária cobram um reforço imediato das campanhas de vacinação em aeroportos e hotéis. A seleção brasileira intensificou sua rotina de treinamentos táticos focados na evolução de controle emocional dos atletas inscritos. A comissão técnica avalia que o equilíbrio psicológico será o fator determinante para o sucesso nas fases eliminatórias. O elenco busca corrigir falhas de posicionamento defensivo demonstradas nos amistosos preparatórios antes da estreia do torneio mundial. Eu sou Léo Nunes e essas foram as informações do Giro de Notícias que volta a qualquer momento.
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7: Portugal estreou na Copa do Mundo de 2026 com um empate por 1-1 diante da República Democrática do Congo, pelo Grupo K. Considerada favorita, a seleção portuguesa encontrou muitas dificuldades diante dos africanos e não conseguiu transformar a maior posse de bola em vitória. O resultado acabou sendo visto como uma surpresa na abertura da campanha das duas equipes. A República Democrática do Congo mostrou organização defensiva e aproveitou suas oportunidades para segurar o resultado até o apito final. Com o empate, as duas seleções somam 1 ponto na tabela e deixam o grupo completamente aberto para as próximas rodadas. Portugal volta a campo pressionado por uma vitória, enquanto os congoleses ganham confiança para seguir sonhando com a classificação à fase seguinte.

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8: Numa entrevista recente, o roteirista Ick Barinholtz revelou que o sétimo filme da franquia Loucademia de Polícia foi cancelado de última hora. O filme não foi produzido devido ao aumento da tensão sobre a violência policial dos Estados Unidos na época. Lembrando que o primeiro filme, que estreou em 1984, fez muito sucesso, faturando mais de 149 milhões de dólares.
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0: 18h12. Olá, meus amigos, boa noite. Um abraço a todos. Muito obrigado pela participação mais uma vez, pela companhia, que é muito agradável, diga-se de passagem. E vamos juntos fazer o nosso último interação da primeira semana dessa rodada que vai sortear prêmios para o dia 12 de julho. Dia 12 de julho. Está aí já, né? Hoje é 20, poucos dias, 3 semanas. Tenha paz no seu caminhar, muita luz no seu espírito e vamos juntos para mais um dia. Não fica olhando para trás, não, porque para trás a gente tem muita coisa ruim, que é a que a gente mais lembra. As coisas boas, normalmente, as pessoas não lembram. Elas se perdem nas coisas ruins. Então, olhar para frente, caminhar firme, que o caminho vai ter mais obstáculo. E a gente, tendo certeza de que tem alguém por trás de nós que nos auxilia, a gente vai continuar progredindo. Às vezes dá um passo para frente, 2 para trás, às vezes 4 para frente e 3 para trás, a gente sempre evolui. É uma questão de paciência. Boa noite, meu novo parceiro hoje, porque o pai dele deu um cano, está fazendo um churrasco lá para comemorar a vitória do Haiti.
1: Do Haiti, vai ganhar do Brasil.
0: Boa noite, Kaique.
1: Boa noite, Zé. Boa noite a todos os ouvintes aqui da Rádio Cidade. Hoje meu pai está inaugurando a churrasqueira lá, que já faz anos. Está sem usar. Oh, churrasqueirinha já, jogando os carvão ali.
0: E ele é chorão, hein?
1: Chorão. Vai estar lá. Eu acho que não vai sobrar muito, porque ele vai fazendo e vai comendo tudo. É complicado.
0: É bica corrida. Então, do jeito que vem, vai.
1: Do jeito que vem, vai. Sabe? Vai cortando já.
0: A sua mãe que não esconda um pouco para você, não. Você vai ficar sem nada.
1: Vou ficar sem nada.
0: Não, vai ficar com cheiro, né? Que já é grande coisa. Não tem problema nenhum.
1: É cheiro do carvão só, Zé. Bom. Mas é mais isso. Nem o cheiro da carne.
0: Pelo menos você sabe que teve coisa boa, que alguém se beneficiou. Então. No caso, ele. Tudo em paz, Kaique?
1: Tudo em paz, Zé.
0: Tem aula hoje?
1: Hoje não. Hoje é só aula online, umas atividades lá para entregar.
0: Ah, sei.
1: Depois eu vou entregar ali.
0: Então você pode depois pegar seu pai e sua mãe, você que está com um dinheirinho bom no bolso aí, dá uma passadinha lá no Estiva, que Estiva. Hoje tem João Brutus e o Cristiano. E amanhã tem o Oscar e o Anderson Lima. O Anderson Lima era meu vizinho, mudou de lá agora, faz tempo que não vejo também. Mas estão cantando muito bem, todos eles aqui. Vale a pena.
1: Coisa boa.
0: Quando eu falei aquela história do sapato, do número de sapato que você calça, e meio mundo perguntou para fazer de novo. Eu vou fazer aqui rapidinho, não vou fazer já, vou dar uns 5, 6 minutos, o pessoal arruma um pedaço de papel, e quem não tem facilidade de fazer quanto, pega uma maquininha e faça. Mas eu vou lembrar o seu.
1: Meu.
0: O seu, você calça 41.
1: 41.
0: Isso. Então pega o 41, põe 2 zeros na frente e vira 4.100.
1: Uhum.
0: Daí, tira o ano de nascimento seu, que foi 2005, né?
1: 2005.
0: Então, vai sobrar aqui 2.095. Aí a próxima etapa, que vai dar tudo certinho aqui, você vai somar esse ano aqui. No seu caso, 2.095, que é a diferença entre o número com 2 zeros e 2005, vai dar, com 2026, 41.21. Que número você calça?
1: 41.
0: Quantos anos você tem?
1: Fazer 21, Zé.
0: É, que é o nome. Vale para o ano, para o mês inteiro, para o ano inteiro, 2026. Seu pai, por exemplo, faz em novembro, né? Dia 30 de?
1: 30 de...
0: Novembro.
1: Novembro.
0: Então o dele aqui deu 51. Embora ele tenha 50, mas acabando o ano ele já está com 51. É muito fácil, eu achei muito interessante, porque eu já fiz umas vezes isso aqui, eu não tinha achado o fio da meada, agora já achei. Então, pessoal, pega um pedacinho de papel aí, uma maquininha para quem quiser fazer mais rapidinho, vê se confere o número do seu pé com a data da sua idade no final da conta aqui. Do Kaique deu 41, que é o número que ele calça, e 21, que é a idade que ele tem. Em 2026, não tem importância. Se não fizer, mas eu tenho 20, eu faço em dezembro, tudo bem. Mas em dezembro você vai fazer 21, então vai dar 21. Por exemplo, né? Bom, Kaique, eu acho que hoje a nossa audiência vai aumentar, porque o Trapalhão não está aqui.
1: Não está aqui hoje?
0: Não, não está. Ele está fazendo churrasco de mortadela?
1: Churrasquinho de mortadela. Nossa Senhora. Defumado ainda, Zé.
0: Com pão doce?
1: Pão doce.
0: Deus me
1: livre. No pão de ontem.
0: É, mas tá bom, ó.
1: Tá ótimo.
0: Vai, dá uma torradinha bem por causa de fungo, hein?
1: Então.
0: Você sabe que o pão é um bichinho danado para pegar fungo de um dia para outro. Então tem que consumir o mais rápido possível. E você sabe, Kaique, que tem uma porção de coisa que você não pode guardar na geladeira.
1: Por quê? Não pode?
0: Exatamente por causa dos fungos, das bactérias que aparecem aí com o declínio, com a diminuição da temperatura. Nossa. Por exemplo, cebola.
1: Cebola não pode guardar?
0: Não, que ela transforma boa parte dela em amido e açúcares. Então ela perde o gosto.
1: Ô, louco.
0: Oba, tomate. É um dos piores para você guardar em geladeira.
1: Tomate, isso é verdade mesmo.
0: Amolece, fica molengão, sem gosto, sem nada. Alho. Eu consumo alho assim com muita frequência. Então você deixa o alho lá, pela umidade ele pega fungo. Mas não é fungo que você vê, é invisível. Esse que é o grande problema.
1: Fungo invisível.
0: É, falei três, né? O pão.
1: O pão eu já vi.
0: Não ponha na geladeira. Não ponha. E tem mais um. Batata. Agora não lembro o outro. São cinco.
1: A laranja?
0: Não. Não? Laranja não. Laranja não tem problema. Mas ela também não fica boa gelada, não. Ela perde sabor. Alho, cebola, batata, tomate e o pão, tá certo. Alho, cebola, batata, tomate e batata, né? Batata que eu disse também. Não coloque em geladeira. Se você for usar a longo prazo, o pão, por exemplo, você pode deixar ele no congelador, aí pode. Pelo congelador, a queda é abrupta, não dá tempo de haver reprodução de fungos, enfim, tudo aquilo que pode ser possível. Então, senhoras e senhoritas, senhoritos e senhores, não ponham essas coisas na geladeira. A gente pensa que conserva, não conserva, estraga. Então é bom não colocar. Muito bem. Nós tivemos ontem 1.000. Vê se é esse número aqui mesmo, Kaique. Eu estou achando que não é. 1.859 participações. É isso mesmo?
1: 1.367.
0: E 1.367 visualizações. É,
1: visualização e 1.859 comentários.
0: Olha, beleza, quase chegamos a 2.000 ontem. Então, nesses 5 dias que fazem a nossa semana hoje com 6, que nós pegamos sexta-feira passada, nós temos aqui 7.749 participações ou respostas e 7.625 visualizações. Se você considerar que a gente tem mais 3 semanas, 3 vezes 8, 24, umas 24 mil a gente pode chegar de participações. E mais ou menos também umas 23, 24 mil participações nestas 3 semanas que restam. Já que hoje é dia 20, encerramos a primeira semana que começou no dia 12. Temos a próxima semana do dia 22 ao dia 27. A terceira semana do dia 29 ao dia 3. E a última semana, que é a quarta, de 6 a 9 de julho. Porque no dia 10 nós anunciamos os ganhadores. Tá bom assim, Kaique?
1: Tá ótimo, Zé.
0: Tá bom? Também acho que tá ótimo.
1: Tá ótimo.
0: Mas eu queria que tivesse mais participações para o seu pai se danar lá. Vai se perder na madrugada lá com o senhor e tudo.
1: Nossa, só por Deus, viu?
0: Muito bem.
1: Fica procurando.
0: Bom, você quer saber o tempo ou não?
1: Tempo, Zé. Parece que amanhã vai chover. Tá marcando previsão. Você acha?
0: Eu olhando o tempo assim, eu acho que não vai chover, não, hein?
1: Você acha que não vai?
0: Não, mas tá marcado aqui pelo clima-tempo amanhã uma chuvinha de 9 milímetros, uma chuva boa, hein? Só que nos períodos da tarde, mais ou menos acentuada a chuva, e à noite com um raio e ventaria.
1: Nossa.
0: Amanhã. Senhora. E não vai parar por aí, não. Vai dar uma calminha e depois vai continuar na outra semana. Dia 21, que é domingo, sem chuva. Temperaturas 12 e 21 graus. 22, tem chuva. Segunda-feira, 1,9 milímetros. É aquele chuvisqueirinho que dá o dia inteiro, que enche o saco e não molha nada. Mas vai andar lá no meio dele, você vê se molha, não. Engana a trouxa.
1: Então.
0: No dia 23, também chove. Temperaturas de 17 e 21 e 3,5 milímetros de chuva. Aí no dia 24, quarta-feira, nada de chuva, mas daqui para frente tem chuva de novo. Dia 25, temperatura 10 graus de manhã, frio, hein? 10,6 milímetros, 18 à tarde. E na sexta-feira que vem, chuva de novo, essa é boa. 17,9 milímetros, temperaturas 14 e 21 graus. Daqui para frente, 27, 28, deixa eu pegar mais uns dias aqui. 27, 28. 29, que vai ser a última segunda-feira do mês, dia 30, dia 1º, não chove. Mas, porém, já no dia 2 de julho e dia 3 a gente vai ter chuva. Mas chuvinha pequena, mansa, 2,1 e 0,4 milímetros. O pessoal discute aí, mas não é época de chuva, não sei o que. Não é que é época de chuva. Voltou no cenário, no clima mundial, o famoso El Niño. El Niño em espanhol quer dizer o menino. Menino travesso, pelo sinal aqui, né? As águas no Oceano Pacífico, nas costas do Peru, esquentam. E isso mexe com a temperatura do planeta todo. Não é se aqui para o Brasil, não. E às vezes com inversões insignificantes. Agora, pode chover bastante no sul, como já choveu e deu aquela desgraça há 2-3 anos, e nada de chuva no nordeste. Quer dizer, essa é a tendência do El Niño. Mas vamos ver o que vai dar. Com chuva ou sem chuva, a gente vai tocando o nosso interação daqui de hoje. Vamos aos prêmios e depois o senhor pode emendar aí nas perguntas. Eu não sei se você já viu o que eu já mandei.
1: Opa, vamos lá, mandou, Zé. Pelo amor de Deus, tá aí. Tá marcado aqui.
0: O velho esquece as coisas, rapaz.
1: Acontece. Os prêmios são os seguintes: um painel para TV, uma grill, um liquidificador.
0: Esse grill é uma churrasqueira. Você viu que bonito que é o móvel dela?
1: O móvel da grill?
0: É, tá, dá até dó de sujar isso aí, viu?
1: Ela é bonita. Deixa eu passar aqui, ó. É bonitona.
0: Não, é bem... Você viu o formato da resistência aí?
1: Então, ela é parecendo bem, um cacto.
0: É bem distribuída.
1: Então.
0: Esparrama calor para tudo quanto é canto. Mas aqui não passou, não.
1: Tá passando aí, Zé, que tem um delayzinho
0: chegou,
1: aí.
0: Chegou agora. É o delay. Delay é menino esperto.
1: Delayzinho. Ferro de passar. Passa o liquidificador.
0: Tem aqui a... O móvel dela, que me parece de plástico, declarou resistente à temperatura. Depois tem lá dentro um prato embaixo para receber as gorduras e o que cai, fácil de limpar, e a resistência. Então, fácil, hein? Fácil e simples, fazer um churrasquinho assim a qualquer momento. Bota de cima da pia lá e já pega dois bifes, faz ali e come dois, três. Bom, no caso da minha família, no caso da sua família, eu não garanto nada.
1: Meu,
0: 2-3 quilos.
1: Uns 4 quilos de bife aí.
0: Ô Marcelão, abraço para você. Abraço, viu, Lu? E obrigado aí por o que você tem feito na compra dos presentes aí, que são de muito bom gosto. E o pessoal gosta. Tanto é que o pessoal se aplica aqui nas respostas para ver se é biscoita um no dia 10 do mês que vem. Por enquanto, nós temos 304 participações às 18 horas e 25 minutos. Continua, Kaique.
1: Continua. Deixa eu ver aqui.
0: Você já passou.
1: Opa.
0: A churrasqueirinha.
1: 305 comentários.
0: 305?
1: 305.
0: É, tá por aí, né?
1: Cadê?
0: Mas faltam mais prêmios.
1: Os prêmios? Eu passei aqui.
0: Todos?
1: Eu passei todos. Foi eu meio que seguida.
0: Não, mas.
1: Rapidão. Não, foi a churrasqueirinha, o liquidificador.
0: Ah, o liquidificador.
1: Aí o ferro de passar.
0: O ferro de passar. É a vapor ou a seca. Se você tiver aquela roupa enrucada, chata de passar, ressecada, coloca água lá no limite certo, não coloca mais nem menos. Sempre coloca no risquinho lá. Aí você passa a roupa com tranquilidade. As minhas eu passo assim, todo dia. Camiseta eu passo na porta, quando eu volto, várias vezes.
1: Ele joga. Tem um vaporzinho agora, né, Zé? No ferro de passar.
0: É um perigo.
1: Você aperta aí.
0: Você sabe que é um perigo queimar a mão aqui lá, né? Se você bobear.
1: Ah,
0: ele solta, às vezes, eu tenho na Worsted, acho que é a marca. Ele solta assim, de impulso. Tchum,
1: tchum. Ele solta de uma vez só.
0: Se bobear com a mão lá.
1: Aí eu
0: já, já vai desistir de passar roupa.
1: Isso aí eu já fiz com 5 anos de idade aí. Quando eu tava criancinha, botei o ferro. Quando foi descobrir, né, criança.
0: Olha que belo aprendizado.
1: Coloquei a mão
0: nunca
1: lá.
0: Nunca mais vai esquecer.
1: Nunca mais coloquei. Nunca mais. Depois quando foi descobrir, né, criança.
0: Olha que belo aprendizado.
1: Coloquei a mão
0: nunca
1: lá.
0: Nunca mais vai esquecer.
1: Nunca mais coloquei.

0: Nossa senhora.
1: Limpou tudo aqui, ó.
0: Nossa.
1: Nunca mais vou esquecer. Então, hoje, pra, até hoje, para abrir, que são essas coisinhas meio automáticas ali, ser lacrada, né? Até hoje eu tomo cuidado.
0: Tem que tomar. Pelo amor de Deus.
1: É.
0: Rasga o dedo fora.
1: Ô, Lu, o forgado, não deixa ele deitado no sofá. Você ficou fazendo o churrasquinho aí, viu? Faz o bicho fazer. E se puder trazer um pouquinho pra gente aqui, a gente aceita com muito bom gosto.
0: Ô, Zé,
1: vamos lá, Kaique. Perguntas?
0: As perguntas aqui, eu já ia falar dos áudios, até esqueci. Chegou o áudio do Paulo Soares da Sandra Fuglieri.
1: O nosso quente aqui é o Face, né?
0: O Face.
1: Então, o pessoal já lê, chega e lê a pergunta e tudo bem. Já vai respondendo. Tanto é que nós temos aqui no meu, deixa eu ver que essa página minha aqui, mas você não está marcando. Vai. Essa aqui está. 351 respostas.
0: 351.
1: Deixa eu ver essa outra aqui, vê se confere. Essa aqui nem tinha aberto. 353. Mas está de bom tamanho. As perguntas hoje estão joia, viu?
0: Estão joia?
1: Então.
0: Vamos lá, então. Primeira.
1: Se ele está aqui, ele fala, está difícil, hein?
0: Eu não li ainda. Vou descobrir hoje, agora. Está difícil.
1: Não vai entrar na mesma ladainha, pelo amor de Deus, hein?
0: A primeira, futebol quer dizer jogar com os pés.
1: Isso.
0: Mas
1: F-O-O-T é pé.
0: Pé.
1: Na língua inglesa. E ball, B-A-L-L, é bola.
0: Bola.
1: Então?
0: Jogar com os pés.
1: Jogar bola com os pés.
0: Mas o lateral é feito com as mãos. Já o escanteio são feitos com os pés. Mas a linha do fundo também.
1: Dá um brequinho aí. Se é para jogar com os pés, por que o lateral é jogado com a mão?
0: E agora?
1: Tem alguma incongruência aí. Vai, toca o barco aí.
0: Pode ir? Beleza.
1: Vai.
0: Mas as linhas de fundo também é uma lateral. O lateral, então, é para acelerar o jogo ou o escanteio é jogada mais agressiva que pode resultar em gols. Feitos com os pés.
1: É. Já um é feito com a mão. Laterais são quatro, né? As de fundo do gol e as duas de comprimento de um gol para outro. Então, qual é? Um retângulo. Por que que o lateral pode ser batido com a mão se o jogo é para jogar com os pés e só o escanteio é que é batido com o pé? Deveria ser batido com as mãos também. Está na mesma lateral?
0: É. Acho que por causa da regra, Zé. Jogo e por que eu falo isso.
1: Não, mas tem coisinha no meio aí.
0: Tem coisa no meio?
1: Sabe quando você faz um projeto e sempre falta alguma coisa, dá errado, você tem que improvisar? Foi assim que apareceu no futebol.
0: Meu Deus do céu. Segunda pergunta. Alguém lhe você faz um favor, uma gentileza e você diz obrigado. O certo é ela responder obrigado você ou obrigado a você?
1: Bom, você me faz um favor. Ô, Kaique, que beleza, rapaz. Você me trouxe no fim de semana R$500 que eu estava precisando para fazer uma festa. Muito obrigado. Deus te ajude e tal. Você pode me responder para mim assim: obrigado você. Ou obrigado a você, ou de nada. É a mesma coisa. O que esse obrigado significa? Que aquilo que você me fez, eu lhe devo um retorno. Eu tenho a obrigação de retornar. Não exatamente a mesma coisa, mas uma outra coisa que você precisar. Então, eu me dou o direito de restituir você com alguma coisa. Entendeu?
0: Entendi.
1: Então, eu falo obrigado a você ou obrigado a você? A maior parte aqui está errando.
0: Está errando?
1: Tá.
0: Olha, só que a turma estava acertando.
1: Não, veja bem, se eu falar obrigado a você, o que tem? Você está obrigado de novo a fazer uma coisa que não tem nada a ver.
0: Ah, eu geralmente respondo de nada, Zé.
1: Não, eu também.
0: De nada. Assim,
1: mas se eu responder para você, obrigado você.
0: Obrigado você.
1: Eu estou o que fazendo? Botando mais uma obrigação para você cumprir comigo.
0: É, isso daí também.
1: Será que eu já respondi sem querer?
0: Acho que respondeu um pouquinho aí, Zé. Acho que eu cantei a bola aí para você falar. Ah,
1: vamos
0: pra turma.
1: Lá, vai para a segunda aí.
0: A segunda é essa. Já leu. Primeira é a segunda,
1: futebol,
0: já foi.
1: Futebol.
0: Futebol.
1: Então dá um repeteco aí.
0: Repetindo, a primeira, futebol quer dizer jogar com os pés, mas o lateral é feito com as mãos. Já o escanteio são feitos com os pés, mas a linha de fundo também é uma lateral. O lateral, então, é para acelerar o jogo ou o escanteio é a jogada mais agressiva que pode resultar em gols feitos com os pés. A segunda pergunta, alguém de você faz um favor, uma gentileza e você diz obrigado. O certo

0: Cortella responder obrigado você ou obrigado a você? Uhum. Essas são as perguntas.
1: Beleza. Então, mas nessa do futebol, tem uma historinha engraçada aí. Você faz um projeto bem feitinho, mas fica tudo legalzinho. De repente você falha em alguma coisa e essa falha não pode mais ser tirada. Que é o lateral com a mão.
0: Lateral com a mão?
1: É.
0: E agora?
1: Porque até você pegar a bola, pôr no chão para jogar pro outro lado, demora um pouquinho, né?
0: Sim.
1: Agora, quando a bola sai pela linha de fundo, ou seja, a linha lá que une as traves, está na reta das traves, aí já muda. Eles recomendam bater com o pé.
0: Eles vai com o pé.
1: E mesmo porque se você for bater um lateral, tem que ser, tem cara que joga lá dentro da área. Mas a maioria não joga. E com chute, não. O chute atravessa o campo. Vai de um lado para o outro. Bom, vamos lá. Tem vídeo? Vídeo não. Áudio.
0: Áudio. Tem áudio do Paulo Soares.
1: Falar em vídeo... O seu pai é um capeta mesmo, viu, rapaz?
0: Chegou a imagem do...
1: Não, eu já vi aqui no começo. A primeira coisa que eu vi quando entrei aqui no Face, não na nossa página. Tá lá, ele com um caixãozinho pequeno na mão e o Denis com outro baita caixão que dá um palmo mais ou menos de comprimento pra mim.
0: Tá trazendo presente pra você, Zé.
1: Que presente de louco.
0: Um presente. Ô, Kaique. Trazendo.
1: Esse presente não dá sorte.
0: Ah, esse presente aí. É. Vai saber o que é. Vai que é um caixão cheio de dinheiro, Zé. Bom, você não sabe?
1: Nem de moedinha. Vai dar lá o quê? Não dá R$20 em moeda que não vai caber isso lá.
0: Meu Deus.
1: Mas, os caras, o que eles têm que fazer? O Newton não chegou por aqui, você viu aí ou não?
0: Acho que chegou.
1: Eu não vi.
0: Chegou bem no comecinho.
1: Então, vamos lá para os áudios.
0: Vamos lá. O Paulo Soares mandando áudio.
2: A verdadeira alegria está na interação sincera com pessoas educadas e principalmente nossos amigos, transformando perguntas simples em memórias inesquecíveis. Por isso, boa noite Zé, boa noite Kaique, boa noite também ao Carlos, ao Júnior, ao Newton, à Sandra, à Eva das Neves e a todos nossos amigos, eu, Paulo Soares, deseja a todos um maravilhoso final de semana e vai Brasil!
1: Filósofo Paulo, você viu como falou bonito? Rapaz?
0: Falou bonito.
1: É. Só porque é sexta-feira com S de Soares. Abraço, Paulo, para você e para todos aí.
0: Chegou o áudio da Sandra também. Sandra.
3: Boa noite, Marcelo, José Maria, boa Kaique, noite. Luciana, Cris, Matias, Eva das Neves, minha amiga, que hoje foi viajar para Aparecida do Norte, Júnior Bernardino, Paulo Sérgio, Newton Rossi, Denis Prats, Leonardo Antunes e Creuza Polônio. Desejo a vocês uma excelente noite de sexta-feira para sábado. Deus derrame chuva de bênção sobre suas vidas. Fiquem com Deus, meus amigos.
1: O mesmo para você, Sandra. Muito obrigado, em nome de todos.
0: Chegou o áudio também do Carlos Azarim. Vou colocar aqui para tocar.
1: 18h36.
4: Boa noite, Carlão. Zé Maria, boa Marcelo noite. E Kaique. Um ótimo programa para todos nós aí, todos os ouvintes e todos os participantes. Deus que abençoe a todos. Boa noite, Nuto Rossi. Deus que abençoe você e sua família. Boa noite, Eva das Neves, Paulo Sérgio, Júnior Bernardino, Dona Márcia Araguto, Leonardo Antunes e as irmãs Neves. Fiquem todos com Deus.
1: Muito bem. Esse é o Carlão Nazarim, que vai torcer hoje pro Haiti.
0: O Nilton também mandou mensagem aqui no Zap, Zé. Falou, se não é o Kaique, se não é o Kaique, esse programa fecha. RS mandou aqui.
1: Fecha mesmo. Seu pai deu uma vagabundeada hoje.
0: Fazendo preparação pra Copa, Zé.
1: Abraço, Nilton. Para você, para a Lenê, pros meninos, pras netinhas e pros netinhos.
0: O Zé, também chegou a áudio da Joana.
1: Opa, vamos lá, Joana, boa noite.
5: Boa noite, Marcelo, boa noite, Zé. Marcelo, Joana das Neves. Ontem não deu para mim responder a pergunta, porque eu estava no hospital com a minha irmã mais velha. E hoje não vai dar para mim responder também, porque eu não estou em casa, estou na estrada.
1: Ah, tudo bem, Joana, a gente marca o seu nome aqui, pode ficar tranquila, viu? O que importa para nós é a participação e a simpatia que você deixa aqui no ar para todos nós e para todos os demais. 18h37, não podemos perder a hora, que eu com seu pai, que a gente tem que percebe, é quase 7 horas.
0: Quase 7 horas. O Zé, chegou também a hora do Júnior também. Opa. Colocar que tocar.
6: Boa noite, Kaique. Boa noite, Zé. Boa noite, Newton Ross, Sandra Foliani, Carlos Lazarim, Eva das Neves, Paulo Soares. Maguila, Leonardo Antunes, professora Janete Zola, Nandão, seu Vicente Ferrari, Marisa Calçone e a todos os amigos ouvintes da Cidade FM. Um ótimo fim de semana a todos. Abraço, meus amigos. É, Kaique, seu pai ficou lá na sua casa preparando a mesa de salgada, né? Não veio a hora de começar o jogo, né?
0: Contra o Haiti hoje.
1: Não é só salgado não, viu?
0: Ah, tomara, tem uma mortadelinha
1: aquela
0: ali.
1: Aquela garrafa de Coca-Cola.
0: Uma garrafa de 2 litros. Olha.
1: É, que beleza.
0: Um esticadinho também pra comer.
1: Oh, muito vai ser bem.
0: Vai ser bom.
1: Tem que se divertir, não pode só trabalhar também. E nem só dormir.
0: Nem
1: tem
0: só
1: que
0: dormir.
1: Temperar a vida com um pouquinho de cada coisa. Tem mais aí? O Leonardo Antunes apareceu ou não?
0: Chegou o áudio da Benedita das Neves, é.
1: Ah, Benedita. Leonardo boa noite, Antunes. Benedita.
7: Boa noite, Zé. Boa noite, Marcelo. Dita das Neves. Não pude responder sua pergunta ontem, que eu precisei no hospital ver minha irmã e hoje também não.
1: Tô sabendo. Uma boa recuperação para ela, mas a gente põe o seu nome aqui também, pode ficar tranquila.
0: Chegou o áudio do Leonardo Antunes aqui.
1: Vamos Zé. Lá pro Leonardão.
0: Vou mandar aqui.
1: Boa noite, Leonardo.
0: Só um minutinho.
1: Tá ajeitando a gravata.
8: Boa tarde, pessoal. Boa tarde, Zé Maria, boa Kaique. Tarde. Boa tarde ao pessoal da rádio. Boa tarde aos nossos amigos que estamos sempre junto. O Marcelo, ele é o seguinte, ele tá meio desanimado com a seleção, mas a parte boa ele aproveita, que é aproveitar para folgar.
0: Para folgar.
1: Ele é forgado mesmo, viu, Antunes? Um abraço para você, para sua comunidade, para sua família. Pessoal da sua vizinhança aí, para todo mundo que os rodeiam. 18h39, Kaique. Bom, eu falei um negócio do sapato lá. Se alguém pegou o papel por acaso aí para prender, é muito fácil. Eu vou pegar o meu pé agora. O meu pé é número 40. Pé de anjo.
0: Pé de anjo?
1: 40. Olha. Então eu vou pegar o 40, vão prestando atenção, mas passam com os seus aí. O meu é 40, eu vou pegar o 40 aqui, botar mais 2 zeros na frente, vai ficar 4 mil. Depois eu tiro desses 4 mil, ou seja, eu faço uma conta de menos ou uma subtração, que é 1.951, vai sobrar 3.149. Depois eu pego essa segunda operação. Vou somar esse 3.149 com 2026, que é o ano que nós estamos vivendo. Então, no meu caso, vai dar 5.175. Vamos pegar os dois primeiros, dá 51, que é a minha idade hoje, aliás, o ano que eu nasci, o ano que eu nasci. E 75, que é a idade que eu tenho hoje. Então, assim vai. Beleza, Kaique?
0: Beleza, Zé.
1: Aprendeu ou não?
0: Aprendi.
1: E por falar em sapato, você sabe como é que surgiu a numeração do sapato?
0: Numeração? Não sei, Zé.
1: Faz um pouco de tempo, viu?
0: Eu sei.
1: Foi em 1305. 1305. Nós estamos aqui, isso é praticamente 800 anos, arredondando. Naquela ocasião, o rei Eduardo I da Inglaterra decretou que uma polegada... E hoje para nós é 2,54 centímetros ou 24 milímetros e meio, corresponderia à medida de 3 grãos secos de cevada, alinhados. Você põe lá 3 grãos de milho, por exemplo, põe lá 1, 2, 3, aquela medida seria uma polegada, que equivale para nós hoje 2 centímetros e 54 milímetros. Os sapateiros da época começaram, então, a fabricar sapatos em tamanho padrão, usando a medida, como medida o grão de cevada. Por exemplo, o sapato que media 40 grãos de cevada, alinhados, era identificado como o número 40. Se fosse um cara pesudo lá com 50 grãos alinhados, seria o 50. São uma pessoa grande, tem gente que tem pé grande. Se fosse 25... grãozinho de cevada, um emendado no outro lá em fila, seria o número 25. Assim que surgiu, mas depois mudou tudo, né? Isso era loucura. Você acha que vai achar todos os grãos de cevada do mesmo tamanho? Jamais. Tem um grãozão, tem um grãozinho, tem um grão médio. Mas era mais ou menos assim que saía a coisa. 18h42, Kaique, vamos tomar uma aguinha?
0: Vamos tomar uma água, Zé.
1: Eu também acho que é bom.
0: tomar uma água pra depois começar o preparatório pra Copa. Vamos
1: lá. Isso. É 9:30?
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15: Você sabia que a pele e o pelo do seu pet refletem seu estado nutricional? O cuidado com a saúde da pele do seu cão é tão importante quanto o cuidado com seu organismo. A pele é o principal órgão pelo qual o corpo interage com o meio ambiente, sendo a primeira linha de defesa com o meio externo, o que reforça a necessidade de estar sempre atento às alterações dermatológicas que possam aparecer em seu animal.
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0: 18h48, amanhã tem chuva, viu? Chuva à tarde e trovoada à noite. Vai lavar a roupa de manhã, lava bem cedinho. Lá para umas 2 horas a chuva pode chegar, ou até um pouquinho antes, para deixar tudo em ordem, mesmo porque amanhã é sábado e domingo é dia de folgar um pouco. Dar uma descansadinha merecida, né? Marcelo Kaique, a Márcia Pereira está por aqui dizendo o escanteio. Obrigado a você. Obrigada você, tá certo. A gente fala obrigado porque ela é mulher. Tem que concordar o gênero aqui, o feminino com o masculino. Eu digo obrigado, Kaique, a sua mãe. Obrigada, meu filho querido.
1: Meu filho querido. É. Fala uma falsidade, mãe, manda pra ela. Uma falsidade.
0: É lógico que essa mãe te quer bem, né? Você nem imagina o quanto. Você nem imagina o quanto que eu tenho falta da minha mãe. A Clarice Carvalho também tá por aqui. Clarice, a Clarice tá com tudo. Ela gostou do Air Fryer. Tá, agora tá aqui escrevinhando bastante. Janete Isola, obrigado a você. Clarice Carvalho, escanteio. Sandra Fuliene, dona Delfina, um abraço para a Maitê, para a senhora, para a Luane. Abração mesmo e bom final de semana. A Clarice de novo, a Márcia Pereira. Eu vou para uma outra página aqui para não ficar muito misturado, mas é assim mesmo. Essa aqui já não dá para ver. Já deu zebra. Mas a primeira página que eu abri, tem a dona Delfina também. Dona Delfina, Delfina. A Delfina gostou da brincadeira, mas eu tenho a impressão que é a Luane que está respondendo para ela. Mas também não tem importância, viu, Lana? Está em família. Janete Isola, Clarice Carvalho. Clarice Carvalho de novo. Cleide Olivato. Sandra Fuliene, Marcia Pereira. E assim vai. E aí, como é que está seu lado aí?
1: Zé, aqui o meu no comentário está Fabiana Silva. Está escrevendo obrigado a você, obrigado a você. Clarice Carvalho, mandando aqui Carvalho, obrigado a você. Isso. Maria Pereira, Márcia Pereira, escanteio. Sandra Floriani, obrigado a você. Clarice Carvalho também, escanteio. E o meu ficou paradão aqui também no, na Clarice aqui.
0: É, a gente tem que dar uma atualizada que no celular, quando você fecha ele, a programação, ele dá todos os momentos que as pessoas participaram, do começo até o fim. Mas agora aqui já não. Aqui só vai dar depois também. Eu estou aqui aos 7 minutos. Sandra Fuliene, Clarice Carvalho, Márcia Pereira, Clarice de novo, Cleide Olivato. Isso aqui tudo quando o programa estava com 7 minutos no ar, que a gente nem tinha começado a falar ainda. Então você imagina que tem aqui para frente, já que são aqui na minha contagem, deixa eu ver aqui, 743, vou atualizar, 778, quase 800. A gente passa dos 1000 até o final do programa hoje. E aí, tá isso aí mesmo?
1: É isso daí, Zé. Bem, o meu tá 780 já.
0: Então tá bom. Então vamos dar uma palhetada nas informações que o seu pai deixou aqui, porque ele não deixa eu falar. Acho que ele tá percebendo que eu não tô lendo mais direito como antigamente. 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Falecimento do senhor Alexandre Vieira Lima, aos 67 anos. Sepultamento foi hoje às 17 horas no cemitério São João Batista, aqui de Igaraçu do Tietê. A família, as nossas condolências, os nossos sentimentos e o desejo de muita luz na chegada ao plano espiritual, oferecidas ao seu João, que faleceu hoje, aliás, Alexandre Vieira de Lima, aos 67 anos. Reunião entre vereadores de Barra Bonita e Raizen aborda dispersão de fuligem e bagacilho. A gente fala bagacinho, mas aqui está escrito bagacilho, eu não sei se é isso mesmo, deve ser. Claudecir Pascoal e Kiko do Esporte receberam representantes da empresa no plenário da Câmara Municipal na tarde desta terça-feira passada. Os vereadores Pascoal, Cláudio da Farmácia, que é o próprio, e Kiko do Esporte se reuniram na tarde desta terça-feira no plenário da Câmara Municipal com representantes da Raizen. O encontro foi realizado principalmente devido às proposituras apresentadas por Claudecir durante as sessões ordinárias do Poder Legislativo e denúncias encaminhadas ao Ministério Público local. Os parlamentares explicaram aos funcionários da empresa a situação envolvendo a dispersão de fuligem e o bagacilho em Barra Bonita. E aqui também, né? E em todas as redondezas por aí. que atinge principalmente os altos da cidade, como, por exemplo, os bairros Residencial Bem Viver, Coab, CDH1 e Sonho Nosso 1, 2, 3, 4 e 5. E realmente é a parte mais alta, então o vento leva para a parte mais alta. Afirmaram que são constantes as reclamações dos munícipes e solicitaram manutenção constante nos sistemas de filtragem das chaminés da usina. A intenção da reunião foi exigir que a empresa cumpra as regras voltadas ao meio ambiente e apresentar a insatisfação da população com a situação. O consumo de água aumenta bastante no período da safra, explica Claudecir Pascoal. Precisamos pensar também nas pessoas que possuem problemas respiratórios, completa o Kiko do Esporte. Os representantes da Raízen se colocaram à disposição dos parlamentares e disponibilizaram canais diretos de comunicação, e-mail e telefone, para receberem novas demandas. Tá certo. A gente sabe que a usina tem lá filtros, tem tudo, mas de vez em quando também tem que ter uma manutençãozinha, né? Que se falhar, o carvãozinho vem mesmo. E não é nada agradável, não, principalmente para quem tem alergia. Valendo R$5.000 em dinheiro na cartela cheia, prepare-se para uma noite de muita emoção, diversão e grandes prêmios no tradicional show de prêmios da paróquia de Santo Antônio. Isso vai ser no dia 20, dia 20 de amanhã. É amanhã, sábado. Às 19 horas, no Salão de Festas a Santo Antônio. Isso lá em Barra Bonita. Além da chance de ganhar prêmios incríveis e concorrer aos 5 mil na cartela cheia, você poderá aproveitar toda a estrutura da nossa festa com a mesma deliciosa praça de alimentação da quermesse de Santo Antônio, repleta de comidas, bebidas e aquele clima acolhedor que todos já conhecem. Convide sua família, chame os amigos e vamos para a festa, viver uma noite legal, já que parece que a gente não vai ter um dia tão frio amanhã, embora com promessa de chuva. Por falar em chuva, nova frente fria vai derrubar as temperaturas. Prepare os casacos, cobertores e o café quentinho. Uma nova frente fria começa a avançar pelo país a partir desta sexta-feira e promete trazer temperaturas ainda mais baixas nos próximos dias. Além do frio intenso, há previsão de chuva forte, temporais e rajadas de vento em diversas regiões. A massa de ar polar entra pelo Rio Grande do Sul e deve avançar por Santa Catarina, Paraná, Mato Grosso do Sul, São Paulo e Rio de Janeiro. As madrugadas serão mais geladas, com possibilidade de geadas isoladas e temperaturas próximas a zero grau nas áreas serranas. O principal alerta é para sexta-feira, amanhã, quando a combinação de chuva e ventos fortes deve atingir várias cidades no centro-sul. O fim de semana promete ser de muita instabilidade e frio. Fique atento às atualizações da previsão do tempo. Bom, isso aqui tem valimento geral. Não é exclusivamente para Barra Bonita e Igaraçu, ou cidades vizinhas. Aqui a coisa não vai ser tão grave assim, porque as temperaturas que estão mostrando aqui são maiores, as mínimas e as máximas também, do que nesses dias anteriores. Então não há piora nenhuma. Mas isso aqui vale para a região sul, sudeste, a região central, que pega Mato Grosso do Sul, e outros estados aí, um pouquinho mais para cima ali de Minas, comecinho da Bahia, Sergipe, essa região. 18h57. Com muita alegria, convidamos você e sua família para participarem da Santa Missa na Capela de Nossa Senhora do Carmo, no bairro do Matão, aqui em Igaraçu. Vai ser domingo, às 10h30. Haverá ônibus saindo às 9h45 da Matriz de São Joaquim e São Benedito, passando pela Comunidade Rainha da Paz e seguindo até a capela. Gesto de solidariedade. Pedimos, se possível, a doação de alimentos não perecíveis, que serão destinados à pastoral da caridade. E o espetinho solidário, hein? Após a celebração, teremos o espetinho solidário em prol ao Lar São Vicente de Paulo. Participe e contribua com essa causa tão importante. 18h58, a nossa missão semanal está se cumprindo, Kaique. Vamos às respostas, então, as perguntas feitas hoje com algum comentário.
1: Vamos lá. Primeira, futebol quer dizer jogar com os pés, mas o lateral é feito com as mãos, já o escanteio são feitos com os pés, mas a linha de fundo também é uma lateral. O lateral, então, é para acelerar o jogo, ou escanteio é a jogada mais agressiva que pode resultar em gols feitos com os pés?
0: É, quando o pessoal bolou aí as regras do futebol, o que que aconteceu? Eles achavam que bater o lateral com os pés demorava muito. Então, para simplificar, até o cara pegar a bola, botar no chão, olhar para quem vai passar, já pega com a mão, que é mais rápido, você tem mais habilidade. E o escanteio surgiu, sabe por quê?
1: Por quê?
0: Não foi para acelerar o jogo, não, e nem muito menos para deixar o jogo mais aguerrido, com mais chance de gol. Porque no começo, o centroavante vinha em cima do central, do lateral, qualquer homem de defesa, o que que eles podiam fazer? Jogava a bola para fora pela linha de fundo.
1: Nossa Senhora.
0: Aí o jogo começava com eles de novo.
1: É.
0: Então, para acabar essa mamata aí, inventaram o escanteio para ser batido com o pé, porque a distância é bem maior.
1: Não faz sentido. Segunda pergunta: alguém e você faz um favor, uma gentileza, e você diz obrigado, o certo é ela responder obrigado você ou obrigado a você?
0: Olha, se você me faz um favor, eu digo obrigado você. Eu estou obrigando você a fazer outro, porque, né? Então. Obrigado você. Agora, obrigado a você, eu estou me obrigando a fazer um favor para você também. Então, o correto aqui é com o A. Obrigado a você.
1: Obrigado a você.
0: Bom, fim de semana chegando. Como eu disse, a Estiva tem hoje o Brutus e o Cristiano. E amanhã, o Oscar e o Anderson Lima. Vamos dar um pulinho lá para ver como é que estão as coisas. Depois, se puder, eu vou lá. Se o senhor para me ligar, eu vou lá comer um churrasquinho. Um abraço a todos. Bom final de semana. E até segunda.
1: Abraço a todos. Até segunda.
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3: Olá, boa noite.
4: Boa noite para você que nos acompanha em todo o país.
3: Sexta-feira, 19 de junho de 2026.
4: Vamos ao destaque do dia: redução do analfabetismo.
3: Pela primeira vez na história, a população com mais de 15 anos que não sabe ler e escrever é menor que 5%.
4: Metade do total de analfabetos é idosa, sendo que também pela primeira vez há menos mulheres que homens nessa condição. Gabriela Noronha.
5: Para fortalecer a educação de jovens e adultos e combater o analfabetismo no Brasil, em 2024 o MEC lançou um pacto nacional que aumenta as vagas nessa modalidade de ensino nos sistemas públicos.
3: E ainda, em Minas Gerais, presidente Lula anuncia investimentos em hospital de referência para o tratamento de câncer em Belo Horizonte.
4: E em novo hospital universitário de São João del Rei, para atendimento de média e alta complexidade, que vai beneficiar 54 municípios.
3: Você vai ouvir também combate às apostas ilegais.
4: Decreto assinado pelo presidente Lula vai permitir bloqueio de bens das bets irregulares e destinação do dinheiro para o Fundo de Segurança Pública. Graziele Bezerra.
6: Segundo o Ministério da Justiça e Segurança Pública, ao todo, 25 milhões de brasileiros apostam nessas plataformas, sendo que um a cada quatro deles aposta todos os dias.
3: Hoje, na apresentação da Voz do Brasil, eu, Mariana Jungmann e Luciano Seixas.
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3: A taxa de analfabetismo no Brasil caiu para menos de 5%, a menor da série histórica.
4: O índice de pessoas que não sabem ler e escrever é maior entre os idosos com mais de 60 anos.
3: Políticas como o Pacto Nacional para a Educação de Jovens e Adultos vêm ajudando a reduzir ainda mais essa taxa no Brasil.
5: Na mesa, cadernos e lápis. No coração, sonhos que resolveram sair da gaveta. Aos 61 anos, a cearense Maria do Socorro não perde uma aula no Centro de Educação de Jovens e Adultos no Distrito Federal. Ela teve que trabalhar desde muito cedo e não aprendeu a ler e a escrever, mas decidiu voltar à sala de aula por meio do EJA. E hoje divide o tempo entre as lições e as faxinas que faz para ganhar a vida. A cada nova palavra que ela aprende, é um mundo novo que se abre.
7: Toda pra que eu vejo, eu tô lendo. Vou no mercado, aí eu vejo o preço das coisas, aí eu fico lendo.
5: Assim como Maria do Socorro, milhares de brasileiros têm vencido a luta contra o analfabetismo. Segundo novos dados do IBGE, em 2025, o Brasil tinha 8 milhões e 400 mil analfabetos com 15 anos ou mais, o que representa uma taxa de analfabetismo de 4,5%. 1,9%. O ministro da Educação, Leonardo Barchini, destacou que é o melhor resultado da série histórica.
8: Pela primeira vez na história, nós atingimos na população de mais de 15 anos menos de 5% de analfabetos no Brasil. E sabe o que a Unesco fala disso? Sabe o que os organismos internacionais falam disso? Falam que um país, quando atinge menos de 5% de adultos analfabetos, ele está encaminhado para a erradicação do analfabetismo.
5: Segundo o IBGE, a população com 60 anos ou mais representava mais da metade do total de analfabetos em 2025. E entre os idosos, pela primeira vez, a taxa de analfabetismo entre as mulheres foi menor que a dos homens. De acordo com William Kratochiwil, analista do IBGE, sem considerar o grupo dos idosos, a taxa cai para menos de 3%.
9: Se tirarmos as pessoas de 60 anos ou mais do grupo de análise, essa taxa ela cai para 2,6%. Isso é reflexo de uma quase universalização da taxa de escolarização, da frequência à escola contínua de crianças de 6 a 14 anos, que em 2025 alcançou aí os 99,5%.
5: Para fortalecer a educação de jovens e adultos e combater o analfabetismo no Brasil, em 2024, o MEC lançou um pacto nacional que aumenta as vagas nessa modalidade de ensino nos sistemas públicos. A professora do EJ, Ana Isabel Lopes, ressalta que, apesar das limitações, os alunos buscam a superação e o aprendizado.
10: A sede maior é essa: eu quero aprender a ler, escrever e eu quero fazer contas. E aí a gente, dentro desse universo, a gente vai apresentando um outro mundo, né? Outras discussões.
5: O Pacto Nacional pela Superação do Analfabetismo prevê mais de 3 milhões de novas matrículas no EJA. E o investimento total deve ser de 4 bilhões de reais até 2028. Reportagem Gabriela Noronha.
4: E o novo piso salarial dos professores da educação básica já está definido. Será de R$ 5.130,63.
3: Um reajuste de 5,4% em relação ao valor que estava em vigor, garantindo ganho real acima da inflação.
4: O decreto foi assinado pelo presidente Lula e publicado hoje no Diário Oficial.
3: Segundo a legislação vigente, a atualização anual do piso não pode ficar abaixo da inflação acumulada.
4: E os profissionais contratados por tempo determinado também estão entre os beneficiários do piso salarial nacional.
3: As inscrições para o Sisu Mais acabam hoje, mas os estudantes ainda têm algumas horas para aproveitar essa oportunidade.
4: O sistema aproveita notas de quem fez o último Enem, mas não foi selecionado no primeiro semestre para uma nova seleção de vagas remanescentes em universidades de todo o país.
3: E as notas de corte já foram divulgadas, o que ajuda a escolher cursos com mais chance de passar.
11: O Ministério da Educação divulgou as primeiras notas de corte parcial do Sisu+, uma etapa complementar do Sistema de Seleção Unificada, Sisu, que vai ofertar eventuais vagas disponíveis em instituições públicas de educação superior. A nota de corte pode ser consultada diretamente nas páginas do Sisu Aluno e do Sisu Vagas ou por meio da Central de Atendimento do MEC pelo telefone 0800-61-61-61. Ao todo, 34 instituições públicas de educação superior decidiram destinar vagas para o Sisu+. Estão sendo ofertadas 9.436 vagas em 532 cursos. A nota de corte deve ser utilizada pelo candidato apenas como uma referência da situação em que se encontra para concorrer à vaga selecionada, não sendo uma garantia de seleção. E atenção, o estudante que obtiver no mínimo 650 pontos na média das 5 provas do Enem está apto a participar do PEDME Licenciaturas caso se inscreva para um curso presencial de licenciatura e seja selecionado. Quem entrar no programa vai ganhar bolsa mensal de R$ 1.050 desde o ingresso até a conclusão do curso. Para mais informações, acesse as redes sociais do Ministério da Educação ou portalgov.br/MEC. Reportagem Júlio César de Oliveira.
4: Melhorar a qualidade do atendimento dos futuros médicos e garantir a regulação dos cursos de medicina.
3: Esses são os objetivos de uma medida provisória assinada hoje pelo presidente Lula, que torna obrigatória a aprovação no ENAMED, o Exame Nacional de Avaliação da Formação Médica, para obter o diploma e o registro profissional.
4: A medida vale apenas para novos alunos que ingressarem nos cursos de medicina.
12: Estudantes de medicina deverão obrigatoriamente ser aprovados no ENAMED, o Exame Nacional de Avaliação da Formação Médica, para obter o diploma e exercer a profissão. O ENAMED também vai substituir a prova teórica do Revalida, exame aplicado a médicos formados no exterior que querem validar o diploma no Brasil. As mudanças estão previstas em uma medida provisória assinada pelo presidente Lula durante a inauguração do Hospital Universitário da Universidade Federal de São João del Rei, em Divinópolis, Minas Gerais. Em entrevista coletiva, nesta sexta-feira, a secretária de Regulação e Supervisão da Educação Superior do MEC, Marta Abramo, afirmou que a nova política tem como objetivo melhorar a qualidade da formação médica e fortalecer a supervisão dos cursos.
13: Isso agora vem reforçado na própria medida provisória no texto e vai ter um reforço legal, né, de que um dos objetivos do ENAMED é exatamente auxiliar na avaliação, regulação e supervisão dos cursos de graduação de medicina. Isso está em perfeita consonância com o nosso Sistema Nacional de Avaliação. O resultado dos desempenhos podem constituir o referencial básico dos processos de regulação e supervisão da educação superior.
12: Com a medida, cada estudante deverá participar do ENAMED duas vezes, a primeira ao final do quarto ano do curso, para ajudar a identificar dificuldades e permitir que as instituições façam os ajustes necessários. E a segunda prova será no último ano da graduação. Nesta última etapa, a aprovação no exame será obrigatória para que o formado possa se inscrever no Conselho Regional de Medicina, o CRM, e exercer legalmente a profissão. A exigência não vale para quem já está cursando medicina, apenas para quem entrar após a publicação da medida provisória. Para o secretário de Gestão do Trabalho e da Educação na Saúde do Ministério da Saúde, Felipe Proenço, a mudança é uma reivindicação das entidades médicas e responde a uma preocupação da população.
14: Traz essa grande preocupação com a qualidade da formação médica, com quem está atendendo a pessoa, de como que a pessoa que está sendo atendida vai poder saber sobre a qualidade da formação desse profissional. Para isso, foi fundamental estar ouvindo a população, estar ouvindo um clamor da sociedade que acha importante que tenha uma prova que avalie a qualidade da formação médica. E é exatamente isso que a medida provisória está apresentando, ouvindo essa preocupação, esse clamor.
12: O ENAMED foi criado em 2025. Na primeira edição, 32% das escolas médicas do país tiveram a avaliação considerada insatisfatória. 33% dos estudantes concluintes não atingiram o nível mínimo de proficiência esperado. O exame será realizado duas vezes por ano pelo INEP, o Instituto Nacional de Estudos e Pesquisas Educacionais Anísio Teixeira, nos municípios que têm cursos de medicina. A edição de 2026 está com inscrições abertas até 29 de junho. As provas serão aplicadas no dia 13 de setembro. Reportagem Jéssica Gonçalves.
3: E o presidente Lula também anunciou hoje em Minas Gerais um pacote de investimentos em saúde com foco na ampliação do atendimento pelo SUS.
4: Foi inaugurado um novo hospital da Universidade Federal de São João del Rei, que vai beneficiar 1 milhão de pessoas em 54 cidades.
15: O Hospital da Universidade Federal de São João del Rei será referência em assistência à saúde, ensino e pesquisa. É o primeiro da região oeste de Minas Gerais totalmente destinado ao SUS. O hospital terá capacidade de atendimento de média e alta complexidade e vai beneficiar mais de 1 milhão de pessoas de 54 municípios. O presidente da Rede HU Brasil, que administra hospitais universitários federais, Arthur Chiorro, detalhou como será a estrutura da nova unidade de saúde.
16: Esse hospital, que já está atuando, já tem paciente internado, vai ter 198 leitos. Desses 198 leitos, 55 serão de terapia intensiva. Nós teremos todas as principais especialidades clínicas, cirúrgicas, pediátricas.
15: O governo do Brasil vai investir 341 milhões de reais por ano no hospital universitário, além de 85 milhões de reais para a compra de equipamentos e mobiliários médico-hospitalares. Durante a inauguração, o presidente Lula falou sobre a importância de investimentos para a saúde e educação.
17: Nós estamos criando 40 e poucos hospitais universitários. E nós estamos fazendo mais investimento do que já foi feito em qualquer momento da história desse país na da saúde. Por uma simples razão. A Constituição brasileira diz que todos nós somos iguais perante a lei. Então o povo pobre tem que ter direito à mesma médica que o presidente da República tem.
15: Pela manhã, em Minas Gerais, Lula também anunciou investimentos para o Hospital Luxemburgo, em Belo Horizonte, referência no tratamento contra o câncer. A unidade, que pertence ao Instituto Mário Pena, passou a atender 100% pelo SUS e recebeu investimentos de R$ 89,3 milhões, além de um acelerador linear para radioterapia e um equipamento de cirurgia robótica pelo Agora Tem Especialistas. O programa, que tem como principal objetivo reduzir fila de espera na saúde a partir de consultas, cirurgias e equipamentos, como ressaltou o ministro da Saúde, Alexandre Padilha.
18: E eu, para resumir o que é o Agora Tem Especialistas, ele é exatamente o que nós estamos vendo aqui. É a maior mobilização da história do SUS, tanto da rede pública quanto da rede privada do nosso país, para que a gente reduza o tempo que as pessoas esperam nas filas do SUS para fazer uma cirurgia, um exame, para começar o tratamento do câncer.
15: Em Divinópolis também foram entregues veículos para transporte de pacientes pelo novo PAC Saúde e pelo programa Caminhos da Saúde. Em Minas Gerais, já foram selecionados 314 veículos, entre vans, micro-ônibus e ambulâncias, com investimentos superiores a R$ 127 milhões. De Divinópolis, em Minas Gerais, Luciana Colares de Holanda.
3: E o governo do Brasil também está investindo para promover o cuidado, fortalecer a assistência e reduzir riscos no Sistema Único de Saúde.
4: Para isso, foi criada a Política Nacional de Qualidade e Segurança do Paciente, com o objetivo de dar mais qualidade no atendimento aos pacientes.
19: Segurança, qualidade e acolhimento no atendimento à saúde. Para reforçar esse cuidado no SUS, o governo do Brasil instituiu a Política Nacional de Qualidade e Segurança do Paciente. A medida busca prevenir falhas, aprimorar a comunicação entre as equipes e oferecer uma assistência cada vez mais segura e humanizada, explica Luísa Bezerra Frazão, coordenadora-geral de atenção hospitalar do Ministério da Saúde.
20: A gente traz o paciente como centro do cuidado, esse é o maior ganho que a política ela faz menção, né, que o paciente, além dos direitos, ele tem deveres e ele deve ser olhado nas suas peculiaridades, na sua individualidade.
19: Entre as ações prioritárias estão a identificação correta do paciente, a prevenção de infecções, o uso seguro de medicamentos e a melhoria da comunicação entre as equipes de saúde. A política também incentiva o monitoramento de falhas para que os erros sejam compreendidos e não voltem a acontecer. A médica Cláudia Mello, do Núcleo Estadual de Gestão Estratégica de Segurança do Paciente do Rio de Janeiro, destaca a tecnologia no processo de cuidados.
21: Com a vinda da tecnologia, do avanço, da melhoria dos cuidados, essa reorganização teve que ser feita. É ampliar o engajamento do paciente no seu cuidado. Esse é o principal modelo que a gente quer desde sempre. O paciente entender que ele é o dono do seu cuidado, que ele tem que participar, se envolver na sua rotina de atendimento.
19: A implementação dessa política vai atender ações estratégicas a diferentes contextos de atenção à saúde, incluindo a atenção primária, atenção hospitalar, os serviços de urgência e emergência e a atenção domiciliar. Reportagem Pablo Mundim.
3: Uma medida provisória assinada hoje pelo presidente Lula e será um passo a mais para a redução das filas por liberação de benefícios do INSS.
4: Ela reduz de 45 para 30 dias o prazo para a inclusão de processos administrativos e serviços no programa de gerenciamento de benefícios.
22: O governo federal reduziu de 45 para 30 dias o prazo para acelerar a análise de processos acumulados no INSS. Agora, os pedidos parados há pelo menos um mês entram direto no Programa de Gerenciamento de Benefícios. O PGB prevê o pagamento de bônus para os servidores do INSS por análises extras que eles realizarem além da sua capacidade ordinária. A medida não gera custos adicionais para os cofres públicos. A presidente do INSS, Ana Cristina Silveira, explica as vantagens da nova regra.
23: Com a norma publicada pelo governo do Brasil, os processos que estiverem há mais de 30 dias aguardando análise poderão ser incluídos no PGB. programa que reforça nossa capacidade de atendimento. Estamos utilizando os recursos já previstos para tornar o atendimento mais ágil, reduzir o tempo de espera e garantir que os direitos da população sejam reconhecidos com mais eficiência.
22: Com a mudança, a expectativa do governo é beneficiar de imediato mais de 100 mil cidadãos que aguardam uma resposta da Previdência Social. A nova regra já está em vigor em todo o país. Reportagem Pedro Sardinha.
3: 25 milhões de brasileiros têm usado plataformas ilegais de apostas online, as chamadas bets, e um quarto deles jogam nelas todos os dias.
4: Para conter o avanço desse mercado irregular, foi assinado hoje pelo presidente Lula um decreto que garante o bloqueio de recursos financeiros dessas empresas.
3: E destina recursos a ações de prevenção e combate à criminalidade.
0: Um decreto assinado nesta sexta-feira pelo presidente Lula aumenta a rigidez contra o mercado de apostas ilegais, garantindo mais efetividade no bloqueio de bens e recursos de agentes que operam fora da lei. De acordo com o ministro da Fazenda, Dario Durigan, ao identificar apostas ilegais, a Secretaria de Prêmios e Apostas vai notificar as instituições financeiras para que bloqueiem, em até 24 horas, os valores existentes e interrompam novas transações.
1: A partir de agora, com o decreto do presidente regulamentando a lei antifacção, uma notificação, um auto, um novo documento que vai ser apurado pela SPA, vai ser enviado diretamente aos bancos e às instituições financeiras, com ciência do Banco Central. A obrigação legal passa a valer e a instituição financeira tem que bloquear todas as contas que ela tiver identificado por onde passou recurso dessas bets ilegais.
0: Cumprido o devido processo, os recursos bloqueados serão destinados ao Fundo Nacional de Segurança Pública, contribuindo para o financiamento de ações de prevenção e combate à criminalidade. Segundo o Ministério da Justiça e Segurança Pública, as bets ilegais representam entre 41% e 51% das plataformas que operam na legalidade. Ao todo, 25 milhões de brasileiros apostam nessas plataformas, sendo que um a cada quatro deles aposta todos os dias. Por isso, o ministro da pasta, Wellington César Lima e Silva, considera importante a iniciativa de conter as ações criminosas em sites ilegais.
2: Não é trivial esse esforço que o governo federal faz, antes, pelo contrário, ele é muito robusto e complementar de tantas outras iniciativas que estão sendo adotadas. Esse é um largo passo nesse combate às bets ilegais.
0: Desde outubro de 2024, o governo do Brasil vem desenvolvendo medidas para combater o jogo ilegal e o endividamento das famílias. Uma delas foi a exclusão dos beneficiários de programas sociais dessas plataformas. Além disso, o Ministério da Fazenda criou o botão de autoexclusão, em que o próprio cidadão pede voluntariamente para ser excluído de qualquer cadastro de casas de apostas. Quase 700 mil pessoas já utilizaram a ferramenta. Em outra frente, cerca de 50 mil sites ilegais já foram bloqueados pela Anatel. 780 perfis e 306 publicações que promoviam apostas irregulares, além de 190 aplicativos não autorizados, foram retirados do ar. Reportagem Graziele Bezerra.
4: Pequenos negócios já renegociaram mais de 15 bilhões de reais por meio do Novo Desenrola Brasil, programa de renegociação de dívidas do governo federal.
3: Além das empresas, o programa também tem modalidades voltadas para pessoas físicas e produtores rurais.
4: Considerando todas elas, o Novo Desenrola Brasil já contabiliza mais de 1 milhão de operações contratadas.
3: As renegociações de dívidas envolvem descontos de até 90%, juros reduzidos e a possibilidade de uso do FGTS para quitação de débito de pessoas físicas.
4: O ministro do Empreendedorismo, da Microempresa e da Empresa de Pequeno Porte, Paulo Pereira, destaca os principais resultados alcançados em menos de 2 meses.
6: São mais de 1 milhão de dívidas que foram negociadas, mais de 18 bilhões de reais emprestados, o que fez com que 912 mil operações de pessoas físicas fossem resolvidas pelo Desenrola. Quando a gente olha para as pessoas jurídicas, os números também são incríveis, são mais de 120 mil operações, 15 bilhões de reais emprestados para que as empresas saiam da dívida cara, dos juros altos, da negativação e possam limpar os seus nomes, investir e contratar mais.
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3: Após 15 anos da primeira Conferência Nacional de Arquivos, o Brasil volta a discutir o papel estratégico da preservação documental.
4: A conferência já realizou encontros em quase todos os estados e discute as propostas para uma nova política para o setor.
19: Os debates envolvem temas como preservação digital, acesso à informação, proteção de dados e os desafios das novas tecnologias para a memória pública. Os debates também abordam capítulos importantes da história brasileira, como acesso a documentos sobre a escravização da população negra, a preservação dos arquivos da ditadura militar e ações voltadas à memória e à reparação histórica. Temas que reforçam o papel dos arquivos na garantia do direito à verdade e à construção da cidadania, disse a ministra da Gestão e da Inovação em Serviços Públicos, Esther Dweck.
5: Arquivos são estruturas fundamentais para garantir direitos no presente e construir perspectivas de futuro. São infraestruturas estratégicas de informação, indispensáveis ao funcionamento do Estado, voltado para a sua sociedade e especialmente ao fortalecimento da democracia.
19: O debate percorreu 24 estados e mobilizou mais de 2.500 participantes de todo o país. Agora, 500 delegados e convidados vão construir propostas para orientar as políticas públicas do setor. Reportagem Pablo Mundino.
3: Essas foram as notícias do Governo do Brasil.
4: Uma realização da Secretaria de Comunicação Social da Presidência da República.
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4: Fique agora com as notícias do Poder Judiciário e do Congresso Nacional. Boa noite, bom fim de semana.
3: A gente volta na segunda. Boa noite.
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9: STF vai julgar a validade do sistema de cotas em processo seletivo interno da universidade.
10: STJ decide que pagamento de dívida que motivou a ação de despejo não impede rescisão de contrato de aluguel por atrasos durante o processo.
9: Eleições 2026. 7 estados já solicitaram apoio das Forças Armadas para atuação no primeiro turno.
10: Boa noite, eu sou Marcela Luiza.
9: Eu sou Walter Lima.
10: Supremo Tribunal Federal vai decidir se é constitucional a aplicação do sistema de cotas em processo seletivo interno de universidade quando os candidatos já se submeteram à ação afirmativa para ingressar na instituição.
9: A tese a ser definida pelo STF deverá ser aplicada aos casos semelhantes em todo o país. Marcelo Della Libera.
25: Ao se manifestar pela repercussão geral do tema, o presidente do Supremo Tribunal Federal, ministro Edson Fachin, ressaltou que, em diversos precedentes, a Corte decidiu que a política de cotas é um instrumento legítimo de concretização da igualdade material. O caso em exame, contudo, apresenta contornos ampliados sobre o tema, pois consiste em definir se a extensão da ação afirmativa aos processos seletivos internos destinados à progressão acadêmica é indispensável à preservação do princípio da igualdade material.
10: Diante de ação de despejo por falta de pagamento, inquilino pode quitar dívida e assim manter o contrato.
9: Mas para o STJ, se houver atrasos reiterados ao longo do processo, pode haver a rescisão. A ministra Nancy Andrighi foi a relatora. Fátima Uchoa.
26: Uma ação de despejo foi julgada improcedente pelo fato de os débitos terem sido quitados antes da citação. Já o Tribunal de Justiça do Distrito Federal reconheceu que o inquilino manteve inadimplência reiterada, pagando com atraso os aluguéis vencidos ao longo do processo. No STJ, a terceira turma manteve esse acórdão, considerando que a possibilidade de quitar a dívida e impedir o despejo é uma chance que a lei dá ao inquilino de boa-fé e não deve servir como meio para proteger a inadimplência contínua.
10: 7 estados já solicitaram
26: de boa-fé e não deve servir como meio para proteger a inadimplência contínua.

0: Departamento de Servidores da Justiça Eleitoral. O objetivo é garantir o voto de quem mora em locais de difícil acesso.
1: A segunda etapa da itinerância Cidadania Aqui com Você começa amanhã na comunidade indígena Espírito Santo, em Oiapoque, no Amapá.
2: A iniciativa é do Conselho Superior da Justiça do Trabalho, Rafael Silva.
3: Depois de passar dois dias na aldeia Manga, a itinerância Cidadania Aqui com Você foi para a aldeia Espírito Santo para oferecer os serviços ao longo do fim de semana. As equipes que ficarão no local esses dias montaram hoje mesmo a estrutura, porque amanhã, logo cedo, o mutirão começa o atendimento aos indígenas. Eles vão ter acesso de graça desde a emissão de documentos, concessão de benefícios sociais, soluções de questões trabalhistas, até capacitações e atendimento de saúde. Os atendimentos vão das 8 da manhã às 6 da tarde.
1: Seis pessoas são condenadas por desvio de mais de R$800 mil de verbas do SUS.
2: A ação foi movida pelo MPF, Vanessa Pereira.
4: Segundo a sentença, os réus faziam parte de um esquema criminoso de desvio de recursos públicos do SUS no município de Barra do Piraí, no Rio de Janeiro. Investigações mostraram que o grupo realizava transferências irregulares de verba do Fundo Municipal de Saúde para contas bancárias de terceiros e empresas, sem a realização de um processo formal de ordenação de despesas ou justificativa administrativa. Os seis envolvidos foram condenados por peculato e crimes de responsabilidade, com penas que variam entre 6 e 19 anos de prisão, além de multas individuais, ressarcimento dos valores desviados e perda do cargo público. Ainda cabe recurso da decisão.
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1: Uma boa noite.
2: Bom fim de semana e até segunda-feira.
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7: Eu sou Ricardo Nakaoka e estes são os destaques de hoje do Jornal do Senado, que começa agora. Sancionado o piso salarial de R$ 5.130 para professores da educação básica. Proposta garante exame para diagnóstico do autismo no SUS. Regulamentação da profissão de cuidador de pessoa com deficiência vai a plenário. Boa noite. Mais de 2 milhões de professores da educação básica terão um novo piso salarial a partir desse ano. O governo sancionou o reajuste para R$ 5.130, um aumento de 5,4%. A nova lei também cria uma regra permanente para a correção anual dos valores, com base na inflação e no crescimento das receitas do Fundeb. Relatora da proposta, a senadora professora Dorinha Seabra, afirma que a medida traz mais previsibilidade para gestores e professores e reforça a valorização de uma carreira essencial para a qualidade da educação no país.
8: O piso do professor, ele é a primeira estrutura de valorização e de organização da carreira. A partir do piso que as carreiras podem e devem se organizar. Não tem educação pública de qualidade se nós não tivermos professores e professoras bem valorizados e respeitados.
7: E muitas vezes, estudantes com altas habilidades ou superdotação enfrentam dificuldades para ter suas necessidades educacionais reconhecidas e atendidas. Para garantir mais inclusão e desenvolvimento desses talentos, foi sancionada a Política Nacional voltada a esse público. Os detalhes com a repórter Patrícia Oliveira.
9: A Política Nacional para Estudantes com Altas Habilidades ou Superdotação apoia a identificação precoce e o desenvolvimento dos alunos no sistema educacional brasileiro. A lei cria também um cadastro nacional desses estudantes e prevê estratégias como o enriquecimento curricular, aceleração parcial em áreas específicas do conhecimento e aceleração integral da trajetória escolar. de acordo com as necessidades de cada aluno. O texto relatado pela senadora professora Dorinha Seabra, do União do Tocantins, também prevê a formação especializada de profissionais da educação para receber esses estudantes.

0: diferentes.
1: Essa é uma forma de garantir e respeitar as diferenças para que elas não se tornem barreiras para que essas crianças e jovens permaneçam nas nossas escolas.
0: A nova lei autoriza ainda a criação de centros de referência especializados para apoiar estudantes, famílias e professores.
2: Identificar o transtorno do espectro autista nos primeiros anos de vida pode fazer diferença no desenvolvimento e na qualidade de vida das crianças. Para ampliar o acesso ao diagnóstico precoce, avançou no Senado um projeto que obriga o SUS a oferecer exames específicos. A proposta obriga o SUS a oferecer, de forma integral e prioritária, exames especializados para identificar o transtorno do espectro autista. Entre eles estão o BERA, exame que avalia como os estímulos sonoros são transmitidos pelo nervo auditivo até o tronco cerebral, a ressonância magnética e o eletroencefalograma, além de avaliações clínicas multiprofissionais. A proposta busca reduzir as barreiras de acesso ao diagnóstico, garantir intervenções mais cedo e fortalecer a inclusão e o desenvolvimento de crianças, adolescentes e demais pessoas com TEA. A senadora Damaris Alves, do Republicanos do Distrito Federal, leu o relatório favorável do senador Flávio Arnes, do PSB do Paraná, destacando as vantagens para a população. O projeto foi apresentado por Flávio Bolsonaro, do PL do Rio de Janeiro, e agora segue para a votação final na Comissão de Assuntos Sociais.
3: A relação entre diagnóstico precoce e proteção do paciente é evidente, pois a identificação rápida funciona como defesa contra negligências e formas de violência institucional.
2: E seguiu para o plenário do Senado, com pedido de urgência para a votação, o projeto que regulamenta a profissão de cuidador de pessoa com deficiência. A proposta recebeu o aval da Comissão de Assuntos Sociais. Repórter Marcela Diniz.
4: De acordo com o projeto aprovado na Comissão de Assuntos Sociais, o cuidado profissional de pessoa com deficiência deve ser feito por maior de 18 anos, sem antecedentes criminais e com assistência integral, o que inclui atenção à saúde, alimentação, higiene pessoal, recreação, ao lazer e à cultura. A violação de direito ou garantia configura hipótese de demissão por justa causa. Para a relatora da proposta, a senadora Damaris Alves, do Republicanos do Distrito Federal, a atual falta de regras mínimas para o desenvolvimento da atividade, além de expor as pessoas com deficiência a riscos concretos de negligência, abuso ou violação de direitos, contribui para a invisibilidade e, consequente, desvalorização dos cuidadores.
3: É fundamental para a inclusão desses profissionais e dos serviços que eles prestam na estruturação dos serviços de saúde, cuja relevância se acha em evidente expansão e que deve absorver parcela cada vez mais expressiva da população economicamente ativa nos próximos anos.
4: O projeto que regulamenta a profissão de cuidador de pessoa com deficiência é de iniciativa da deputada Laura Carneiro, do PSD do Rio de Janeiro, e seguiu com pedido de urgência para votação no plenário.
2: O Senado deve iniciar a análise de um projeto que garante o pagamento de seguro-desemprego na entressafra do açaí para trabalhadores portuários avulsos que tenham como profissão principal a movimentação de cargas desse fruto em portos da Amazônia Legal. O benefício de um salário mínimo será devido por 3 meses no período entre o fim de uma colheita e o início da próxima. Os detalhes com o repórter Alexandre Campos.
5: Pelo projeto, o benefício será pago apenas para quem comprovar o exercício da atividade e for registrado no órgão gestor de mão de obra, uma espécie de associação dos portuários avulsos. Não terá direito quem já receber seguro-desemprego referente a outra atividade, pescador artesanal inclusive, ou benefício previdenciário ou de prestação continuada, exceto pensão por morte e auxílio-acidente. Autor da proposta, o senador Randolph Rodrigues, do PT do Amapá, citou a importância da cadeia do açaí nos estados da Amazônia Legal, inclusive na geração de renda.
6: O açaí é um dos principais produtos da Amazônia, é um dos principais produtos do Amapá. O Amapá, em especial, é o principal exportador, um dos principais exportadores de açaí do país e é onde tem, já por estudos da Embrapa, o açaí com melhor qualidade, maior diversidade de cultura. Como temos safras entre safras de açaí, é essa a necessidade desse projeto que apresentamos.
5: O projeto ainda prevê o cruzamento de informações de bancos de dados de órgãos públicos federais para verificação dos requisitos de concessão e manutenção do benefício. O pagamento será cancelado se identificada fraude ou recebimento de renda que impeça sua acumulação.
2: E com a alta do preço dos combustíveis, agravada pelos conflitos no Oriente Médio, o governo federal liberou uma nova ajuda ao setor aéreo. Uma medida provisória que agora será analisada pelo Congresso Nacional garante até 8 bilhões de reais em empréstimos para as companhias aéreas nacionais, com recursos do Fundo Nacional de Aviação Civil. A expectativa é reduzir o impacto dos custos operacionais e preservar a oferta de voos. O financiamento terá juros de 4% ao ano e prazo de pagamento de até 5 anos. A medida ainda precisa ser analisada pelo Congresso Nacional no prazo de 120 dias. Se for aprovada, o texto será convertido em lei.
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2: Com edição de Paula Groba e trabalhos técnicos de João Lira, o Jornal do Senado fica por aqui. Acompanhe agora as notícias do Tribunal de Contas da União e da Câmara dos Deputados. Boa noite e um bom fim de semana.
8: Minuto do TCU.
9: O Tribunal de Contas da União avaliou as ações do governo para combater golpes digitais que utilizam a identidade de órgãos públicos. São fraudes em que criminosos se passam por instituições públicas para enganar cidadãos por e-mail, aplicativos de mensagens e outros canais digitais. A auditoria apontou falta de coordenação entre as organizações responsáveis pela prevenção e resposta aos crimes. Para o TCU, não existe uma estratégia integrada para enfrentar o problema e proteger a população. Isso dificulta a identificação de riscos e pode aumentar a exposição da população a golpes. O tribunal fez recomendações para melhorar a articulação e ampliar as ações de prevenção e conscientização. Saiba mais em tcu.gov.br.
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10: Câmara cria política para pessoas com transtorno do neurodesenvolvimento.
11: Plenário dispensa licitação para SUS comprar medicamentos da Hemobras.
10: Deputados aprovam a regulamentação da profissão do psicopedagogo.
11: Boa noite. Os deputados aprovaram um projeto de lei que regulamenta o exercício profissional da psicopedagogia. A repórter Luciana Vieira tem os detalhes da proposta.
12: Uma proposta aprovada pela Comissão de Constituição e Justiça da Câmara regulamenta o exercício profissional da atividade de psicopedagogia em todo o território nacional. De acordo com a proposta, poderão exercer a atividade os titulares de diploma de graduação em psicopedagogia ou aqueles formados em pedagogia, psicologia, fonoaudiologia e licenciaturas que concluírem especialização na área com carga mínima de 600 horas ou 80% da carga prevista no prazo de até 60 meses após a publicação da lei. Também ficam autorizados profissionais com qualquer graduação que tenham concluído especialização em psicopedagogia de no mínimo 360 horas antes da publicação da norma, além de pessoas que comprovarem atuação na área por pelo menos um ano, desde que obtenham graduação ou especialização em até 5 anos. Diplomas estrangeiros revalidados também serão aceitos. O texto assegura ainda que profissionais que já ocupam cargos ou funções de psicopedagogo em instituições públicas ou privadas poderão continuar exercendo suas atividades. Tanto os cursos de graduação em psicopedagogia quanto as especializações com carga mínima de 600 horas devem contar com estágio prático supervisionado como requisito para o exercício profissional. A regra, porém, não valerá para estudantes que já estiverem matriculados antes da entrada em vigor da lei. O texto aprovado detalha as funções do psicopedagogo em diferentes contextos. Em instituições educacionais, o profissional poderá atuar no enfrentamento de problemas de aprendizagem, colaborar com a formulação de políticas e orientações pedagógicas, apoiar processos de inclusão de estudantes com deficiência ou dificuldades de aprendizagem e desenvolver ações preventivas. Em ambientes clínicos, consultórios e hospitais, caberá ao psicopedagogo realizar diagnóstico de dificuldades de aprendizagem, intervir e acompanhar indivíduos com essas dificuldades, aplicar métodos e instrumentos específicos, prestar consultoria, elaborar relatórios e orientar cursos e serviços na área. O texto também prevê o encaminhamento a outros profissionais quando necessário. A proposta estabelece ainda que o psicopedagogo deve manter sigilo sobre informações obtidas no exercício da atividade. O compartilhamento de dados só poderá ocorrer com outros profissionais envolvidos no atendimento e igualmente submetidos ao sigilo. O descumprimento dessa regra poderá resultar em sanções civis e penais. Durante a votação, o deputado Patrus Ananias, do PT de Minas Gerais, disse que a psicopedagogia é o encontro da educação com a psicologia.
13: Então, de uma forma amorosa, de uma forma pedagógica, as nossas professoras, os nossos professores, devidamente capacitados na formação da psicopedagogia, podem trabalhar essas duas dimensões da educação, do aprendizado, da abertura do conhecimento para novos horizontes e novas possibilidades, mas também do autoconhecimento da criança, do jovem, voltando para si mesmo, para se melhor conhecer e assim melhor conhecendo, tenham mais consciência para alargar e aprofundar os seus conhecimentos.
12: O projeto que regulamenta o exercício profissional da atividade de psicopedagogia já pode seguir para a análise do Senado, a menos que haja recurso para a votação antes pelo plenário da Câmara. Da Rádio Câmara de Brasília, com informações de Paula Bittar, Luciana Vieira.
8: Agricultura.
14: Evair Vieira de Mello, do Republicanos do Espírito Santo, defende a renegociação das dívidas dos produtores rurais. Na avaliação do deputado, a proposta busca garantir condições para a continuidade da produção agropecuária e o abastecimento de alimentos no país.
11: Evair Vieira de Mello também questiona a política de gastos do governo e afirma que despesas com viagens e diárias impactam muito as contas públicas. Para ele, o Executivo deveria priorizar o controle de gastos em vez de atribuir ao Congresso a responsabilidade pelos desafios fiscais.
8: Meio ambiente.
14: Nilton Tato, do PT de São Paulo, registra a campanha Junho Verde como um importante debate para a conscientização ambiental. Para ele, a redução do desmatamento e a transição para fontes de energia mais limpas são importantes para enfrentar os desafios ambientais da atualidade.
11: Nilton Tato também ressalta o papel do Brasil nas discussões internacionais sobre desenvolvimento sustentável. De acordo com o parlamentar, o Congresso deve priorizar pautas que conciliem a redução do efeito estufa e a melhoria da qualidade de vida da população.
8: Desenvolvimento regional.
14: Hildo Rocha, do MDB do Maranhão, questiona a seleção de moradias financiadas pelo Fundo de Desenvolvimento Social e pelo Minha Casa Minha Vida Rural. Segundo o parlamentar, falta transparência na distribuição das unidades habitacionais.
11: Hildo Rocha pretende convocar o ministério responsável pelo PAC para prestar esclarecimentos na Câmara. Ele também levanta dúvidas sobre a distribuição dos recursos, os critérios adotados e a viabilidade financeira dos empreendimentos selecionados.
8: Homenagem.
14: A Câmara aprovou o projeto que cria o título de Cidade Amiga do Idoso. O repórter Marcelo Lacher traz mais informações sobre a proposta.
15: O plenário da Câmara aprovou o projeto já analisado pelo Senado que cria o título de Cidade Amiga do Idoso para os municípios que adotarem iniciativas para garantir um tratamento digno às pessoas idosas. Para concorrer ao título, a cidade deverá demonstrar que tem programas ou políticas públicas que estimulem a inclusão social, cultural e política dessa população. Essas políticas deverão beneficiar idosos em áreas como transporte, moradia, participação social, emprego, comunicação e informação. O título Cidade Amiga do Idoso será conferido por um conselho composto por representantes dos governos federal, estaduais, distrital e municipais, bem como das entidades representativas da população idosa. O título terá validade de 3 anos. Depois disso, as políticas adotadas e os compromissos assumidos serão reavaliados. O autor da proposta, deputado Pompeu de Matos, do PDT do Rio Grande do Sul, diz que o título estimula os municípios a adotarem políticas para acolher e dar mais qualidade de vida a essa população.
13: Ele busca proteger, reconhecer, apoiar, acolher os nossos idosos, que são, na verdade, os trabalhadores de ontem, que carregaram cada cidade do meu Rio Grande nos braços, carregaram cada estado desse país e hoje são aposentados, mal remunerados, são idosos desrespeitados, desvalorizados, mal acolhidos.
15: O projeto que cria o título Cidade Amigo do Idoso para os municípios que adotarem políticas em favor da população idosa seguiu para a sanção presidencial e já pode virar lei. Da Rádio Câmara de Brasília, com informações de Antônio Vital, Marcelo Larcher.
8: Transportes.
11: Eduardo Bismarck, do PV, comemora a decisão da Agência Reguladora do Estado do Ceará de autorizar novas empresas a operar linhas de ônibus nas macro-regiões do Litoral Leste e do Vale do Jaguaribe. Ele avalia que a mudança deve melhorar a segurança e a regularidade das viagens.
14: Eduardo Bismarck relata que moradores das duas macro-regiões enfrentavam panes frequentes e longas esperas durante deslocamentos de ônibus. Ele cita Beberibe, Aracati, Limoeiro do Norte, Icapuí, entre outros municípios atendidos pela nova etapa da operação.
11: Cobalcini, do MDB, cobra da NTT a revisão do projeto de concessão de rodovias federais em Santa Catarina. O deputado considera insuficiente a previsão de cerca de 80 quilômetros de duplicação nos 2 lotes previstos com contratos de 30 anos.
14: Cobalcini afirma que Santa Catarina depende dessas estradas para o escoamento de produtos da região oeste do estado até os portos. Ele defende a duplicação de trechos estratégicos das BRs 282 e 470, além de melhorias na BR-153 para atender a região do Alto Uruguai.
8: Saúde.
11: A Câmara aprovou proposta que permite que o SUS adquira sem licitação medicamentos feitos pela Hemobras. O repórter Antônio Vital acompanhou a votação.
16: A Câmara dos Deputados aprovou o projeto que permite a contratação direta, sem licitação, para compra de medicamentos hemoderivados ou produzidos por biotecnologia para pacientes do Sistema Único de Saúde. O projeto, apresentado pelo deputado Jorge Sola, do PT da Bahia, não exige licitação quando os medicamentos forem produzidos por instituição pública que seja o único fornecedor desse tipo de produto no país. No Brasil, a única empresa pública do setor é a Hemobras, como é conhecida a empresa brasileira de hemoderivados e biotecnologia, vinculada ao Ministério da Saúde. A empresa processa o plasma doado nos hemocentros para fabricar medicamentos para o Sistema Único de Saúde. Ela produz hemoderivados, que são medicamentos feitos a partir do plasma do sangue humano e usados no tratamento de doenças como hemofilia. Produz ainda medicamentos biotecnológicos, obtidos por meio de engenharia genética, como o chamado fator 8, usado em pacientes com hemofilia A. Medicamentos produzidos por biotecnologia também são usados no tratamento de alguns tipos de câncer e doenças autoimunes. O projeto recebeu parecer favorável do relator, deputado Clodoaldo Magalhães, do PV de Pernambuco, mas foi criticado em plenário por deputados do Novo e do Missão. Para o deputado Gilson Marques, do Novo de Santa Catarina, dispensar licitação para produtos de biotecnologia feitos pela Hemobras prejudica a concorrência e pode encarecer os custos.
17: Com relação aos hemoderivados, de fato, a Hemobras já produz quase que 100% dos medicamentos desse estilo. No entanto, os produtos biotecnológicos é uma ampla gama que vai poder ter quase que um monopólio da Hemobras e, obviamente, isso é negativo. Não faz sentido ter esse monopólio forçado com dispensa de licitação de uma única empresa. Vai quebrar todo o mercado que trata e que produz esse tipo de serviço. É inacreditável.
16: O autor da proposta, Jorge Sola, defendeu a preferência para a Hemobras e a produção nacional de medicamentos usados no tratamento de diversas doenças.
18: Existem duas tecnologias que a Hemobras utiliza. Um é o fracionamento do plasma. Para o fator 8, que é usado em pacientes hemofílicos, o fracionamento do plasma, presidente, não é suficiente. Por isso foi criada uma segunda planta de biotecnologia de engenharia genética. O que não pode acontecer é obrigar um processo licitatório onde qualquer empresa de outro país pode querer concorrer quando nós investimos muito para ter capacidade de produção nacional.
16: O projeto que permite a contratação direta, sem licitação, para compra de medicamentos hemoderivados ou produzidos por biotecnologia por instituições públicas, agora será analisado no Senado. Da Rádio Câmara, de Brasília, com informações de Daniele Lessa, Antônio Vital.
8: Segurança Pública.
14: Dixon, do PL, critica a situação da segurança pública no Rio Grande do Norte e cobra ações do governo estadual. Ela ressalta que o aumento dos casos de violência e a atuação de facções criminosas tem gerado um clima permanente de medo e insegurança para a população.
11: Carla Dixon também registra o atentado contra o vereador Cabo Davidson, em Mossoró, durante uma transmissão ao vivo. A deputada lembra que o ataque deixou o vereador ferido e provocou a morte de seu assessor, num episódio que, segundo ela, deixa evidente o avanço da criminalidade no estado.
14: Lincoln Portela, do PL de Minas Gerais, critica a forma como o governo federal apresentou a possibilidade de usar agências dos Correios para a devolução de celulares roubados. Para ele, a justificativa sobre eventual receio de atendimento em delegacias desvaloriza o trabalho da Polícia Civil.
11: Lincoln Portela defende a atuação de delegados e profissionais da segurança pública na investigação e recuperação de bens roubados. O parlamentar afirma que o Executivo deve fortalecer as forças policiais, preservando a confiança da população nos órgãos de segurança.
14: Capitão Alden, do PL da Bahia, defende a derrubada do veto ao projeto que estabelece em 35 anos a idade máxima para ingresso nos quadros gerais das polícias militares e dos corpos de bombeiros militares. Ele explica que a proposta cria uma regra nacional para o acesso aos concursos das corporações.
11: Capitão Alden argumenta que candidatos com mais de 30 anos possuem condições físicas e técnicas para exercer as funções militares. Para o deputado, a medida evita restrições consideradas injustas e amplia as oportunidades para milhares de concurseiros em todo o país.
8: Justiça.
14: Érica Cocai, do PT do Distrito Federal, defende a apuração rigorosa das denúncias relacionadas ao Banco Master. Na visão da deputada, os fatos divulgados precisam ser esclarecidos para garantir punição exemplar.
11: Érica Cocai sustenta que as investigações devem alcançar todas as pessoas envolvidas no caso, independentemente da posição política. A parlamentar também exalta ações do governo federal de combate à corrupção e de fortalecimento dos instrumentos de fiscalização e controle.
14: Adriana Ventura, do Novo, de São Paulo, cobra a investigação sobre denúncias de corrupção veiculadas pela imprensa que envolvem membros do Congresso Nacional. Na avaliação da deputada, falta coragem a muitos parlamentares na hora de fiscalizar seus pares.
11: Adriana Ventura também defende o avanço da proposta que acaba com o foro privilegiado para autoridades. De acordo com a legisladora, a medida contribui para fortalecer a igualdade perante a lei e aumentar a confiança da população nas instituições públicas.
14: Maurício Marcon, do PL do Rio Grande do Sul, critica decisões e investigações em tramitação no Supremo Tribunal Federal sobre membros de oposição ao governo federal. O parlamentar acredita que há tratamento desigual em casos analisados pela corte.
11: Maurício Marcon também cobra o aprofundamento das investigações relacionadas ao Banco Master. Segundo o deputado, é necessário esclarecer vínculos entre políticos, autoridades e pessoas citadas nas investigações para garantir transparência e responsabilização dos envolvidos.
8: Votação.
14: O plenário da Câmara ampliou direitos para as pessoas com transtorno do neurodesenvolvimento. Os detalhes com a repórter Cibele Comanetti.
19: A Câmara dos Deputados aprovou o projeto que cria uma política nacional voltada para as pessoas diagnosticadas com transtornos do neurodesenvolvimento, com medidas nas áreas de saúde, educação e inclusão social. Os chamados transtornos do neurodesenvolvimento incluem, entre outros, o transtorno do déficit de atenção com hiperatividade, o TDAH, o transtorno do espectro autista, o TEA, e a dislexia. A proposta admite a equiparação dessas pessoas à condição de pessoa com deficiência, desde que haja avaliação biopsicossocial feita por equipe multiprofissional. Essa análise vai considerar se as limitações, junto com as barreiras do ambiente, dificultam a participação plena desses indivíduos na sociedade. O projeto inicial, apresentado pelos deputados Alex Manente, do Cidadania de São Paulo, Anne Ortiz, do PP do Rio Grande do Sul, e Amon Mandel, do Republicanos do Amazonas, se concentrava em ações para pessoas com TDAH, o que foi ampliado pela relatora, deputada Andréia Siqueira, do PSB do Pará. Segundo ela, a proposta organiza políticas públicas já existentes, criando uma base legal mais clara para o atendimento dessas pessoas. O deputado Alex Manente, um dos autores, disse que a proposta amplia direitos.
20: Nós aprovamos aqui uma medida que visa garantir os direitos das pessoas que têm o transtorno, que é o TDAH, cada vez crescente no Brasil. E nós, com essa matéria, conseguiremos dar vazão, primeiro, à avaliação e o diagnóstico biopsicossocial, que é isso, uma avaliação multiprofissional para garantir os direitos das pessoas que têm esse transtorno.
19: Além da possibilidade de equiparação com pessoas com deficiência, o projeto prevê diagnóstico precoce e acompanhamento contínuo, com atuação integrada dos sistemas de saúde e de educação, acesso a terapias e fornecimento gratuito de medicamentos pelo SUS. Na área educacional, a proposta permite que estudantes com transtornos de aprendizagem, como o TDAH e a dislexia, tenham tempo adicional para fazer as provas. O projeto que amplia os direitos de pessoas com transtornos do neurodesenvolvimento seguiu para análise no Senado. Da Rádio Câmara, de Brasília, com informações de Antônio Vital e Daniele Lessa, Cibele Comanete.
11: Flávio Nogueira, do PT do Piauí, registra a implantação do programa Neuroame pela Prefeitura de Piripiri. O deputado explica que a iniciativa oferece acolhimento, exames e acompanhamentos a crianças que precisam de avaliação especializada para identificar dificuldades no desenvolvimento.
14: Flávio Nogueira informa que o programa atende crianças de primeira e segunda infâncias matriculadas na rede municipal ou acompanhadas pelos serviços públicos de saúde. Ele pontua que a ação contribui para evitar o isolamento, ampliar o acesso a especialistas e enfrentar o preconceito.
11: Termina agora o Jornal Câmara dos Deputados, produzido pela Rádio Câmara, com trabalhos técnicos de Wellington Teles e apresentação de Val Monteiro e Márcia Quilissardi. Uma boa noite para você.
14: A Voz do Brasil está de volta na segunda. Bom final de semana. Boa noite.
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9: No episódio de hoje, falaremos sobre a Copa do Mundo de 1970, realizada no México, e o tricampeonato do Brasil. A Copa do México foi a primeira a não ser realizada em território europeu ou sul-americano. E contou com a estreia de três seleções no maior palco internacional do futebol: Israel, El Salvador e Marrocos. O Brasil, que vinha em descrédito desde a eliminação precoce na Copa de 1966, era um dos três países sul-americanos classificados para a disputa, ao lado do Uruguai e do Peru, treinado pelo ex-jogador Canarinho e campeão do mundo, Didi. A seleção brasileira foi convocada com inúmeros nomes já consagrados no futebol nacional e que, após o fim do torneio, se aproximariam do status de lendas. Nomes de peso como Rivelino, Carlos Alberto Torres, Tostão e, obviamente, Pelé compunham o elenco brasileiro. O time brasileiro de 1970, mais do que qualquer outro, seria eternizado na história das Copas do Mundo, como tendo um dos estilos de jogo mais bonitos já demonstrado em uma edição do torneio. Na fase de grupos, a seleção brasileira se classificaria sem maiores sustos, com 3 vitórias em 3 jogos, ficando em primeiro lugar à frente de seleções como Inglaterra, Romênia e Tchecoslováquia. A vitória por 1-0 contra a Inglaterra durante a fase de grupos, inclusive, se consagraria na memória coletiva do futebol mundial, especialmente pela defesa monumental de Gordon Banks, em uma cabeçada queima-roupa de Pelé. Até hoje, qualquer defesa digna de nota é imediatamente comparada àquela do goleiro inglês em campos mexicanos em 1970. Nas fases eliminatórias, o Brasil enfrentaria 2 rivais do seu próprio continente. Desbancaria a seleção peruana de Didi nas quartas de final e o Uruguai na semifinal. A partida contra o Uruguai, em especial, ficaria marcada pela brilhante atuação de Pelé, que com dribles e gols levaria o país à final contra a Itália. Os rivais italianos, por sua vez, passaram a finalíssima após um dos maiores jogos de todas as Copas do Mundo, contra a seleção da Alemanha Ocidental. Após um empate no tempo regulamentar, ambos os times combinariam por um total de 5 gols durante a prorrogação. Uma verdadeira batalha, que ainda contou com a atuação histórica de Franz Beckenbauer, jogando de clavícula quebrada. Após tanta luta, um final anticlímax. O time brasileiro desfilaria por cima dos italianos, aplicando um sonoro 4-1 e se tornando a primeira seleção de futebol do mundo a ganhar a Copa do Mundo 3 vezes. Fique atento aos próximos episódios e continue descobrindo um pouco mais sobre a fascinante história de todas as Copas.
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10: Você sabia que se não exercitarmos o que aprendemos, esquecemos 25% em 6 horas, 33% em 24 horas e 90% em 6 meses?
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2: A Federação Tunisiana agiu rápido após a goleada por 5-1 sofrida para a Suécia na estreia da Copa do Mundo. O técnico Sabri Lamouche foi demitido depois de apenas 5 partidas no comando da seleção, com uma campanha de 1 vitória, 1 empate e 3 derrotas. Para tentar salvar as chances de classificação, a entidade acertou a contratação do francês Hervé Renard, treinador experiente e conhecido por comandar seleções africanas em grandes competições. Segundo a imprensa internacional, Renard receberá cerca de $100 mil por jogo disputado pela Tunísia no Mundial, valor que corresponde a aproximadamente R$600 mil. A missão do novo treinador será difícil, já que a equipe ocupa a última colocação do Grupo F após a derrota para os suecos e ainda terá pela frente confrontos decisivos contra Japão e Holanda na busca por uma vaga na próxima fase.

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0: Pele e pelos saudáveis refletem uma boa nutrição, uma vez que diversos nutrientes são fundamentais para a renovação da pele, crescimento e coloração do pelo. Ao exemplo, podemos citar a proteína, que é o principal componente do pelo. O zinco está ligado à síntese de queratina. Cobre, que influencia na coloração do pelo, e o ácido graxo ômega 6, que ajuda na hidratação da pele. Por isso, ofertar ao seu cão um alimento de alta qualidade, completo e balanceado, é importante para fornecer os nutrientes necessários para que torne a pele e o pelo mais saudáveis, bonitos e brilhantes.
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